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2: 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Alegria da nossa gente, esse é o Oeste Show da Noite, a sua atração semanal de segunda a sexta-feira, das 20 até as 23 horas, com bastante música boa e a interação do amigo ouvinte. Nessa é o Antônio Terhorst. Boa noite.
3: Boa noite, me manda música lá do Zigalo Signos, Motorrado.
2: Motorod com os Signos lá do Rio Grande do Sul, né? Também tem aqui o Anadir dos Santos, que pediu mais uma, Loirinha Linda com os Atuais. E também o Eloy Oberman de São Miguel do Oeste, que pediu aí Saktangeshen com Irene Dari e Banda Festão. Então agora com vocês, os Signos, Motorod.

0: Sak Tangeshen com Irene Darhi, banda Festão, Loirinha Linda com Os Atuais e também Motorot com Os Signos. 21 horas e 14 minutos, hora certa para a Loja Baques. 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

0: Neuri Maciero e companhia. Boa noite, é a Jaqueline, eu peço uma música da banda Passarela, se for atendida. Então nós vamos rodar o sucesso de 2007, Escrito com Batom. Eu também tenho o áudio aqui do Luiz Anotto, boa noite.
1: Boa noite, Fernando. Tudo certinho? E também. Depois roda aí pra mim com Gino e Geno, Acidente de Amor. Valeu, bom trabalho, uma abençoada semana e um abraço.
0: Igualmente pra vocês, Anotto, Acidente de Amor com Gino e Geno. Também tem ainda a voz, o áudio aqui da Neiva Mistura.
2: Anotto, aqui é Neiva Mistura. Parece uma música para bem aniversário pro meu filho, Matheus Mistura Cosma. Tá de aniversário hoje, tá? Com 21 anos hoje. Parece uma música para bem aniversário pra ele hoje, tá? Um abraço pra você e tudo de bom.
0: Beleza, Neiva. Vamos rodar assim a música Festa de Aniversário com o Miramar Show. E eu também aproveito pra oferecer essa música aí também pro meu colega de trabalho, o Jacó Train, o apresentador do West Show da Tarde, das 1h20 até as 4h30 da tarde, de segunda a sexta, né? Pelos seus 59 anos. Parabéns, Jacó. Muitos anos de vida ainda pela frente. Continue fazendo esse trabalho sensacional que você sempre fez desde o início da Rádio West FM. E vamos que vamos, então, agora com a banda Passarela, Gino e Geno e também Miramar Show.

0: festa de aniversário com o Miramar Show para todos os aniversariantes do dia, da semana e do mês, em especial ao Jacó Trai, né? Acidente de Amor com Gino e Geno e também Escrito com Batom com a banda Passarela. Confira a hora certa. 21:29.
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0: 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Não perca! Um boa noite pro Jerônimo Collin, que ele está pedindo aí a música Açude, com Maria Luísa Benítez. Eu também tenho áudio do ouvinte aqui, boa noite.
3: Volta daqui do momento que tá a Valsa do Amor com os Atuais.
0: Valsa do Amor com os Atuais, de 1981. E também tem mais áudio aqui.
4: Boa noite, Fernando, tudo bom? Aqui é o Jonas Silva de Saltinho. Gostaria de ouvir aquela música de banda, ela está no meu travesseiro e... Empreitada Perigosa com Jacó e Jacozinho. Feliz para todos os filmes, para sair da laje com atendida, grandeira.
0: Jacó e Jacozinho, Empreitada Perigosa e a regravação do sucesso de Felipe Falcão. Ela já estava no meu travesseiro com a banda Real do Paraná. E também mandar um alô ainda pro Ambrósio Webers, que está na escuta do programa. Então agora com vocês, Maria Luísa Benítez, Açude.

0: Ela já estava no meu travesseiro com a banda real do Paraná, empreitada perigosa com Jacó e Jacozinho, Valsa do Amor com os Atuais e também Maria Luísa Benítez, Açude. 21 horas e 44 minutos, hora certa para a Loja Baques. 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
0: É isso mesmo, vamos lá, que tem mais participação aqui para atender. É, hoje tá que tá, né, minha gente? A começar pelo Evandro Gil, que ele está transitando em Lajeado Novo no Maranhão, mas bate, é longe o Maranhão, não é mesmo? Deve ter sido uma viagem meio sofrida até lá, e é justamente essa é a música que ele está pedindo aí, Viagem Sofrida, com a banda Alma Latina. Eu também tenho a Rosane Koschenberger, de linha São Jorge Romelândia, que estão querendo escutar aí a música Uma Sola Jota com Cleiton Borges. E eu também tenho áudio do ouvinte aqui. Boa noite.
2: Roda a música. Cadê a festa para o Jacó, que é para abrir a mão e pagar uma janta para os colegas.
0: Calma, fica tranquilo, Érico, que vai ter festinha assim. O Jacó vai organizar assim uma festinha aqui para nós. Vamos rodar assim, cadê a festa com a banda Danúbio Azul? Mais uma que ofereça pro Jacó Trai, né? A pedido do Érico Dilken. Daí tem o Antônio Terhorst, de São João do Oeste, que está pedindo If Only de Colony com o Alemão Faceiro. Também tem a

0: Tem mais uma aí, uma música pra você tocar aí. Viu? O Indo, Beto lá, mas tão a turma jogando baralho. Peça uma música lá, do Tinico Tenoco, tá? Faz um favor pra mim. Um abraço pra vocês aí.
1: Beleza, então. Nós, daqui a pouco mais, nós vamos tocar, sim, uma do Tonico e Tinoco, porque agora vai ter banda Alma Latina, Clayton Borges, banda Danúbio Azul e também o alemão faceiro Irfoniton in the Colony. Então, com vocês, Viagem Sofrida com a banda Alma Latina. Música.

0: Cloni com o Alemão Faceiro, Cadê a Festa com a banda Danúbio Azul, Uma Só Lajota com Cleiton Borges e Viagem Sofrida com a banda Alma Latina. Confira a hora certa. Pontualmente 22 horas.
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Muito bem, agora são 22 horas e 4 minutos. Vamos continuando então com o nosso West Show da noite até as 23 horas. Fernando Kaiser fazendo companhia contigo nesta noite de segunda-feira, 3 de agosto de 2026. Então, para você participar conosco, é só você ligar no 363-41440 ou no 9188-1715. Boa noite, sou Flávio Tomé de São José do Rio Preto, São Paulo. Gostaria de pedir uma música para minha irmã Líria Tomé, que está de aniversário hoje. Eita, mais um, já é o terceiro aniversariante de hoje, né? Tem uma pessoa lá, daí o Jacó Train aqui da Rádio S, e agora a Líria Tomé mais. Ah, hein, hoje é o dia dos aniversariantes, mas que tal? E pode ser uma música alemã. Então tá bom, então vamos rodar aqui a música Hallelujah com Klosterthaler, banda lá da Áustria, né? Música austríaca, também presente na West FM, mas como é a Áustria, né? A Áustria também fala alemão, obviamente. Daí a Neiva Mistura, como ela pediu anteriormente, Tonico e Tinoco, né? Então nós vamos rodar Na Beira da Tuia. E o Ademar Roberto Trindade pediu mais uma, a Sanfona Furada, com Roberto e Meirinho, tá certo? Então agora com vocês, de 1996, a banda austríaca Klosterthaler, Hallelujah!

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Bom, gente, eu quero deixar aquele abraço pra vocês. 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

Mirinho na beira da tuia com Tonico e Tinoco e Aleluia com Klostertaler. Então agora vamos continuando aqui com a música Mexico Holiday com Copacabana Band de Estrela. Aí teremos os atuais Chapéu Cowboy, Levanta Poeira com Silver Song e o musical Safira com Meu Toque. Então agora com vocês, Copacabana Band de Estrela, Mexico Holiday.

com o grupo Safira, Levanta Poeira com Silver Song, Chapéu Cowboy com os atuais e Mexico Holiday com Copacabana Band. Confira a hora certa, 22 horas e 30 minutos.

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Ok, então agora são 22 horas e 33 minutos, ainda restam 27 minutos para o término do West Show da Noite, mas ainda dá tempo de você pedir a sua música no 3634-1440 ou no 9188-1715. É que nem o Benjamin de Cristal do Sul, ele fez aqui, ele que está pedindo Biquíni Preto com Duduque Dalvan e também Noite Maravilhosa com César e Paulinho. E teremos ainda Banda Presença de Santo Cristo com o Show de Bandas, Poupuri Show de Bandas. Então agora com vocês, Duduque Dalvan, Biquíni Preto.

Noite maravilhosa com César e Paulinho, show de bandas com a banda Presença e o Biquíni Preto com Duduca e Dalva. E é dessa maneira que nós vamos encerrando o nosso West Show da noite. Eu quero agradecer a todos os ouvintes que participaram nesta noite de segunda-feira, 3 de agosto de 2026. E a participação do Amigo 20 retorna amanhã às 5 horas com o programa Bom Dia Oeste, apresentado por Christian Kaiser. Às 7 horas teremos o RPN primeira edição. Às 8 horas da manhã, Laércio Antônio com a primeira parte do Oeste Show da Manhã. E o Oeste Show da Noite estará de volta amanhã às 20 horas, logo após a Voz do Brasil. Tá certo? Então vamos encerrando aqui o nosso programa com o Polpori da Banda Ecos, depois Amor Impossível com Céu e Cantos, Garanhão da Madrugada com Teodoro Sampaio, Festa de Aniversário com Carmen Silva e ainda para fechar com a música internacional de Scatman John, Scatman, de 1994. Valeu, gente, muito obrigado, tenham todos uma ótima terça-feira, fiquem com Deus e até lá, tchau, tchau!

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você, muito bom dia. Você que tá ligado na Madrugada da Oeste. A partir de agora, o Madrugadão. Muita música pra você ao longo desta madrugada. Você que tá trabalhando, você que tá aí na estrada, né? Você que tá curtindo a programação da Oeste FM, muito obrigado pela sua companhia. Vamos juntos, né? No Madrugadão da Oeste, com muita música.

você que está acompanhando o Madrugadão da Oeste, muito obrigado pela sua companhia, obrigado pela sua audiência aqui, Rádio Oeste FM, Porto Oeste Santa Catarina, emissora afiliada da Rede Peperi de Comunicação, onde quer que você esteja, fique com a gente, muita música boa na madrugada da

Aqui vai nosso abraço da 94,5 para você que está junto conosco nesta madrugada, conferindo o melhor da música de banda sertaneja e gaúcha. Para você que talvez não conseguiu pegar no sono, resolveu ligar o rádio para ter uma companhia, fazer alguma coisa. Para você que tá no trecho, para você que trabalha nesse horário ou simplesmente saiu da rotina e vai dormir mais tarde, ou enfim, já acordou mais cedo, né? A 94,5 está 24 horas por dia para você estar sempre bem acompanhado.

Música de banda sempre em destaque por aqui, também na madrugada da Oeste FM, onde quer que você esteja. Bom dia, muito obrigado pela sua companhia, muito obrigado pela sua audiência. Fique com a gente, a música na Oeste não para. Valeu, bom dia.

Pois é, todo dia sempre a mesma coisa. Trabalhar, trabalhar. Mas no fim das contas, nunca sobra nada mesmo.

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0: 2:04.
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Seguimos na programação da madrugada. Estou com...

Música até às 5 da manhã com a seleção de sucessos. E lembrando, né, que diariamente na nossa programação normal você também pode participar, né? No 3634-1440 ou ainda através do nosso WhatsApp, que é o 991881715. Você pede sucesso durante a programação ao vivo aí das 5 da manhã até às 11 da noite, né? Então fique ligadinho, sempre curtindo e também, claro, madrugadão aqui, sucessos variados para você que se liga na gente. Continuamos com a boa música.

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isso aí, o San Marino tocando no Madrugadão da Oeste. Antes teve também aí a banda Presença. Já já, Bom Dia Oeste vai estar entrando no ar. Antes disso tem banda Nusca, Musical Atlântida e também banda Destaque Nacional. Já recebendo pedidos no 991881715. A sua pedida também vai ser atendida por aqui. Terça-feira hoje, 4 do 8, 4 horas mais 49 minutos.

0: 4:59.
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0: E aí, tudo bem? 5:01, 17 graus é a temperatura. Bom dia, Oeste, está entrando no ar a partir de agora. Christian Kaiser novamente fazendo companhia com você em mais um início de dia. É isso aí, né? A sua manhã completa é com a gente.
1: Gostosa de ouvir.
0: Vários pedidos no nosso WhatsApp, vamos atendendo aos pouquinhos. Bom dia para Lisa Brutcher, já conferindo a gente. Lembrando que o 991881715 é o nosso WhatsApp. A live no Facebook está no ar também já, né? Por lá você também pode interagir conosco. Lembrando que hoje é terça-feira, 4/8. Música de banda sertaneja, gaúcha, bandinha, moda de viola. É tudo misturado a partir de agora. O ouvinte é quem manda na programação, tá? E vamos dando um bom dia pro pessoal que já mandou mensagem ainda lá por 4:00 da manhã, né? Ainda no horário do madrugadão da Oeste. Pessoal que leva a gente, madruga e leva a gente na carona, né? Diz aí, bom dia.
6: Bom dia, bom dia. Nick Eckert. Aqui nas belas companhias da Rádio Porã do Oeste. Diretamente aqui do Piauí, passando correntes aqui do Piauí, indo sentido Barreiras, Luiz Eduardo, acompanhando a programação do Madrugadão do Oeste. Uma baita madrugada para todos, quem está viajando, uma baita viagem, também dali. Bom programa, então roda uma música aí, bem caprichada aí da dos futuristas pra nós.
0: Ok.
6: Pra dar uma homenagem aí pro Funaro, meu amigo Funaro, que é do Lajado, que tá rodando aí. Deve tá passando aí a região de Santa Catarina, tá indo aí pra Rondônia. Grande abraço aí, meu amigo Funaro, de Lajado também. É o Nick, Luiz Eduardo Magalhães, é o Barraco, aqui no Piauí, proximidade de Correntes. Bom dia.

Tempo nublado por Iporanduense, região, temperatura está por volta dos 16 graus nas baixadas, nos altos marcando 19, inclusive, região de Itapiranga marca 17, São Miguel já vai aí para os 19 graus, e assim a gente vai aí iniciando mais uma manhã. Hoje é terça-feira, né? 4/8, e Credilua Empréstimos, seu veículo pode abrir as portas para o crédito que você precisa. 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Na pedida do seu Alzir, Amor de Contrabando, Teixeirinha 1971.

Cuidado que a Polícia Federal te pega na aduana, tá? Bom dia pro seu Adelcir, né? O seu Pride, mais conhecido como Pride. Manda um abraço pra nós do posto Boa Viagem. Mandado abraço. Vai a próxima também pra vocês, inclusive. 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É isso aí, 5:11. Vários pedidos, então a gente aos pouquinhos vai atendendo todo o povo que vem mandando o seu WhatsApp pra cá. Agora é a vez do pessoal aí que tá pedindo banda 0800. Diz assim, ó, bom dia, roda uma música pra minha sogra Maria Moirer de São João do Oeste com a banda 0800. Ela está aí na escuta? Então, tá aí.

0: 14 e pouca da Farra Boa. A banda 0800 chegou por aqui. 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
0: Na pedida do Santinho, vamos trazendo 1986, João Mineiro e Marcino pra cantar quando são 5h17, 17 graus. Depois dessa daqui, a gente traz o resultado do jogo de ontem da Copa do Brasil, o que tem hoje pra de futebol também.

0: dia pra Célia, tá me pedindo Henrique Juliano, Amor dos Outros. Valeu, Célia. Se for possível, se puder ser outra, né? Que agora sertanejo universitário a gente traz aqui no nosso horário, tá bom, Célia? Obrigado pela audiência sempre de você também, sempre participando por aqui, né? Ontem teve Copa do Brasil, jogo de ida das oitavas. Atlético Paranaense venceu por 2-0 o Vitória, né? Com o brilho da base, o Atlético então venceu o Vitória e largou na frente nas oitavas. Hoje tem jogos da volta, né, da Copa do Brasil já. Nós teremos então aí às 19h30 Juventude contra o Atlético Mineiro, né? Primeiro jogo ficou no 0-0 e o Juventude recebe em casa o Galo, né? Esse jogo, 19h30, jogo exclusivo somente na Amazon Prime Video. Outro jogo que teremos é às 21h30, Remo contra o Santos. Primeiro jogo também ficou 0-0, o Remo joga em casa, né? Ou seja, lá no Mangueirão, e o Santos joga fora de casa. Esse jogo do Remo e Santos passa às 21h30 no Sport TV e também no Premier. Essa é a agenda de jogos, ou o que tem pra hoje aí na TV pra você assistir. 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
1: Oi, bom dia. Ela vai curtir Banda 10. Amor à Primeira Vista. Quem pede a equipe BR recebe jardinamento. Um abraço. Uma ótima semana.
0: Valeu, VR. Tá rodando às 5h21 aqui na...

0: pra nós.
1: 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Tem mais pedida do ouvinte? Então diga aí, bom dia. Vamos ver se é este áudio aqui, eu acho que é, né?
2: Bom dia, Cris. Tudo certo?
1: Certo.
2: Viu, pro bugre aí. Vou botar a nega véia pra dormir, tá
1: bom?
2: Um abraço e uma ótima terça-feira a todos.
1: Que barbaridade!
3: Eu vou

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5: 5:32.
6: Bom dia, aqui é o Otávio Vaz do Sabiá, já estamos na lida, quero pedir a música de Conga e Quixute. E uma ótima terça-feira para todos nós.
5: 17

0: 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As manchetes do portal Peperi: investigação aponta colisão entre motos antes de acidente que matou dois jovens na Vila Bart em São Miguel do Oeste. Legislativo busca solução para a padronização de calçadas em São João do Oeste. Casa é destruída por incêndio no interior de São Bernardino. Motociclista fica ferido em colisão entre carro e moto no centro de São Miguel do Oeste. E também a manchete: segunda-feira é marcada por dois acidentes no centro de Iporã do Oeste, né? É, ontem, então, aqui em Iporã do Oeste, na Gustavo Fetter, o primeiro foi no período da manhã, nas proximidades da hora certa, e envolveu dois veículos, né, apenas danos materiais. E já na parte da tarde, a cerca de 100 metros do acidente, ocorrido pela manhã, outro acidente deixou o trânsito lento nas imediações. De acordo com as informações repassadas pela polícia, por volta das 13 horas, um T-Cross teria invadido a Avenida Gustavo Fetter, né? Ele ia adentrar a avenida, não dando tempo de um Corolla que estava descendo a avenida desviar do T-Cross. E com o impacto, a frente do T-Cross foi arrancada, enquanto a do Corolla teve a lateral comprometida. Em ambos os acidentes, danos apenas materiais e sem feridos. Tem fotos, inclusive, aí desse acidente aí que foi no início da tarde de ontem aqui na Gustavo Fetter. Bom, eu tenho vários pedidos, né? Vou trazer banda Renascer do Paraguai, tem banda Companhia SN, Amado Batista, Terceira Dimensão, Daniel, também Volmir Dutra pra cantar na 94, mas agora eu trago Na Pedida Barbaridade de quem que era aqui ainda, né? Ah, eu acho que era no áudio, né? É, era no áudio sim, né? Tanto pedido que eu até tô me perdendo já aqui, né? Vamos trazer o Oswaldir e Carlos Magrão, porque o Teixeirinha já cantou antes. O Teixeirinha tá meio velho já, né? Não vamos abusar muito dele, né?
1: Bom dia, Cristian.
0: Opa!
1: Aí, tudo molhado?
0: Um pouco, sim, né?
1: Aí tu manda querência, nada, pra você. Valeu, tudo bom.
0: Ouvinte pediu, tá ouvindo na Oeste, 5h38.

19 para 6 da manhã. 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Vamos trazendo banda Renascer do Paraguai, chegando em Santa Catarina. Essa daqui eu vou mandar pro seu Hilário Bezen, né? Me pediu aí pela live no Facebook, tá ouvindo agora.

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Chegar a chuva durante o dia da quinta. Quinta-feira vai ficar por 15 a 19 graus, né? Na sexta o tempo vai melhorando um pouco, não chove mais. Temperatura cai um pouco, mas não tanto. Sexta, 9 a 16 graus. Sábado, domingo, segunda e terça da semana que vem, por enquanto prevendo dias mais de tempo fechado, né? No sábado podendo ter uma pequena chance de chuva, 11 a 22 graus. No domingo aumenta um pouquinho.

5 para 6. 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Na pedida da Célia, cantor Daniel traz seu sucesso do ano 2008. Esse é o Bom Dia Oeste com Christian Kaiser até às 6h45. Eu já

0: Sou ele que ontem esteve cantando em Gaspar. É isso aí, o cantor Daniel esteve fazendo show ontem aí pela região do Alto Vale. E falando em Gaspar, tem município aí na região também de aniversário. É isso aí, pessoal de Brusque hoje também completando, hoje estão de festa por lá, né? Inclusive ontem o cantor Michel Teló estava por lá fazendo show, enfim, né? Brusque completando hoje 166 anos de fundação, né? Cidade com mais de 150 mil habitantes, conhecida pelo polo têxtil, né? Tá na 94,5 agora, a hora certa. Até porque são 6 em ponto.
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0: Bom dia pro Sérgio Strack lá da Praia dos Ingleses acompanhando a gente. Pessoal de Floripa tá querendo ouvir, curte Terceira Dimensão.
6: Pra cantar Maria Tchá Tchá Tchá, meu grande amigo Flávio Dalcin.

6 minutos. 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Bom dia pro ouvinte final 86. Está pedindo Volmir Dutra. Ele vem cantando agora, hein? Já tem Monte Azul, Teixeirinha. É, tem Tião Carreiro e Pardinho. Tem também Sérgio Reis. Se tua pedida ainda não tocou, já toca, hein?

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Na pedida do Valdecir Conflans, Monte Azul, começando a festa.

0: 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Tem Teixeirinha na pedida do seu Hilário Schneider, o seu Schneidinho.
1: E eu martelo de novo.
2: E tu já vai levar uma martelada na cabeça.
1: Será?
0: É pro pessoal de São Miguel.

Tá bom, né? 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
2: É até às 6h45. Bom dia, Oeste, com Christian Kaiser. Hoje, terça-feira, 4 de agosto.

Nova do Laurão de Passo Fundo tocou na 94. 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Golpe de mestre, Tião Carreira e Padinho na pedida do ouvinte, o Ademir Chu da

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0: banda Copacabana Band e a música Estrela Cidade do Alto Taquari, 6h32.
1: Bom dia, Cristiano.
0: Oi.
1: Aqui é a Ingrid, tem um vento forte aqui em São Pedro.
0: Uhum.
1: E eu queria pedir uma música, uma bem bonita. A escolha do programa.
0: Ok.
1: A tua escolha, mas uma bem bonita pra mim e pro Valdir.
0: Depois do intervalo. Abraço também pro seu Edgar Stahl de Tunápolis, também tá na escuta da Oeste, 6h32.
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0: Nota de falecimento. A família de Barba, com profundo pesar, comunica o falecimento de Ângelo Análio de Barba, aos 86 anos de idade, ocorrido ontem às 3h30 no Hospital Nossa Senhora das Mercês de Iporã do Oeste. O corpo está sendo velado na igreja de Linha Pavão. Atos de encomendação e sepultamento serão hoje às 9h, com celebração de corpo presente, rumando logo após para o cemitério da comunidade. Serviços fúnebres a cargo da funerária Iporã. A família de Barba, com profundo pesar, comunicou o falecimento de Ângelo Análio de Barba, aos 86 anos de idade, ontem ocorrido. A família enlutada, as nossas condolências.

0: Tá querendo ouvir Sérgio Reis? Vamos trazer. Canção gravada em 1980, esse sucesso da música gauchesca na voz dele.
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6h38, Valdecir diz assim: bom dia, casal procura chácara, granja de suíno, né, para terminação, né, procura serviço em granja de suínos para terminação, 999-25-73-26, tá certo, e a gente vai atendendo ainda o Anadir, né, tá pedindo Vida de Gaúcho, vou ficar te devendo essa, tá, também aí me pediram um Dieguito, né, o seu Valmir de Souza, vou ficar devendo também, porque a gente já tem que fechar o horário. Hoje, dia 4 de agosto, hoje também é dia do padre, né? A data comemorada aí em homenagem a São João Maria Vianney, né? Quando o Papa Pio VI proclamou padroeiro dos padres e demais pessoas, inclusive sacerdote também. Hoje é dia do sacerdote, ok? Musical Dapper vai fechando a programação de hoje, mas rodando de fundo, banda Alma Nova e o Amor Perigoso. Essa é a terça-feira da Oeste, 4/8. 7 da manhã tem o RPN, previsão do tempo com o Ronaldo Coutinho também. 8 horas tem o Laércio.

0: 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Dentro de instantes, forma-se a rede de comunicação cooperativista para transmitir as notícias do agronegócio e do cooperativismo. 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

0: Manejo sanitário é tema de oficina técnica da Tecnoeste Catarinense. Sucesso total no encontro da imprensa catarinense realizado em Chapecó, Santa Catarina. Essas e outras notícias logo após a nossa mensagem cooperativista.
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0: Alô, amigos gaúchos e catarinenses. Eu sou o René Roberto e hoje é terça-feira, edição de 4 de agosto de 2026. E essas são as notícias. Com o compromisso de estar cada vez mais próximo dos produtores rurais e contribuir para o fortalecimento do agronegócio, a cooperativa de crédito Sicoob Crédito Apiranga está realizando uma série de encontros sobre o Plano Safra 26-27 em todos os municípios de sua área de atuação em Santa Catarina e no Rio Grande do Sul. Os eventos têm como objetivo apresentar as principais linhas de crédito, condições de financiamento, oportunidades de investimento e novidades do Plano Safra. Além, é claro, de esclarecer dúvidas e orientar os produtores sobre as melhores alternativas para cada realidade. O agronegócio é um dos principais pilares da economia regional e há 93 anos, o Sicoob Crédito Apiranga caminha ao lado de quem produz, oferecendo soluções financeiras que contribuem para o crescimento das famílias, das propriedades e das comunidades. Durante os encontros, as equipes das agências compartilham informações sobre as linhas de custeio, investimento e comercialização, destacando as oportunidades disponíveis para os agricultores e pecuaristas, sempre de acordo com as necessidades de cada produtor. Para o Sicoob Crédito Apiranga, 93 anos. Estar presente nas comunidades vai além da oferta de crédito. Significa fortalecer parcerias, ouvir os cooperados, compreender os desafios do campo e contribuir para que o produtor tenha segurança e planejamento na tomada de decisões. Os encontros seguem sendo realizados ao longo das próximas semanas em todos os municípios da área de atuação da cooperativa, reafirmando sempre o propósito do Sicoob de transformar comunidades por meio do cooperativismo financeiro e do apoio ao desenvolvimento regional. O sistema Sicoob Nacional é formado por 320 cooperativas singulares, 14 cooperativas centrais e pelo Centro Cooperativo Sicoob, que é composto por uma confederação e um banco cooperativo, além de uma processadora e bandeira de cartões, administradora de consórcios, entidade de previdência complementar, seguradora e um instituto voltado para o investimento social. O Sicoob ocupa a primeira colocação entre as instituições financeiras com o maior número de agências do Brasil, com 4.700 pontos de atendimento e em mais de 420 municípios brasileiros. É a única instituição financeira presente. Acesse sicoob.com.br para mais informações. Cooperativa de Energia Sersul está com inscrições abertas para o curso gratuito Mídias e Segurança Digital, destinado às pessoas com 50 anos ou mais que desejam aprender a utilizar a internet com mais autonomia, confiança e segurança. Desenvolvido em parceria com o Senai, o curso terá início no dia 17 de agosto e contará com carga horária de 80 horas. As aulas acontecerão nas noites de segunda e quarta-feiras, com acompanhamento constante de instrutores, proporcionando um ambiente acolhedor para quem nunca utilizou ferramentas digitais ou possui pouca experiência com a tecnologia. Ao todo, são disponibilizadas 30 vagas. As inscrições podem ser realizadas no CIAC, Centro de Integração dos Associados Sersul, localizado na rua Antônio Besbate, na antiga sede da Sersul, ao lado da Sersul Internet, ou pelo link disponível no site da cooperativa. A coordenadora do projeto, Camila Sirimbelli, explica que o curso foi planejado especialmente para atender a quem deseja dar os primeiros passos no universo digital. Afirmou: vamos trabalhar desde os primeiros passos no mundo digital, o uso do WhatsApp, das redes sociais, de sites e aplicativos do dia a dia, como os serviços da própria Sersul. Nosso objetivo é que os participantes conquistem autonomia para realizar atividades que hoje dependem cada vez mais da tecnologia. Além da utilização prática das ferramentas, a segurança digital será um dos principais temas abordados. Ela disse: queremos que as pessoas aprendam a reconhecer golpes, proteger seus dados e utilizar a internet de forma segura. Para o presidente da cooperativa Sersul, Andrei Maianin, a iniciativa reforça o compromisso da cooperativa com o desenvolvimento da comunidade. Afirmou: nosso compromisso vai muito além de distribuir energia elétrica. Como cooperativa, acreditamos na educação e na inclusão como ferramentas de transformação. Este curso representa mais uma forma de cooperarmos com as pessoas, oferecendo conhecimento para que os nossos associados e a comunidade possam aproveitar as oportunidades do mundo digital com segurança e independência. Mais informações podem ser obtidas pelo telefone, código de área 48-3525-8400. Um grupo de produtores rurais participou de uma oficina técnica sobre manejo sanitário de caprinos realizada na propriedade de Silvio Bortoletti, na linha Pelotas, interior do município de Arabutã, oeste catarinense. A atividade integrou as ações de assistência técnica e gerencial ATEG e foi promovido pelo sistema FAESC-SENAR em parceria com o Sindicato Rural de Concórdia. Este foi o primeiro evento da ATEG na área de caprinocultura na região. A programação contou com orientações práticas sobre sanidade, bem-estar animal e produtividade dos rebanhos. Os participantes conheceram medidas essenciais para prevenir doenças, reduzir perdas econômicas e aprimorar os resultados da atividade. Os técnicos de campo da assistência técnica e gerencial ATEG, Lucas da Campo e Tiago Casella, explicaram que a capacitação ampliou o conhecimento dos produtores sobre os principais problemas sanitários que afetam a caprinocultura. O supervisor técnico da ATEG, Fernando Silveira, também salientou que a capacitação aproxima o conhecimento técnico da realidade das propriedades e qualifica a tomada de decisões no campo. O presidente do Sindicato Rural de Concórdia, Celso Rigo, ressaltou que as ações dessa natureza contribuem para a profissionalização da atividade e para a sustentabilidade das propriedades rurais. Ao investir em prevenção, planejamento e gestão sanitária, o produtor reduz riscos, evita prejuízos e melhora o desempenho do rebanho. Essa parceria com o sistema FAESC-SENAR amplia o acesso à assistência técnica e fortalece a caprinocultura em Arabutã e em toda a região, finalizou ele. De acordo com o presidente do sistema FAESC-SENAR, José Seferino Pedroso, a atividade demonstrou a força da assistência técnica e gerencial.

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2: E agora atenção para a última notícia. O 17º encontro da imprensa catarinense, realizado no último sábado, dia 1º de agosto, em Chapecó, oeste catarinense, mostrou mais uma vez a força e a união dos profissionais de comunicação e a liderança do jornalista Marcos Bedin e de toda a diretoria da ACI, Associação Catarinense de Imprensa. Mais de 500 profissionais de comunicação de todas as regiões de Santa Catarina se reuniram para confraternizar e homenagear colegas que atuam nas mídias há mais de 50 anos. Foram homenageados por estar na área jornalística de comunicação quatro profissionais e uma instituição que prestigia a imprensa. Receberam homenagens o radialista Inácio Roden, da Rádio Raio de Luz de Guaraciaba, o jornalista Evori Pedro Schmidt, da Alesc, e Luiz Meneguin, também jornalista diretor do Grupo ND, e o comunicador cooperativista Ivan Ramos, da Fecoagro. A instituição homenageada foi a FIESC, Federação das Indústrias de Santa Catarina, que contou com a presença do presidente Gilberto Selemi. A homenagem a Ivan Ramos foi prestigiada pelo presidente da Fecoagro, Arno Pandolfo, pelo presidente da Loracop, Neivor Canton, pelo presidente e vice-presidente da Cooperalfa, Romeu Betti, e Cláudio Jorge Furlaneto, superintendente da OSESC, Ricardo Mioto Ternos, e colaboradores da área de comunicação da Aurora Copi e da Cooperalfa. A equipe de comunicação da Fecoagro, liderada pelo gerente Mauro Chu, também esteve presente e produzirá matérias especiais para o programa Cooperativismo em Notícia. O diretor executivo da Fecoagro e um dos homenageados pelos seus 50 anos de jornalismo cooperativista disse o que significa essa homenagem da Associação Catarinense de Imprensa para ele.
3: Evidentemente que a homenagem é importante no que diz respeito ao aspecto pessoal, mas eu acredito essa homenagem especialmente ao setor cooperativista e do agronegócio. É um setor que eu trabalho há mais de 50 anos, portanto desde 1971, e que possibilitou que eu desenvolvesse atividades profissionais em diversas áreas no cooperativismo e no agronegócio, sempre com o olhar da difusão das informações para os agricultores, para os cooperados. Eu acho que o agricultor precisa de informação correta, atualizada, e para isso precisa alguém de dentro do setor fazer esse trabalho. Eu sempre contei com o apoio das lideranças do cooperativismo, especialmente no começo com o seu Aurí Luiz Bodanese, que foi o primeiro presidente da Fecoagro, e depois os outros que o sucederam, que sempre prestigiaram esse trabalho da comunicação. Iniciou no rádio, já está bem mais abrangente hoje na televisão e nas redes sociais. Eu também devo registrar que tenho o apoio integral das entidades do agro. É uma gratidão que temos que ter pela distinção desta homenagem, mas eu acredito isso ao setor cooperativista e do agronegócio de Santa Catarina.
2: O agronegócio hoje fica por aqui. Mais informações do agronegócio e do cooperativismo, acesse o site da Fecoagro. 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
4: Seis horas 57 minutos, nota de falecimento. A família de Barba, com profundo pesar, comunica o falecimento de Ângelo Análio de Barba, aos 86 anos de idade, ocorrido ontem às 3h30 no Hospital Nossa Senhora das Mercês de Iporã do Oeste. O corpo está sendo velado na igreja de Linha Pavão. Atos de encomendação e sepultamento serão hoje às 9 horas, com celebração de corpo presente, rumando logo após para o cemitério da comunidade. Serviços fúnebres a cargo da funerária Iporã. A família de Barba, com profundo pesar, comunicou o falecimento de Ângelo Análio de Barba, aos 86 anos de idade, ontem ocorrido. A família enlutada, as nossas condolências.
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0: Muito bom dia, são 7h02. Temperatura agora está marcando aqui no centro de São Miguel do Oeste. Deixa eu atualizar aqui a temperatura. Agora são 7h02 e a temperatura está na casa dos 16 graus. O tempo está nublado nesse amanhecer de terça-feira. Nublado com bastante vento agora aqui em São Miguel. Hoje é terça-feira, 4 de agosto, e estão conosco as emissoras afiliadas à rede Peperit Comunicação. Estão conosco as rádios Itapiranga de Itapiranga, Atalaia de Campoerê, Peperit São Miguel, Cedro de São José do Cedro e também a Rádio Oeste de Iporã do Oeste. E de imediato nós vamos saber como é que ficará o tempo nesta terça-feira e na sequência da semana. 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Top Mart traz agora Ronaldo Coutinho e a previsão do tempo direto da Climaterra de São Joaquim. Tá nublado, tá com vento, sinal de chuva hoje, hein, Coutinho? Bom dia!
1: Bom dia! É, o tempo segue mais para bom nessa terça, pequena chance de chuva, seja agora de manhã ou à tarde, talvez bem isolado e tendendo a passar em branco. Mantém a tendência de temperaturas mais altas, 25, 28 graus. Perspectiva de chuva na quarta, talvez já de manhã, o mais provável à tarde e noite, com trovada, e vai começando a diminuir a temperatura. Na quinta, chuva, trovada, período de melhora, cai a temperatura, tem chuva na madrugada, manhã de sexta, melhorando à tarde, fica mais friozinho na região. No sábado, até começa com tempo seco, mas rapidamente volta a ter chuva e teremos um tempo mais instável ao longo do sábado, com temperatura em declínio. Domingo, chuva na madrugada, amanhã, melhorando à tarde, ficando mais frio. Daí para frente também indefinido, mas está uma tendência de a temperatura cair, e se tiver geado ou não, a gente só vai saber mais no final da semana. Mas o tempo vira, a partir de quinta, sexta-feira, começa a mudar. Eventualmente, alguma trovada com granizo e vento pode ter nesses dias. Da Climaterra, Ronaldo Coutinho.
0: Muito bem, obrigado, Coutinho, pela previsão do tempo direto da Climaterra de São Joaquim. 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Vamos agora com os indicadores econômicos para esta terça-feira. São 7h06 e a temperatura está marcando 16 graus agora aqui no centro de São Miguel. 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De acordo com o Banco Central do Brasil, o dólar está valendo R$ 5,07, O euro tem cotação de R$ 5,84 e o peso argentino 0,0034. São os indicadores econômicos para hoje. Informações oficiais do Banco Central do Brasil. 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Agora, 7 e 8, temos 16 graus de temperatura. Vamos com os preços do mercado agrícola, lembrando que são preços médios pagos ao produtor, segundo o levantamento que é realizado pela EPAGRE, gerência regional aqui de São Miguel. 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Em Guaraciaba, a prefeitura paga 60% do serviço e o produtor 40%, ou seja, R$ 244,59. Em São José do Cedro, 70% é pago pelo município e 30% pelo produtor. O valor é de R$ 183,44, valores pagos para a prefeitura. 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O meio ambiente agradece. De acordo com a EPAGRE, temos os seguintes preços praticados aqui na região. Feijão carioca, R$ 280,00. Feijão preto, R$ 190,00. Milho, R$ 60,00 a saca. Soja, R$ 125,00. E trigo superior, pH 78, R$ 73,00. Preços da pecuária, arroba do boi gordo, pagamento em 20 dias, R$ 340,80. Vaca gorda, 302. Isso indo vivo para produtores integrados, R$ 4,95. Já o preço do leite, de acordo com o levantamento que a EPAGRE também faz aqui nos municípios do extremo oeste, nós temos o preço mais comum, preço médio, R$ 2,64. O preço mínimo, preço de R$ 2,37 o litro. E o preço máximo, R$ 2,90 o litro. São os preços do mercado agrícola, de acordo com o levantamento realizado pela EPAGRE, oferecimento da Compoeste SC, especialista na coleta e destinação correta de carcaças bovinas. 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O meio ambiente agradece. Agora são 7 horas 11 minutos, temperatura 16 graus, está na hora dos destaques do portal, do ppri.com.br, oferecimento do Bono Atacado e Varejo. 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Está na capa do portal, Azul Conecta vence licitação para operar voos entre São Miguel e Florianópolis. O governo confirmou que a empresa Azul Conecta, que é subsidiária da Azul Linhas Aéreas, foi a vencedora da licitação e ficará responsável pela operação dos voos regionais durante os próximos 12 meses. O resultado da concorrência eletrônica foi publicado no Diário Oficial do Estado na última quarta-feira. A empresa foi a única participante do processo e receberá R$ 22,5 milhões para executar o serviço, para buscar ampliar a conectividade entre o interior e a capital catarinense. Entre as 9 rotas previstas pelo programa Voa Mais SC, 3 contemplam diretamente municípios do Oeste. Um deles, São Miguel do Oeste. A empresa vai operar a linha entre o município e Florianópolis. Segundo o edital, o valor base, valor referência para passagem entre São Miguel e a capital do estado é de R$ 824,25. Informação que está na capa, que você confere acessando o peperi.com.br. Que tem também investigação, aponta colisão entre motos antes de acidente que matou 2 jovens na Vila Ibarte. De acordo com o delegado Sandro Zancanaro, o caso foi tratado com prioridade desde a noite da ocorrência, que foi na última quarta-feira, no dia 29, na Vila Ibarte. O relatório inicial da investigação aponta que outras 2 motos estavam nas proximidades da moto que acabou colidindo contra um poste do canteiro central da Vila Ibarte. De acordo com o delegado, a investigação aponta preliminarmente que uma das motos teria colidido contra a motocicleta, que perdeu o controle e colidiu no poste central. No entanto, esse detalhe específico ainda está sendo apurado pela perícia, inclusive se houve, por exemplo, excesso de velocidade ou alguma outra causa. Mas a investigação segue com a Polícia Civil aqui de São Miguel. SEMAI prepara projeto para levar saneamento básico às comunidades do interior de São José do Cedro. Liquida São Miguel tem 100 estandes vendidos e 80 empresas confirmadas. 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E daqui a pouco a gente volta.
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Agora são 7h19, temos 16 graus de temperatura, tempo está nublado nesse começo de manhã de terça-feira aqui em São Miguel. 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

0: Agora são 7h19. Vamos movimentar a reportagem da Peperi agora no oferecimento da Newscar Automóveis. 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Aliás, hoje é com Ricardo do Nascimento as informações. Itapiranga foca em atingir metas na vacinação para atualizar a caderneta. Ricardo.
1: Olha, Meleri, Itapiranga tem alguns desafios na campanha nacional de multivacinação. O município possui um total de 1.031 crianças de 6 meses a 5 anos. Com foco na dose de reforço, são 242 crianças entre 4 e 5 anos. Já no total, que fazem parte da atualização da caderneta de vacinação até 14 anos, são 1.892 crianças e adolescentes. Conforme a responsável pela sala de vacinas de Itapiranga, Andréia Wagner, a vacinação iniciou nesta segunda-feira e visa atualizar a caderneta de crianças e adolescentes até 15 anos de idade. O dia D está marcado para 22 de agosto, com atendimento das 8 às 17 horas, sem fechar ao meio-dia, sendo que a vacinação prossegue até 1º de setembro. Andréia menciona que será uma oportunidade para os pais verificarem doses em atraso e garantir proteção contra diversas doenças. Ela lembra que será avaliada a situação vacinal e aplicadas todas as vacinas indicadas conforme a idade. A mobilização atual não tem foco em apenas uma vacina, mas tem o objetivo de recuperar esquemas incompletos do calendário nacional de vacinação.
2: E a gente pede para todos os pais aproveitarem essa oportunidade e virem aqui conosco para nós verificar a caderneta. É fundamental, pois cada um vai ter uma avaliação individual. Aplicaremos apenas as vacinas necessárias que estão faltando. E é uma preocupação grande, porque quanto menos pessoas se vacinam, aumenta o risco de reintrodução de doenças que já estavam contidas no Brasil, como é o caso do sarampo, que está tendo surto em São Paulo.
1: A responsável pela sala de vacinas de Itapiranga cita ainda uma atenção especial para a dose de reforço contra a paralisia infantil. Andréia Wagner lembra que Itapiranga possui atendimento especial nas terças-feiras, das 7h30 até as 19h, sem fechar ao meio-dia. De Itapiranga, repórter Ricardo do Nascimento.
0: Obrigado pelas informações, Ricardo. 7h22, no oferecimento da Newscar Automóveis. Quem está chegando agora é Pamela Macedo. Curso de reaproveitamento de alimentos movimenta centro de convivência. Pamela.
3: Grupo de idosos abre inscrições para curso gratuito de reaproveitamento de alimentos em parceria com o Senar. A informação é da coordenadora dos idosos de São José do Cedro, Leda Lunques. A coordenação dos grupos de idosos promove, nos dias 4 e 5 de agosto, um curso gratuito de processamento e reaproveitamento de alimentos, em parceria com o Senar. A capacitação substituirá os tradicionais encontros da semana e será realizada durante todo o dia, utilizando a cozinha do Centro dos Idosos, estrutura considerada ampla e moderna. Segundo a coordenação, o curso é voltado principalmente às mulheres, mas também está aberto à participação de homens interessados. Ainda há vagas disponíveis e os interessados podem procurar a organização para realizar a inscrição. A capacitação já foi desenvolvida em outras comunidades do município, como São Domingos e São Vendelino, recebendo boa aceitação dos participantes.
4: Boa parceria com o pessoal do Senar e a gente vai estar fazendo um curso para, não é um curso para as mulheres, mas quem quiser participar, a gente também tem homens que vão participar e isso é muito interessante, é processamento de alimentos, é um curso muito legal com uma professora, a gente já fez ele também na São Vendelino, há poucos dias tivemos um ali na linha São Domingos e é um curso bem bacana, então a gente vai aproveitar a semana sem encontro e vai estar disponibilizando, ainda estamos com vagas, quem quiser pode estar se inscrevendo e a gente aguarda o pessoal para esse curso. E na sequência, então, na quarta-feira a gente já vai fazer a lavação da gruta, na quinta organizar as mesas, todo mundo em parceria, né, ajudando, a diretoria muito participativa, toda a equipe, todo mundo colaborando aí.
3: O Senar fornecerá todos os alimentos necessários para as atividades práticas, enquanto o município disponibilizará o espaço e a estrutura. A expectativa da coordenação é reunir um bom número de participantes e oferecer conhecimentos que possam ser aplicados no dia a dia, incentivando o aproveitamento integral dos alimentos e a redução de desperdício. De São José do Cedro, Pamela Macedo.
0: Bem, obrigado, Pamela, pelas informações. 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Temos a participação de Caroline Souza. São Bernardino abre cadastro para distribuição de sementes de milho para os agricultores. Caroline.
5: O diretor de Agricultura de São Bernardino, Adriel Rockenbach, destaca que as inscrições para o programa Campo Verde iniciaram ontem e seguem até dia 28 de agosto. Segundo ele, cada produtor terá direito a uma saca de sementes de milho, mediante cadastro na Secretaria de Agricultura. O diretor destaca que, após a inscrição, os agricultores receberão uma autorização para retirar as sementes no estabelecimento credenciado pelo município.
6: Então a gente vai dar um prazo aí de 15 a 20 dias para todos os agricultores virem até a Secretaria da Agricultura, tirarem suas dúvidas, fazerem o cadastro, para depois a gente estar liberando o ticketzinho para ele estar retirando no comércio que ganhou a licitação. Então, para essa primeira etapa, a gente tem 320 bolsinhas de milho, né? Claro que se faltar, a gente consegue aditivar também. Mas pelas nossas contas e pelo nosso controle, a gente acredita que essas 320 bolsinhas aí conseguirão atender os trabalhos.
5: O diretor de Agricultura de São Bernardino, Adriel Rockenbach, ainda aproveita para destacar que a equipe aproveitou as condições favoráveis do tempo para intensificar serviços de terraplenagem e apoio à lavoura durante os últimos dias. Conforme o diretor de Agricultura, cerca de 90% da demanda dos produtores rurais já foi atendida nos primeiros 7 meses do ano. O diretor ressalta que o cronograma seguirá conforme os agendamentos, garantindo continuidade aos trabalhos no interior. De Campo Herê, Caroline Souza.
0: Obrigado, Caroline. 7:27 para Newscar Automóveis. Agora é a vez de Vilmar de Souza, na Rádio Oeste. Novo centro de convivência de Mondaí deverá reunir projetos sociais e culturais. Vilmar.
7: O município de Mondaí projeta a construção de um novo centro de convivência para ampliar o atendimento à população. A proposta é criar um espaço voltado ao desenvolvimento de projetos sociais, culturais e de integração para diferentes faixas etárias. Conforme a secretária municipal de assistência social e habitação, Nádia Cícero, o município já possui o terreno definido para a obra e também conta com recursos garantidos para iniciar o projeto. Ela destaca que a administração municipal busca novas parcerias e investimentos para ampliação da estrutura prevista inicialmente. Segundo Nádia Cícero, o centro de convivência será utilizado para o desenvolvimento de projetos do Fundo para a Infância e Adolescência, o FIA, e também do Fundo do Idoso. A secretária explica que o objetivo é oferecer um espaço organizado para atender diferentes programas, com salas destinadas ao desenvolvimento de atividades voltadas ao bem-estar da população, conforme ela explica agora.
8: Então, através de projetos, onde a gente terá salas, estarão disponíveis para que a gente possa executar esses projetos. Então, tendo o local, o espaço organizado para atendimento de todos os projetos que estiverem em desenvolvimento, aí a gente vai poder utilizar os profissionais para fazer algum projeto diferente para o município, seja na parte onde a gente pode incrementar na saúde do idoso, onde a gente pode trazer projetos diferentes, artesanatos, culturais, enfim, o que for a demanda que a população nos trouxer, a gente vai ter um espaço organizado, pensado, preparado, para que a gente possa atender vários projetos em vários segmentos.
7: A secretária municipal de assistência social e habitação, Nádia Cícero, informa que o centro de convivência será construído em um terreno localizado ao lado da atual Casa de Cultura. No mesmo espaço também está prevista a construção da nova sede do CRAS. Nádia Cícero ressalta que a localização facilitará o acesso da população e permitirá a realização de encontros, eventos e projetos voltados aos mais diversos segmentos do município. Conforme a secretária, o novo centro de convivência representa um investimento na qualidade de vida da população de Mondaí. Nádia Cícero afirma que a administração municipal continuará buscando recursos para fortalecer o projeto e ampliar os benefícios oferecidos à comunidade. Ela enfatiza que o espaço será destinado ao atendimento de moradores de diferentes idades, promovendo assim o acolhimento, integração e melhores condições para o desenvolvimento de ações sociais no município. Do jornalismo da Rádio Oeste, repórter Vilmar de Souza.
0: Obrigado, Vilmar. 7h30, Newscar Automóveis, grandes descontos, ofertas imperdíveis e condições especiais para sair de carro novo. 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Intervalo comercial agora e daqui a pouco a gente volta.
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0: Agora, 7h34. temperatura está marcando nesse momento aqui no centro de São Miguel, 16 graus. Estamos de volta com RPN Primeira Edição e as primeiras informações desta manhã de terça-feira. Conosco as rádios Itapiranga de Itapiranga, Atalaia de Campo Herê, Peperi de São Miguel, Cedro de São José do Cedro e também a Rádio Oeste de Iporã do Oeste. Vamos agora voltar a movimentar a reportagem da Peperi no oferecimento do Bono Free Shop. 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Bono Free Shop traz agora a participação de Delmar Cláudio, direto da Rádio de Itapiranga. Sindicato registra 50% de queda em demissões no primeiro semestre em agroindústria de Itapiranga. Delmar, bom dia.
18: Muito bom dia, Marcos Meller. Bom dia, amigos ouvintes. A programação do RPN desta terça-feira.
0: Agora são 7 horas e 35 minutos. Vamos com o Delmar Cláudio, que está chegando agora sim com as informações de Itapiranga. Bom dia, Delmar.
18: Antes da programação do RPN desta terça-feira, o Sindicato dos Trabalhadores nas Indústrias de Carne de Itapiranga formaliza as rescisões de contrato dos funcionários do frigorífico JBS Aves, com no mínimo um ano de trabalho. Esta atividade tem sido menor em 2026 em comparação ao ano passado. De acordo com o presidente do sindicato, Ângelo da Encarnação, a queda foi em média de 50% na comparação dos 6 meses do ano. Ele menciona que em 2025 a média mensal foi superior a 50 rescisões por mês. Já a partir de janeiro deste ano, o número de funcionários desligados da indústria é inferior a 30 por mês. O sindicalista aponta alguns fatores que contribuíram para a redução na rotatividade de trabalhadores, como melhores condições de trabalho, pois a empresa ampliou a mecanização de processos de desossas dos frangos. Segundo a Encarnação, os benefícios oferecidos também contribuem para a maior permanência dos colaboradores do frigorífico. O presidente do sindicato relata os salários e bonificações de vale alimentação, cesta de alimentos, pagamento extra de R$500 por mês para quem não tiver falta no trabalho e outras cláusulas trabalhistas. De acordo com Ângelo da Encarnação, o acordo coletivo deste ano seguiu o IPCA com 4,42% na reposição, além de reajustes em diversos benefícios que são concedidos aos trabalhadores da agroindústria. Tempo parcialmente nublado aqui no Vale do Rio Uruguai e a temperatura neste momento em Itapiranga em 18 graus. Um ótimo dia a todos e até amanhã.
0: Obrigado pelas informações e pelo destaque aí da região de Itapiranga. 7h38 para Bono Free Shop na fronteira com a Argentina. Nós temos agora a participação de Estênio Aldo. Santa Catarina é o quinto estado em acidentes de trabalho. Estênio, bom dia.
19: Bom dia, Marcos. Ocorrência desse tipo vem acontecendo com bastante frequência, contudo, nossa região é a que menos tem. Maria da Silva, presidente do Sinticom, com sede em São Lourenço do Oeste, explica que uma das razões é que temos cidades menores comparando com os grandes centros catarinenses. Ela observa que ainda tem empresário que não fornece os equipamentos de trabalho necessários. Mas a culpa também é do trabalhador, porque quando tem, não usa. A dirigente ressalta a responsabilidade pela vida do trabalhador, em primeiro lugar, é dele mesmo. maior número de acidentes de trabalho está no ramo do mobiliário dentro das fábricas. A sindicalista Maria da Silva nota que, com o tempo, o funcionário acaba se descuidando, facilitando o acidente. Quando acontece, Maria procura verificar por que ocorreu, não jogando a culpa diretamente ao patrão. Ela lamenta a falta de recursos que impede o Sindicato dos Trabalhadores da Construção Civil e do Mobiliário realizar encontros com a categoria e especialistas em segurança pública, como já havia acontecendo. Nem o jurídico está sendo possível manter. O tempo está fechado em Campo Herê. Temperatura marca 16 graus no centro da cidade. Bom dia, até amanhã.
0: Muito bem, obrigado pelas informações. 7h40, seguimos adiante no oferecimento do Bono Free Shop. Agora quem está chegando é Everton Macedo. Semai investe mais de R$1 milhão para ampliar abastecimento e reduzir rompimentos na rede. Bom dia, Everton.
20: Bom dia, Marcos. Bom dia aos ouvintes. O Semai prepara o maior investimento da história, com mais de R$1 milhão em melhorias no abastecimento de água. A informação é do diretor do Semai, Flávio Dockhorn. O Serviço Municipal de Água e Esgoto vai realizar o maior investimento desde a criação da autarquia. Após a aprovação de projeto na Câmara de Vereadores, mais de R$1 milhão serão aplicados em obras e melhorias na estrutura responsável pelo tratamento e distribuição de água no município. Segundo ele, os recursos são próprios da autarquia e representam um marco para o sistema de abastecimento. A maior parte do investimento será destinada à estação de tratamento de água, localizada na saída para a Princesa. O local passa por reformas estruturais, incluindo pintura, troca do telhado, adequações do prédio e a construção da base para um novo reservatório elevado, orçado em aproximadamente R$788 mil. Conforme ele, a estação nunca havia recebido uma revitalização desse porte desde sua implantação. Bockhorn destacou que a nova estrutura permitirá ampliar a capacidade de armazenamento de água e dará mais segurança ao sistema de distribuição. A expectativa é que a nova caixa d'água esteja instalada até o final desse mês de agosto, fortalecendo o abastecimento em toda a cidade e reduzindo problemas operacionais. Nova caixa d'água deve reduzir rompimentos na rede e melhorar a pressão do abastecimento. A informação é do diretor do SEMAI de São José do Cedro, Flávio Docor. Entre os principais investimentos previstos está a instalação de um novo reservatório elevado de grande capacidade. Segundo ele, manter a rede constantemente abastecida reduz significativamente a entrada de ar nas tubulações, situação que costuma provocar rompimentos quando o fornecimento é restabelecido. Com maior capacidade de armazenamento, a expectativa é manter uma pressão mais estável na rede e melhorar o abastecimento, principalmente nos pontos mais altos da cidade. Durante a instalação do reservatório, será necessário interromper temporariamente o fornecimento de água para a realização da interligação. O SEMAI informa que os transtornos serão momentâneos, mas necessários para garantir melhorias permanentes no sistema de abastecimento. Marcos, tempo bom em São José do Cedro nesta manhã de terça-feira. A temperatura na marca dos 17,5 graus. Um bom dia a todos e até amanhã.
0: Obrigado pelas informações. Destaque aí de São José do Cedro, 7h43, para Bono Free Shop. Agora, quem está chegando é Laércio Antônio. Lions Clube de Porã avalia em assembleia calendário de campanhas. Bom dia, Laércio.
21: Bom dia, Marcos Meller. Bom dia, ouvintes do RPN. A diretoria e demais integrantes do Lions Clube Iporã estiveram reunidos recentemente em assembleia para organização do calendário. Conforme presidente Adriano Lorenzato Morsato, o encontro serviu para apresentar e discutir o calendário de campanhas enviado recentemente pela coordenação do LD8. As campanhas são todas voltadas a atender as 8 causas globais do Lions Clube Internacional. Adriano Lorenzato Morsato destaca destaca que as demandas foram distribuídas em grupos para melhor organização dos trabalhos. Nos próximos dias, cada grupo definirá seu líder para então dar início às campanhas. A Adriane afirma que em breve serão trabalhados o meio ambiente, prevenção da saúde mental, campanha da visão, campanha da diabetes, alívio da fome, esforços humanitários e câncer infantil. O Lions Club também se organiza para participar de tradicionais eventos do município, como o desfile de 7 de setembro e também participação no jantar alemão que integra a programação do tradicional Kerfest no município. Para agora, próximo sábado, dia 8, está previsto o Festival da Sopa no Pão. Para o evento estão sendo comercializadas um total de 400 fichas. A presidente do Clube de Serviços enaltece o apoio da comunidade que praticamente já adquiriu as fichas. Tem algumas ainda disponíveis com os integrantes ao valor de R$50 cada. Adriane reforça que as reuniões da diretoria do Lions Clube Porã ocorrem toda a última segunda-feira do mês, enquanto as assembleias com participação de todos os associados e diretoria ocorre sempre no primeiro domingo de cada mês. A próxima assembleia, portanto, já tem data, 6 de setembro, afirma a presidente do Lions Clube Iporã. Marcos, por aqui, céu nublado, abertura de sol entre nuvens, a temperatura é de 17 graus. Um abraço a todos, bom dia e até amanhã.
0: Obrigado pelas informações. 7h45, destaques para o Bono Free Shop. 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Traz agora Vilmar Bigelmaier e as informações do esporte. E aí, Vilmar, bom dia.
1: Bom dia, Marcos. Bom dia, ouvintes do RPN. Nesta semana, destaque para os jogos da volta das oitavas de final da Copa do Brasil. Serão definidos, então, os times classificados para as quartas de final. Aliás, teve um jogo ontem, ainda em partida de ida. Atlético Paranaense, em casa, venceu a Vitória pelo placar de 2-0 e conseguiu abrir essa vantagem. Hoje, 19h30, começa, então, o retorno das oitavas. Juventude e Atlético Mineiro se enfrentam no Alfredo Jaconi, em Caxias do Sul. O primeiro jogo deu empate em 0-0. Também hoje, às 21h30, Remo e Santos. Primeiro jogo, 0-0. Quarta-feira, amanhã, 19h, tem o jogo da volta entre Cruzeiro e Chapecoense. Jogo de ida também ficou no empate em 0-0. Amanhã, 19h30, Grêmio e Mirassol na Arena em Porto Alegre. Na primeira partida, um empate em 1-1. Também amanhã, às 21h30, tem o clássico carioca, Fluminense e Vasco. Primeiro jogo ficou com o placar fechado, 0-0. E também amanhã às 21h30, Fortaleza e Palmeiras. Boa vantagem do Palmeiras, que venceu o jogo de ida por 3-0. Dois jogos ficam para quinta-feira, às 20h, na Arena Neoquímica, Corinthians e Internacional. Boa vantagem do Inter, que venceu o primeiro jogo por 2-0, mas não terá facilidade agora jogando em São Paulo. E também, na quinta-feira, às 20h, Vitória e Atlético Paranaense, jogo que teve ontem o placar de 2-0 para o Atlético Paranaense. Portanto, semana reservada para os jogos decisivos aí da Copa do Brasil. Série B a partir de sexta-feira, Série A volta somente no próximo sábado, Libertadores da América a partir do dia 11 de agosto. Então, destaque mesmo para esses jogos da Copa do Brasil. Marcos.
0: Muito bem, obrigado pelas informações e pelo destaque aí da região, aliás, destaques do esporte aqui do RPN Primeira Edição. 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Intervalo comercial e daqui a pouco a gente volta.

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6: Estamos de volta com RPN, primeira edição e as primeiras informações desta manhã de terça-feira, que é para você começar o seu dia muito bem informado. Estão conosco as emissoras afiliadas à Rede Peperi de Comunicação, Rádios Itapiranga de Itapiranga, Atalaia de Campoerê, Peperi de São Miguel, Cedro de São José do Cedro e também a Rádio Oeste de Porã do Oeste. 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Estamos em contato agora, aqui no RPN primeira edição, com Flávio Dalmagro, que é o secretário de saúde do município de Campoerê. Vamos conversar sobre as ações que o município tem feito para melhorar a infraestrutura dos postos de saúde de Campoerê, começando pela unidade que

0: estabelecimento. Nós fizemos a ampliação da nossa farmácia dentro da unidade lá então do São Francisco, fizemos uma cozinha em anexo nova e uma garagem que nós não tínhamos ainda na unidade do São Francisco. Hoje nós estamos na fase de fabricação dos móveis, da readequação dos móveis, dos espaços internos lá. Temos um espaço de espera para os pacientes que diariamente estão lá para esperar o transporte da Secretaria de Saúde, que se deslocam para os demais municípios, que ela era aberta. Hoje ela está totalmente fechada com vidro, a porta fica aberta. Os pacientes chegam diariamente, podem abrir a porta e aguardar ali num ambiente fechado, que se protegem do vento, do frio, enfim, Então era uma obra necessária. Nós vimos como gestão essa necessidade aí da comunidade, que era um pedido então também, agradecer aí sempre o apoio da prefeita, enfim, de toda a gestão aí, que com certeza tem esse comprometimento na melhoria da questão dos espaços. Uma obra com muita qualidade. Eu quero aqui agradecer o Volmir aí do Tianzinho, que é a empresa que executou a obra, muito bem feita. Então, com certeza, aí, a partir do momento que nós retomarmos o atendimento nessa unidade, as pessoas poderão ver aquele trabalho muito bem feito aí, e um novo espaço que, com certeza, precisa para que a gente atenda nosso usuário cada dia melhor. Nós não temos ainda uma data definida, Marcos, para que a gente retome esse atendimento, mas a ideia é que no mês de setembro isso aconteça. Então, a partir do momento que nós tivermos os móveis de limpeza, também foi reconstruída aí a placa da unidade, já foi colocada, enfim, um ambiente aconchegante, um ambiente praticamente 100% novo aí, desde o telhado, enfim, até as aberturas internas, e com certeza a gente deverá abrir as portas aí o mais breve possível para atender o nosso usuário.
1: Sim. Bom, e qual é a situação das outras unidades de saúde? Também tem algum trabalho para acontecer ou em andamento? Qual é a situação das outras unidades, hein, secretário?
0: Nós temos uma unidade 2, Marcos, que foi através do PAC da Saúde aí do governo federal, um investimento de 2.600.000 que nós temos aí. Esta obra está em andamento, a previsão de entrega é no segundo semestre de 2027, e com certeza um espaço com mais de 600 metros, totalmente novo, totalmente readequado, que nós devemos receber aí, então, entregar aí para a comunidade, para o nosso usuário, para os nossos profissionais no segundo semestre de 2027. É uma unidade padrão 2, com investimento de mais de 2.600.000.
1: Bom, hoje só do bairro Melo está funcionando, secretário?
0: Em andamento, sim, a obra em andamento, sim. Nós temos também com fase de projeto concluído, que vai para a questão da licitação, Marcos, a reforma da comunidade 12 de novembro. Então, nós nos próximos dias devemos levar o projeto já concluído com orçamento para o setor licitatório, para que a gente faça aquela reforma também naquela unidade, que também é um pedido da comunidade da 12 de novembro. Ali são R$100.000 de investimentos com recurso próprio, que deve acontecer então nos próximos meses. Vamos também fazer uma reforma total daquela unidade. Também temos aí no processo de engenharia ainda do projeto, então, digamos assim, aqui do Poço Sede, é um investimento de R$500.000 que nós vamos fazer, é oriundo de uma emenda federal, e que devemos fazer uma parte em anexo aqui, porque nós temos uma sobra de terreno aqui no Poço Sede, aqui perto do João Teles Padilha, da escola João Teles Padilha, e nós vamos fazer aí então esse investimento de R$500.000. Nós estamos na fase de na engenharia, e também nos próximos, acredito que ainda até o final desse mês, a gente remeta aí ao setor competente de licitação para que a gente possa fazer aqui salas de atendimento, salas para o administrativo, também um novo espaço em anexo ao existente hoje. Então, a gente aqui, quanto secretaria e quanto gestão, vai fazer agora, nesse ano e no ano que vem, Marcos, um investimento de mais de 3.600.000 em espaços novos e reformas de espaços.

0: espaço já existente aqui no município de Campo Herê.
1: Muito bem, obrigado e bom trabalho aí, secretário.
0: Obrigado, Marcos, mais uma vez pela oportunidade para falar sobre as ações da Secretaria Municipal de Saúde de Campo Herê.
1: Muito bem, nós conversamos com o Flávio Dalmagro, secretário de Saúde do município de Campo Herê, e falamos aqui sobre essas obras nas unidades de saúde do município. 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Ponto final no RPN, primeira edição de hoje. Voltaremos amanhã às 7 horas. Obrigado pela audiência e até amanhã.
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5: O inventário é o processo que lista e organiza os bens da pessoa que faleceu. Sem ele, nada é transferido. Se houver testamento ou menores de idade, o inventário será feito de forma judicial. Se todos forem maiores de idade e concordam com a partilha, o inventário pode ser feito de forma extrajudicial no cartório. Em todos os casos, é obrigatória a presença de um advogado. 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
3: Oito horas, 7 minutos, bom dia. Terça-feira, 4 de agosto de 2026, estamos chegando no nosso Oeste Show da Manhã, na Oeste 94,5. Programação gostosa de ouvir, porque você ouvinte faz nossa seleção musical, ou se muitas vezes é fonte de informação. Olha, um lindo dia de sol entre nuvens se apresenta nesta terça-feira aqui no extremo oeste de Santa Catarina. Daqui a pouco o Ronaldo Coutinho, direto da Clima Terra em São Joaquim, vai trazer aí todo um prognóstico, ou seja, preconizando sobre como vai se comportar o clima hoje, amanhã, os próximos dias, durante esta semana, a primeira do mês de agosto. Recordando músicas lindas do melhor acervo musical, nostalgia, né? Também, claro, as paradas musicais, aquilo que é atração no momento, as grandes paradas musicais, os chamados lançamentos das nossas bandas do sul, sertanejo, né? Muita música boa também, o melhor do nativismo, toca aqui na programação da Oeste. Comunicação, Laércio Antônio, em nome de toda a retaguarda, nossos repórteres, né? Temos aí o Fernando Lengler daqui a pouco com as ocorrências, temos o Vilmar de Souza, central de jornalismo, sempre movimentado ao longo da manhã. Muito provavelmente hoje teremos a visita aqui do prefeito de Mondaí, Elisandro Mainardi, fazendo aquele balanço, né, da sua gestão até agora. São os trabalhos, né? Enfim, e o rádio cumpre este papel, né? Abrimos espaço jornalístico para as autoridades locais e regionais. Por aqui, liberado 991-88-1715, 991-88-1715, ou 3634-1440 nos estúdios, na recepção 3634-1715. 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Dito isso, quero muito sua participação, né? Então, vamos ao momento de reflexão em seguida, trazendo as mensagens que são enviadas, né? No nosso programa já temos aqui casal que procura vaga para trabalhar em granja de suínos. Vamos trazer daqui a pouco para você informações, né? E claro, momento de reflexão. Ouvinte compartilha através da programação da Oeste com os demais ouvintes. Palavras poucas que dizem muito. Então é terça-feira. Que o Senhor abençoe nossos caminhos, guie nossos passos, proteja quem amamos e seja sempre nossa companhia nesta linda estrada da vida. Amém. Bom dia, que sejamos sempre gratos, que estejamos inspirados dos melhores pensamentos e das melhores atitudes. Uma ótima terça-feira para todos nós.

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0: Daqui a pouco na sua central de jornalismo, daqui a pouco o Ronaldo Coutinho, direto da Climaterra em São Joaquim, trazendo uma previsão do tempo para você.
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0: Tá na boa, tá na Oeste. Um abraço para a equipe da Móveis Dreyer também com a gente. 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
0: Olha, gente, então nós temos uma pessoa, um casal que quer trabalhar em granja de suíno, terminação SB49. Tem experiência, então tá aí, o pessoal entende do assunto, né? Então, casal para trabalhar em granja de suína, terminação, o SB49. O telefone é 99925-7376. 99925-7376. Está precisando, está aí a opção ou a possibilidade de contratação. 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
4: 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Gustavo Fetter, Centro, Ípora do Oeste.
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0: na 94, vamos até a Climaterra em São Joaquim, sempre um momento muito esperado, previsão do tempo, e aí o Ronaldo Coutinho traz a indicação, o tempo vai melhorando aqui na nossa região. Ronaldo, bom dia.
1: Bom dia, doutor. Tá indicando aí condições de tempo sujeito à chuva, período de melhora, e a temperatura permanece, no geral, assim, amena. Fica mais alta que o normal para a época do ano, mas sem chegar a ser aquele calorão. E mantém aí alguma chuva e período de melhora. No momento tem chuva ali na direção de Cedro, Maravilha, na área de vocês está mais calmo. Fica aquele tempinho, é chato, né? De não arde, não desata, mas incomoda. E a tendência é manter um algo parecido também no decorrer dessa, vamos dizer, dessa quarta-feira, quinta-feira, também. De manhã cedo, fresquinho. Vocês tiveram hoje mínimas aí na faixa de 15, 17 graus. E amanhã também parecido. À tarde talvez passe aí dos 24, 26 graus, um pouco mais, um pouco menos. E mantém a tendência também de chuva na quarta. Talvez já de manhã, o mais provável à tarde e noite. Quinta-feira também está indicando condições de chuva e períodos de melhora. Na sexta tem chuva na madrugada, amanhã, querendo melhorar à tarde. Tem condição de alguma chuva no sábado e domingo com períodos de tempo seco. Está começando a entrar num período assim de mais instabilidade, uma chuva mais frequente, o que é ruim para quem precisa de tempo seco. Da Climaterra, Ronaldo Coutinho.
0: Até amanhã, Ronaldo.
1: Até lá.
0: Obrigado, Ronaldo Coutinho, direto da Climaterra em São Joaquim, trazendo a previsão do tempo.
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0: Muito bem, pessoal de Bandeirante na sintonia, muito obrigado pela audiência. Valdecir, obrigado pela audiência. Dona Marlene, sempre ouvindo a gente também. A Dona Lisa lá em Maravilha, né? Também na companhia. E atenção, gente, antes de música, uma pessoa tem para doar uma máquina de lavar roupas, tá? Então tá aí, ela funciona bem. É uma doação a retirar em São Lourenço, aqui pertinho, né? Na comunidade de São Lourenço. O telefone desta moradora de São Lourenço é o seguinte: 991-12-3677. Anote aí. 991-12-3677. Faz uma doação de máquina de lavar que funciona, tá? Beleza? Não precisa fazer conserto, em síntese. Repito, 991-12-3677 para essa doação. 8:21. 94,5 Som da Oeste, levando a música, a informação. Daqui a pouco a gente vai para a Central de Jornalismo, mas antes pro Diego que pediu e o Guilherme que estão na construção civil. Bandida lá de 2002, Os Atuais.

0: só música boa na manhã.
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0: É, Oeste FM 94,5, ouvinte no ar, né? Nosso amigo Carraro, lá da Bela Santa Helena, bom dia.
2: Bom dia, Laércio. Toca aí Maria Tchá-tchá-tchá.
0: Opa.
2: Veja, estamos ligados direto aí nessa melhor, né?
0: É, claro, na melhor da companhia, né? A Maria Tchá-tchá-tchá do Flávio Dalcin, né? Maria Tchá-tchá-tchá foi do Terceira Dimensão, rodou muito nos anos 90. E ele disse uma vez em entrevista que foi uma das músicas que mais, né, se destacaram, mais foram executadas pelas rádios, tão logo produzida e gravada. Terceira Dimensão, Maria Tchá-tchá-tchá. 8h25, daqui a pouco, Central de Jornalismo com a informação.

0: 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Vamos para a Central de Jornalismo. Vilmar de Souza vai trazer as primeiras informações locais e regionais da manhã. 8:29.
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0: Notícia Central de Jornalismo com a informação. Bom dia, repórter Vilmar de Souza.
2: Bom dia, Laércio. Bom dia, ouvinte. A ação de orientação e conscientização viabiliza a palestra a grupo de idosos em Santa Helena. No contexto, a iniciativa promovida em parceria com o Sicoob falou sobre educação financeira e prevenção a golpes. Durante o encontro, representantes da cooperativa abordaram temas relacionados ao planejamento financeiro, ao uso consciente do dinheiro e aos cuidados necessários para evitar fraudes e golpes que têm atingido cada vez mais a população, especialmente os idosos. A coordenadora do grupo de idosos, Roselena Lazzarotto, destacou a importância da iniciativa e da parceria com o Sicoob. Segundo ela, levar esse tipo de informação à terceira idade é fundamental para garantir mais segurança e também tranquilidade aos participantes. Do jornalismo da Rádio Oeste, repórter Vilmar de Souza para o Sicoob.
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0: 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Obrigado, Vilmar, pelas informações. Logo mais ele retorna com outras notícias. Daqui a pouco teremos também o Fernando Lengner trazer ocorrências das últimas horas da nossa região, né? Temos aqui também o nosso ouvinte para as pessoas, Antônio, coração vagabundo, roda pra gente. A gente vai rodar sim no melhor do sertanejo. Um abraço, pessoal, aí do grupo do Costelão, é a turma do Costelão, tá chegando o grande momento aí. É logo, logo tá aí. 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
0: Vai participando 991881715, temos a Rose ligadinha por aqui, né? Também o pessoal da Construção Civil, né? Daqui a pouco tem a Alana Tavares, a música linda para você curtir o nosso programa 991881715, quero muito sua participação na programação da UES. 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
0: Nota de falecimento. A família de Barba, com profundo pesar, noticia mais uma vez o falecimento do senhor Ângelo Análio de Barba, aos 86 anos de idade. Ocorrido ontem às 3h30 da madrugada no Hospital Nossa Senhora das Mercês de Iporã do Oeste. O corpo está sendo velado na igreja de Linha Pavão. Os atos de encomendação e sepultamento estão previstos para daqui a pouco às 9h, com celebração de corpo presente, arrumando logo após para o cemitério da comunidade de Linha Pavão. Serviços fúnebres a cargo da funerária Iporã. A família de Barba, com profundo pesar, noticiou o falecimento do senhor Ângelo Análio de Barba, aos 86 anos de idade, ocorrido ontem. A família enlutada, as nossas condolências. Comunicados. A administração de Paradoense informa que o setor de tributos estará fechado ainda hoje pela manhã, em virtude da participação da equipe em capacitação. Atendimento retorna normal à tarde. Agradecemos pela compreensão de todos. Coordenação da Pastoral da Igreja Matriz de Paradoense reforça o convite para famílias e a comunidade em geral para a Semana da Família, que ocorre de 8 a 15 de agosto. Sábado, dia 8, 19 horas, homenagem aos pais, bênção de aniversário de casamentos do mês. Domingo, dia 9, 8h30 da manhã, Santa Missa em homenagem ao Dia dos Pais, com bênção das famílias. Terça-feira, dia 12, o Terço da Família, às 19h30, na Igreja Matriz. Quinta-feira, dia 14, 19 horas, no Pavilhão Católico, palestra Quem Sou Eu na Minha Família, com Sérgio Ribeiro, terapeuta familiar de casal e individual, escritor especialista em psicologia positiva. Ingresso gratuito. Fechando a programação da Semana da Família, sábado, dia 15, 19 horas, celebração de bênção das famílias. Coordenação espera por todos. 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Muito obrigado pelo carinho da sua companhia, né? Temos a Isolde já ligada, a Vanilda também, deixa eu ver quem mais, a Erecilda, né? Erecilda, vamos ver o que diz a Erecilda. Ela tem um áudio bem objetivo, né? De 12 segundinhos para dizer bom dia, bom dia.
17: Bom dia, Laércio. Peró da música com Leandro Leonardo, Solidão. É Erecilda aqui de Porão. Agradeço, Laércio, se eu for atendido. Um abraço e fica com Deus.
0: Abraço, fica com Deus. Muito linda a música Solidão, mas a Alana Tavares canta Coração Vagabundo, melhor do sertanejo romântico da manhã.

Alana Tavares. Alana Tavares da Manhã da Oeste, música linda que você conferiu aqui na programação. É, Alana Tavares cantando Coração Vagabundo para a situação do nosso ouvinte. 8h45 na hora brasileira, 8h45. Tony Carraro está na sintonia também, mais uma vez, nosso abraço. Muito obrigado pelo carinho da sua audiência. Amanhã aqui, badalada e corrida, não é? Mas é bom, a gente gosta disso, viu? 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Mais participações por aqui, nós temos o Evandro, né, Evandro, na sintonia. Eu vou trazer música, como disse que a gente roda também o som do Rio Grande, né? A gente vai trazendo os serranos na sequência, para você curtir uma música do Rio Grande do Sul, ou seja, música gaúcha, na verdade, né, com os serranos, e depois, né, do bailinho da capela, né, na capela essa, e aí depois a gente traz também mais informações ao longo da manhã. Temos muitas, muitas participações. 991-88-1715 e o som do Rio Grande, serrano.

0: Buena, tia, um abraço a todos os CTGs, os MTGs, né? Do nosso oeste de Santa Catarina, oeste do Paraná, noroeste do Rio Grande do Sul e mesmo fora da região, muito obrigado pelo carinho.
1: Oeste!
0: É, exatamente, para quem vai aí para a região de Sorriso, no nortão do Mato Grosso, no norte, né? É, Lucas, o Rio Verde, essa região toda que é muito progressista, né? A região dos grãos, é, muitos gaúchos, né? Subiram há muitos anos atrás e desbravaram ou investiram muito também na cultura gaúcha. Tem CTGs maravilhosos por lá. Bom, buenas, como diz o gaúcho, ouvimos os serranos Bailinho na Capela. Agora, 8h49.
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2: Aí, show de Hugo e Guilherme, na longínqua Maranhão, lá em Barra do Corda, né? Tá com imagens do céu nublado por lá, porque mandou um vídeo ouvindo a Rádio S. Evandro Gil, muito obrigado, né? A todos das estradas, né? E aí, quando a gente manda um abraço pro nosso amigo Evandro Gil, ele representa aí todos os nossos irmãos das estradas. A Oeste tem muito, mas muito caminhoneiro ouvindo a gente, você do frete também, pequenos fretes, pessoal que tá na caminhonete aqui na região também, não vai e vem, muito obrigado pela companhia, mas sucesso nosso ouvinte assíduo, grande Evandro Gil, pelas estradas lá do Maranhão. A temperatura está em 20 graus, informação para Pinhal Máquinas.
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2: Vamos juntos na manhã. 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
1: 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Quatro minutinhos nos separam, 4 das 9 da manhã.
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1: E pra turma que tá na construção civil, Alex, o Guilherme pediram um calmon. Mesa do Campo.

0: Almon, mesa do canto. Tá na boa, tá na Oeste, tá na 94,5. Música e informação por aqui. Oeste 94. Vamos fechando a primeira hora. 9 horas da manhã.
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0: Tá na boa, tá na Oeste. Um abraço pra Thaisa, né? Da Flexicred Chapecó, na sintonia com a gente também. Muito obrigado pela audiência, né? É, nós temos aqui no nosso 991881715. Né? Nós temos sempre a participação do nosso ouvinte 991881715. Tô passando aqui para um pessoal também esse telefone, né? É que é o nosso WhatsApp. Tá, beleza? Então aproveite, chame no WhatsApp e peça a sua preferência musical. Na sequência tem mais.
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0: Vamos juntos da manhã, 9:09.
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0: Tem Champion. É, tem muita música linda da manhã da Oeste. Camila, muito obrigado pela participação aqui da manhã, pedindo música mais cara que barba. Essa, Champion! Na sequência, Central de Jornalismo com Fernando Lenkner, com as ocorrências policiais.

0: Jota da Oeste, Léo, o réu primário LM do Bailão. Oeste! Tá bombando em todas as paradas musicais, né? Só sucesso, aliás, que tem de música boa no LM do Bailão. Grande Marquinhos! 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Neste bloco teremos ocorrências policiais. Vamos movimentar a central de jornalismo na manhã desta terça-feira.
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0: Legal, legal, tá na boa, tá na Oeste, agora são 9:18, 20 graus, continua a temperatura aqui nos altos da Gustavo Fetter, centro de Impora do Oeste, extremo oeste de Santa Catarina, emissora da Rede Piperi de Comunicação. 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Em 2 minutos eu chamo o Fernando para as ocorrências.
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0: Legal, na boa, agora vamos lá, 9:20, Central de Jornalismo para Posto Cooper Fronteira Sul, abastecimento 24 horas, o Fernando Leiter com as ocorrências. Bom dia, Fernando.
5: Bom dia, Laércio, bom dia, ouvinte. O dia de ontem foi marcado por 3 acidentes aqui em Porã do Oeste, na Avenida Gustavo Fetter. Os 2 primeiros acidentes ocorreram no período da manhã, nas proximidades da conveniência Hora Certa. A primeira batida ocorreu por volta das 9 horas entre 2 veículos. Já a segunda batida ocorreu por volta das 11 horas entre um caminhão e uma caminhoneta. Já na parte da tarde, a cerca de 100 metros do acidente ocorrido pela manhã, o terceiro acidente ocorreu aqui no cruzamento do Mercado Avenida. De acordo com as informações repassadas pela Polícia Militar, por volta das 13 horas, um Volkswagen T-Cross teria invadido a avenida, não dando tempo ao condutor de um Corolla de desviar do veículo. Com o impacto, a frente do T-Cross foi arrancada, enquanto o Corolla teve a lateral comprometida. Em todos os acidentes, os danos foram apenas materiais e sem consequências aos condutores. E ainda, um homem foi preso na noite desta segunda-feira, no bairro São Gotardo, em São Miguel do Oeste. No local, os policiais avistaram um homem repassando encomendas a um entregador de aplicativo, sendo que, em verificação, ao motorista foi encontrado uma sacola com cerca de 500 gramas de maconha. Já no local onde o homem fez a entrega ao entregador, os policiais encontraram 3,2 quilos de maconha fracionadas embaladas para a comercialização, além de utensílios para fracionamento e embalagem. Diante dos fatos, o homem de 23 anos que entregou a droga ao motorista recebeu voz de prisão e foi conduzido à Delegacia de Polícia Civil para os procedimentos cabíveis. Já o motorista foi conduzido junto com o autor até a Delegacia da Polícia Civil. Laércio, essas e outras informações hoje ao meio-dia no Globo em Foco aqui da Rádio Oeste FM, do jornalismo para o Posto Cooper Fronteira Sul, abastecimento 24 horas.
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0: Bota na Oeste, obrigado, Fernando Lentner, trazendo as ocorrências policiais na manhã da Oeste.

Olha só o ritmo gostoso aqui da manhã, né? Sempre, sempre, em nome dos nossos parceiros, já tem. Olha, o Renner da dupla Rick e Renner estará em Iporã do Oeste, tá? A gente vai visitar a gente aqui nos estúdios, né? O Renner da dupla Rick e Renner, já vou informar quando, viu? Tá? Mas eu quero lembrar mais uma vez, tá com a gente da manhã, tá com a gente da manhã, no nosso Oeste Show da Manhã. 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Pois eu falava sobre a vinda do Renner. No dia 18 agora de agosto, o Salão Paroquial Católico será palco de uma noite especial, assim, inesquecível. Pela primeira vez na região, uma grande palestra show com o cantor Renner, da dupla consagrada, a dupla Rick Renner e Mari Oliver. Ela, além de interpretar aí os sucessos que marcaram gerações, o Renner também vai compartilhar momentos de sua trajetória, suas experiências, né? Histórias que emocionam e inspiram, né? E ao lado dele, a Mari apresentará uma palestra show, A Jornada que Define Quem Somos. Tá, gente? Então, informações, ingressos pelo WhatsApp 49-999-37-9115. 49-999-37-9115. E nas vésperas aí desta palestra show, o Renner, que ao lado do Rick, né, gravou esta, entre tantas outras canções de sucesso, ele vai estar aqui nos estúdios da Rádio S para ter um papo com a gente. Vamos recordar? Ela é demais. 8h28, tá na boa, tá na Oeste.

0: É, tá aí, música linda pra gente recordar nos anos 90, Rick Renner. Tinha músicas lindas, né? Quem é do rádio à época lembrava quando vinham os CDs, ou até antes ainda os LPs, né? O discão, aí tinha aquela manchete, música tal, uma que também rodava muito, Você Decide, né? Lembram? Enfim, histórias, tempos idos do bom sertanejo Rick Renner. 9:30 hora brasileira.
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0: Vem aí o Minuto do Legislativo de Descanso. Eu peço pra você, vai participando. 991-88-1715. 991-88-1715.
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0: Vamos juntos na manhã do nosso West Show da Manhã, levando música, informação, entretenimento, curiosidades, a prestação de serviços para você. 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Olha, vem aí a decisão do futsal regional. A Oeste entra em quadra.
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0: Oi. Muito bem, sobre essa chamada, a ideia é de fazer agora na quinta-feira, né? Até um abraço pro Marcelo aí da DAF, pessoal de Itapiranga, que sempre nos mantém informados. E aí tem questões de compromissos de jogadores da própria DAF e também do próprio ASEG de São João do Oeste. Então precisa de um comum acordo. O bom é que a Liga, ela facilita esse tipo de acordo de datas, né? E a gente fica na expectativa, assim que definir, bater o martelo, ó, será amanhã, a Oeste estará colocando em quadra a sua equipe de esportes, não é? Claro, muito bem, tá chegando, deixa eu mandar um abraço mais uma vez pro pessoal que está com a gente, a Mari Oliver, né, em São Miguel do Oeste, a Renner, agora há pouco eu falei sobre o cantor, né, e compositor que estará nesse grande show aqui em Prado Oeste dia 18, né? Eu recém passei o telefone, tem a chamadinha também, no Salão Paroquial, palco de uma noite especial, inesquecível, né? Pela primeira vez aí na região, uma grande palestra show com o cantor Renner, que da dupla Rick Renner, e com a Mari. Além de interpretar os sucessos que marcaram gerações, o cantor também compartilhará momentos e sua trajetória, suas experiências, histórias que emocionam e inspiram. E ao lado dele, nada mais, nada menos do que a Mari Oliver, apresentará a palestra show da jornada que define quem somos. Né? Uma noite de muito acolhimento, conhecimento e de entretenimento, tá bom, gente? Se você não conseguiu anotar os telefones que a gente chama para garantir sua ficha, sua garantia de ingresso, chame no nosso WhatsApp que a gente vai trazer. Vai passar para vocês também. Vamos à chamadinha, então.
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0: Vamos juntos da manhã, temos a participação, né? Temos a participação dos nossos ouvintes, né? Que estão interagindo com a gente. Obrigado pelo carinho da sua audiência. Vamos ao serviço de utilidade pública, depois a gente traz mais música aqui na manhã.
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0: Setor de tributos de Iporã do Oeste está não atendendo agora de manhã. O atendimento será retomado à tarde, em virtude que a equipe está em capacitação. A administração agradece a compreensão de todos. Secretaria de Agricultura e Meio Ambiente de Descanso informa que as inscrições para o programa de castração e microchipagem de cães e gatos foram prorrogadas por mais uma semana. Agora os interessados têm até a sexta-feira, dia 7, ou enquanto houver vagas para realização da inscrição. Na Secretaria de Agricultura, horário de atendimento de segunda e quarta durante todo o dia, terça, quinta e sexta, das 7h30 às 11 horas da manhã. Maiores informações, entre em contato. 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Logo mais vamos voltar para a Central de Jornalismo, mas antes tem música boa para você conferir, claro.
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0: Galera que pediu Banda Essa.

0: lindas canções por aqui, né? Olha só, na capital, a Mari, lá em Florianópolis, a programação de vocês é incrível, ela colocou aqui. Ô Mari, muito obrigado pelo carinho, né? E ficou de visitar a Rádio S aqui, tão logo que ela passa aqui pro oeste de Santa Catarina. Ficamos muito agradecidos, viu? Central de Jornalismo, tudo ok? Vamos para a Central em seguida com o Vilmar de Souza, né, para a gente trazer informações. É agora mesmo, né? Vamos lá então. Bom, valeu, Mari, capital, Floripa, na sintonia. 9h45.
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0: Linha aberta para a Central de Jornalismo. A informação, Vilmar de Souza.
2: Município de São João do Oeste dá início à sua campanha de multivacinação. A mobilização segue até o dia 1º de setembro e busca ampliar a cobertura vacinal para então garantir a proteção da população. O público-alvo é formado por crianças e adolescentes de 0 a 15 anos. De acordo com a enfermeira responsável pela vigilância epidemiológica de São João do Oeste, Morgana Maura Brungrade, a revisão das cadernetas é fundamental, especialmente em razão das recentes atualizações no calendário vacinal, como a mudança na vacina contra a poliomielite. Ela orienta sobre a importância da verificação da situação vacinal, principalmente em relação às vacinas contra sarampo, tétano e hepatite. Segundo Morgana, a atenção ao sarampo é ainda mais importante diante do alto surto registrado no estado de São Paulo recentemente. Do jornalismo da Rádio Oeste, repórter Vilmar de Souza para o Sicoob.
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0: Vamos juntos da manhã. 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

Legal, pois é, olha só, se tem festa lá na programação de Santa Cruz no dia 23, antes ainda, dia 16, em Linha Jabuticaba.

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4: Joia, fim de papo por aqui. Eu quero agradecer as pessoas que também chamaram aqui no Whats, né? A correria, a Dilce, muito obrigado, né? Pelo carinho. A Ana, né? Tá participando aqui do nosso programa. Já pedindo aí o contato pro Renner, né? Pra confirmar o show, né? Bom dia, deixa eu ver aqui mais o Ambrose. Olha quanta gente. A Nadir, né? Samarino, caso novo, pois é. Aqui tem o pessoal, o Samuel, que pediu uma música do Corpo e Alma, aquela dos Olhos Negros, a gente vai fechar. A Lisa Dantielzinho, muito obrigado pela audiência. Pessoal da Mobilidade Fischer e Maravilha. O pessoal pediu Cometa, espera aí, que foi a Sol, né? Sol, tá tudo pronto aqui pra gente rodar. Vem o Christian Kaiser, eu volto 15 para as 12 no Essa Entrevista, depois do Globo em Foco. Show de informações e no Show de Bola, tá bom, gente? Tem Cometa, tem Corpo e Alma, tem música boa, tem informação. Programação na terça-feira demais. Boa terça pra você.
5: Assim, ó.

0: 10:01.
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10: Meu gato vive em apartamento, boa ração, sem contato com outros animais, mas deu verminose. Normal? Então, improvável, porém não é impossível, tá, pessoal? Se deu positivo, é só desverminar. Então assim, mas por que pode ocorrer isso? Os oocistos de parasitas, eles podem ser trazidos para dentro de casa, dentro dos fômites. O que, que é os fômites? Objetos, como o sapato, por exemplo. Então assim, a contaminação você pode estar levando para dentro de casa. Então, certo é fazer uma desverminação mensalmente ou a cada 3 meses. Espero que vocês tenham gostado, tenham uma ótima semana. Nos vemos amanhã com mais perguntas e respostas no Minuto Pet. Forte abraço a todos.
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20: Perfeito, 10h09, tudo bem por aí? Comigo também tudo ótimo, e assim a gente vai dando sequência na terça-feira, 4 de agosto. É o S Show da Manhã entrando na sua segunda parte. Vamos lembrando dos nossos parceiros: Coopera 1, Vinícola Marques, Crédilo Empréstimos, Storm Auto Center, Loja Mare Mansa, Sete Estofados e Colchões, Óptica Lecarts, Grupo do Bem e Mecânica Stop Car. Só o tímido aqui por Iporã do Oeste, e a sua participação continua sempre sendo bem-vinda. É, primeiramente, né, principalmente, melhor dizendo, música de banda a gente traz aqui na programação da Oeste FM. 10h10, hora da coincidência, hora da banda Doce Pecado e a música Diamante Negro. Música.

É, banda Doce Pecado na 94,5. 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Tá na Oeste, tem banda Alma Nova.

0: Alma Nova, essa daqui vem do ano de 2004, Amor Profundo, banda Alma Nova, que no mês passado completou 37 anos de história, né? Banda aí de Carlos Barbosa, Rio Grande do Sul, né? E faz parte, né, desse excelente acervo de músicas aí da banda Alma Nova, um dos maiores sucessos que a gente acabou de ouvir. 37 anos de Alma Nova e você curtiu música lá de 2004. 10h18, chegou o momento de presentear quem sempre nos protegeu, ensinou e deu muito amor. 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
0: E agora 10h21, tem informação na manhã com o Vilmar de Souza. Bom dia, Vilmar.
5: Muito bom dia, Christian. Bom dia, ouvinte que nos acompanha na manhã desta terça-feira, pois o Conselho Municipal dos Direitos da Pessoa Idosa de São João do Oeste realizou recentemente uma reunião para avaliação das ações desenvolvidas e também para definição dos próximos encaminhamentos. E para falar sobre esse assunto, converso agora com a coordenadora da terceira idade do município de São João do Oeste, Loiva Hoff. Uma reunião importante para definição de dados importantes. Muito bom dia, bem-vinda à Rádio Oeste.
6: Bom dia Vilmar, bom dia aos ouvintes da Rádio Oeste, em especial as pessoas da terceira idade do município de São João do Oeste. Sim, Vilmar, como é de costume aqui em São João do Oeste, a cada 2 meses a gente reúne o Conselho Municipal dos Direitos da Pessoa Idosa para fazer alguns desenvolvimentos, ações e também, lógico, sempre a avaliação do trabalho que foi feito. E não foi diferente no dia 27 de julho, a gente teve então uma reunião com o Conselho Municipal dos Direitos da Pessoa Idosa, onde a gente fez avaliações, primeiramente, sobre a Semana Alemã, onde tem alguns dias específicos da terceira idade, o que foi, então, na verdade, o baile da terceira idade que aconteceu no dia 20 de julho no Ginásio Municipal Valmei Hertel. A gente fez várias mudanças. Primeiramente, a mudança do espaço, que a gente vinha fazendo o baile no pavilhão paroquial, mas no ano passado percebemos que o espaço estava pequeno, que tinha muito povo e não suportamos colocar as pessoas no mesmo espaço físico. Também a questão da acessibilidade, que lá é bem melhor, o espaço de estacionamento também, então foi muito assertiva essa mudança.
5: O encontro também teve a participação da Diretoria Geral do Hospital Santa Casa Rural, que é administrado pelo Instituto Santé.
6: Sim, a gente teve também a presença da Diretora-Geral do Hospital Santa Casa Rural, Administração do Instituto Santé, a Mônica Cantão, apresentando o balanço social de 2025, onde ela disse que cuidar de pessoas idosas exige missão, visão e valores com o propósito e compromisso. E ela agradeceu também a parceria do Conselho Municipal dos Direitos da Pessoa Idosa e pediu a renovação do decreto de inscrição do Conselho Municipal do Idoso, que é um requisito para eles poderem participar dos editais e também por ter o Recanto Familienheim, que precisa dos monitoramentos do Conselho.
5: Outro fator importante foi a participação da Polícia Militar e também do CRAS, que reforçaram a prevenção de golpes, né, combate à violência e também a conscientização sobre os direitos da pessoa idosa.
6: Sim, no mês de junho nós fizemos uma campanha, vamos chamar de campanha, onde então esteve envolvido assistência social, o CRAS e também o sargento da Polícia Militar Sérgio Sen, onde a gente em conjunto trabalhou bem forte a questão da prevenção dos golpes, que acontece mais frequentemente com as pessoas da terceira idade. Muito porque lá no passado a gente aprendeu assim a ajudar todos, né? Então o sargento Sérgio Sen falou muito sobre isso, como se prevenir, onde procurar ajuda, o que fazer para não cair nesses golpes, e além disso também a presença da assistência social e do CRAS, onde foi falado muito sobre também os cuidados da pessoa idosa, né? Querendo ou não, a gente tem muita violência no nosso município, como nos municípios ao redor, contra a pessoa idosa. E muitas vezes isso acontece dentro da sua casa, com os próprios familiares. Então, também foi falado muito sobre isso, como evitar, o que fazer, como se posicionar, onde os idosos devem estar procurando ajuda para se defender. E também a Cristiane dos Reis, que faz parte do Conselho e é do setor do CRAS, ela também fez uma pesquisa e ela trouxe para nós que foi muito valioso esse trabalho que nós fizemos. Então, depois disso até teve bastante demanda já na assistência social, que os idosos começaram a procurar mais ajuda.
5: Loiva, levando em conta o baile da terceira idade que ocorreu na 16ª Deutsche Woche e também o expressivo número de inscritos nos jogos da terceira idade da AMIOSC, qual a mensagem que fica pro munícipe, para quem nos ouve, em relação a esse envolvimento de idoso nesses eventos?
6: Olha, a mensagem que eu deixo é que nós estamos trabalhando muito forte em envolver os nossos idosos na sociedade, em todas as atividades. Porque o que nós entendemos? Que o idoso tem direito de estar onde ele quiser, de participar onde ele quiser. Ele não pode ser isolado. Então a mensagem é de sim, o nosso idoso deve participar de tudo que ele se sente vontade. Nós temos a obrigação de auxiliar os nossos pais, os nossos idosos, de levar eles aonde eles querem estar.
5: Eu conversei com a coordenadora da terceira idade do município de São João do Oeste, Loiva Hoff, do jornalismo repórter Vilmar de Souza para o Posto Cooper Fronteira Sul, abastecimento 24 horas.
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0: Depois de ficar bem informado, você fica na boa companhia dos futuristas na pedida do ouvinte final. Deixa eu ver aqui o pessoal lá de linha Campinas, né? Ouvinte final 86. Pediu na Oeste, vai curtir.

0: Na sombra da bananeira, esses foram os futuristas. 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Tá na Oeste, bom dia.
1: Bom dia, amigo locutor.
0: Opa!
1: Aqui de Rodeia Bonito, Rio Grande do Sul, é Edmar Negri. Tô ligadinho sempre na escuta dessa rádio. Muito vida. É dia e noite, noite e dia. Tá bom? Um abraço pra você, todos os ouvintes. Foi possível rodar a música. Perdoa que dói menos, tá bom? A todos os ouvintes aí. Bom trabalho. Um abraço, agradeço já de momento. Valeu.

0: Agora são 10 horas mais 35 minutos.
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0: Vamos à Central de Jornalismo com Vilmar de Souza. Bom dia novamente, Vilmar.
2: Muito bom dia, Christian. Bom dia, ouvinte. Psicólogo da Rede Municipal de Iporã do Oeste participa do 17º Congresso Nacional de Psicologia Escolar e Educacional. O congresso foi realizado na Universidade Estadual do Oeste do Paraná, UniOeste, em Cascavel, e reuniu profissionais, pesquisadores e estudantes de todo o país para discutir os desafios da educação e o fortalecimento de uma psicologia escolar crítica e comprometida com a promoção de uma educação pública de qualidade, excelência e geradora de confiança e de muita segurança aos estudantes. Do jornalismo da Rádio Oeste, repórter Vilmar de Souza para o Sicoob.
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7: A administração municipal de Porã do Oeste informa que o setor de tributos está fechado na manhã desta terça-feira devido à participação da equipe em uma capacitação. Os atendimentos serão retomados normalmente hoje à tarde. A administração agradece a compreensão de todos. A Secretaria Municipal de Esportes de Descanso informa que as rodadas do Jades previstas para esta semana estão canceladas. A alteração ocorre em razão da realização do Liquida Descanso, que será realizado no ginásio municipal. As partidas serão remarcadas para a semana seguinte, dias 12, 14 e 15 de agosto. A administração municipal de Iporã, por meio da Secretaria de Agricultura, Pecuária e Meio Ambiente, informa que hoje e amanhã será realizado o curso de apicultura manejo de colmeias. O curso será realizado no sítio Retorno, em Linha Pirapó, e será ministrado pelo professor Luiz Celso, abordando o manejo de colmeias, cuidado com abelhas e boas práticas para aprimorar a produção apícola. A capacitação é promovida em parceria com o Senar e Sindicato dos Produtores Rurais de Itapiranga, reforçando o compromisso com a qualificação dos produtores e o fortalecimento da apicultura no município. As inscrições podem ser realizadas junto à Secretaria de Agricultura, Pecuária e Meio Ambiente. Participe e aproveite essa oportunidade de aprender, trocar experiências e aperfeiçoar seus conhecimentos na atividade apícola. 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

0: 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Daqui a pouco, depois do intervalo, tem banda Almas Iguais na pedida do ouvinte, mas agora é 13 para as 11. 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

É isso aí, 10h53, a gente vai trazendo na pedida do ouvinte, banda Almas Iguais e a música Dominique Valdir Becker de Bom Jesus do Oeste. Vamos trazendo sim eles pra cantar, eu vou trazer a versão ao vivo, pode ser também? 7 para as 11 da manhã, 24 graus. Que possa amar o seu príncipe encantado.

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8: 11 horas, 7 minutos, Banda ESA.

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0: Muito bem, ponto final no Oeste Show da manhã de hoje, né? Hoje um pouquinho mais curto, porque hoje essa entrevista vai ser com o prefeito de Mondaí, Elisandro Mainardi, né? Uma entrevista mais comprida, trazendo mais detalhes. E a gente vai fechando o nosso programa com a banda Destaque e o Romeu e Julieta. Bom dia pra você, hoje terça-feira, 4/8.

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3: Oeste FM, 11 horas 26 minutos.
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3: Informativo hospitalar de Porã do Oeste, última atualização: 5 internados, uma alta. Em descanso, 4 internados, uma alta e na ala de saúde mental, 20 pacientes. Em Mondaí, 6 internados, nenhuma alta e na ala de saúde mental, 19 pacientes. 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
3: A administração municipal de Porã do Oeste informa que o setor de tributos está fechado na manhã de hoje devido à participação da equipe em uma capacitação. Os atendimentos serão retomados normalmente hoje, no período da tarde. A administração municipal de Porã do Oeste agradece a compreensão de todos. Vem aí o Liquida Descanso, a grande feira do comércio local. Nos dias 6, 7 e 8 de agosto, no Ginásio Municipal de Descanso, você encontrará ofertas imperdíveis, produtos de qualidade, atrações musicais, praça de alimentação, artesanato, produtos da agricultura familiar e parque de brinquedos infláveis gratuitos para as crianças. A entrada é gratuita, de 6 a 8 de agosto, no Ginásio Municipal. O Liquida Descanso, que espera por você. A administração municipal de Porã do Oeste, por meio da Secretaria de Agricultura, Pecuária e Meio Ambiente, informa que hoje e amanhã está sendo realizado o curso de apicultura manejo de colmeias. O curso está sendo realizado no sítio Retorno, na comunidade de Pirapó, e é ministrado pelo professor Luiz Celso, abordando o manejo de colmeias, cuidados com as abelhas e boas práticas para aprimorar a produção apícola. A capacitação é promovida em parceria com o Senar e o Sindicato dos Produtores Rurais de Itapiranga, reforçando o compromisso com a qualificação dos produtores e fortalecimento da apicultura no município. As inscrições podem ser realizadas junto à Secretaria de Agricultura, Pecuária e Meio Ambiente. Participe e aproveite essa oportunidade de aprender, trocar experiências e aperfeiçoar seus conhecimentos na atividade apícola. A coordenação da Pastoral da Igreja Matriz Católica de Porã do Oeste convida as famílias e a comunidade em geral para a Semana da Família, que ocorre de 8 a 15 de agosto. No sábado, dia 8 às 19 horas, homenagem aos pais e bênção de aniversário de casamento do mês. No domingo, dia 9, às 8h30, missa com homenagem aos pais e bênção das famílias. Na terça-feira, dia 12, terço da família às 19h30, na Igreja Matriz. Quinta-feira, dia 14, nas 19 horas, no Pavilhão Católico, palestra Quem Sou Eu na Minha Família, com Sérgio Ribeiro, terapeuta familiar de casal e individual, escritório especialista em psicologia positiva. O ingresso é gratuito. E fechando a programação da Semana da Família, no sábado, dia 15, às 19 horas, celebração e bênção das famílias. A coordenação espera por todos. 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
13: Olá, muito bom dia. 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Olha, nos próximos minutos nós vamos acompanhar um resumo de ações e investimentos com o prefeito de Mondaí, Elisandro Mainardi. Segundo o levantamento da sua assessoria, em torno de 48 milhões, são quase 50 milhões de reais, entre obras em andamento, licitações concluídas e algumas obras já realizadas. A gente começa para uma ilustração inicial, valorizando e celebrando números que são robustos, não é, prefeito? Prazer tê-lo aqui, muito bom dia.
14: Bom dia, Laércio, bom dia a todos da Rádio Oeste. Com certeza, é um prazer estar aqui, sempre trazendo informações da administração pública, né? E mostrando onde o dinheiro público está sendo investido, com muita transparência e seriedade.
13: Vamos lá, por onde passam? Secretaria de Assistência Social. Eu vou pontuando as secretarias e o prefeito fica à vontade. Atendimentos, eventos, enfim, o que dá para destacar nesse setor da assistência social, Mainardi?
14: Olha, Laércio, é uma secretaria diretamente ligada às pessoas, né? Então, são atendimentos, idosos, pessoas com alguns problemas. Então, é uma secretaria que a gente tem um cuidado especial, como te falei, por ser cuidar de pessoas, né? Então, uma média de quase 2.400 atendimentos dentro dessa secretaria nesses 6 meses, quase 1.000 atendimentos só no Conselho Tutelar, para tu ter uma ideia. Uhum. E o Conselho Tutelar não é só problema, né? Às vezes o Conselho Tutelar tá ali para ajudar famílias, uhum, em algum sentido.
13: Prevenção, orientação e outros mais.
14: Com certeza. Encontro de idosos, então, uma média de 1.000 idosos atendidos por mês. Eu acho que é um valor bem expressivo. A gente tem, eu acho que em Mondaí, se não me engano, hoje 1.400 idosos. Então, quase 1.000 por mês atendidos no setor social. Então, acho que um item interessante também para a gente colocar da secretaria é o trabalho que a secretária vem desenvolvendo na questão do Bolsa Família. Desde janeiro do ano passado, eu falei para ela que eu queria que quem merecesse ganhasse e quem tinha condições de trabalho que fosse trabalhar. Uhum. E a gente reduziu de 79 para 49 famílias só atendidas hoje pelo Bolsa Família. E as outras pessoas, então, a gente encaminhou ao mercado de trabalho, Lércio.
13: Olha só. Secretaria de Educação e Cultura, o que dá para destacar? Aliás, há um manifesto de levantamento num crescimento da alfabetização no município, né, prefeito?
14: Sim, estamos fazendo um trabalho muito forte nessa secretaria, nessa questão dos índices, né? Nós não estávamos muito bem pontuados na MEOSC e hoje a gente já tem um crescimento expressivo e já estamos entre os 4 municípios da MEOSC, né, em, uhum, questão de educação. Também fizemos investimentos, né, aquisição de um veículo elétrico dentro do nosso programa Mondaí do Amanhã, adquirimos um ônibus novo através do governo do estado, valores expressivos, continuamos com a apostila, né, o Aprende Brasil, é um investimento de aproximadamente R$900 mil, onde dá um suporte melhor para os nossos professores, consegue ter um planejamento melhor de trabalho. Se um dia falta um professor, o substituto não sofre, porque já tem uma linha de trabalho para seguir. Então temos também as nossas oficinas de robótica, sexto e sétimo ano, enfim. São várias ações, né, Laércio, envolvendo a Secretaria de Educação. Também não podemos deixar de lado o projeto piloto que a gente trouxe lá do Rio de Janeiro, quando eu fui participar do evento Prefeito do Futuro, que é um projeto inovador de tecnologia assistiva para inclusão educacional, o projeto, o aparelho Conversia, né, é um aparelho desenvolvido pela empresa Colibri Interfaces Tecnologia, que tem como objetivo ampliar a acessibilidade à inclusão de estudantes com deficiência na rede municipal de ensino. Explicar um pouquinho, Laércio, como é que funciona esse aparelho?
15: Por favor.
14: Então, assim, é um tipo um tablet, né? Uhum. Mas um modelo um pouco diferente, onde a pessoa movimenta os olhos, o rosto ou até a boca, e com esses gestos ele escreve as palavras lá no aparelho. Não é que ele clica um botão, mas por sinal também ele ativa, e a voz, através da IA, é clonada a voz da pessoa e a pessoa consegue se comunicar através de gestos e a voz da pessoa sai.
15: Impressionante. A tecnologia serviço.
14: É muita tecnologia. É um projeto piloto. Primeira cidade de Santa Catarina a adquirir esse projeto é Mondaí. E tenho certeza que vai dar muito certo. Projeto piloto de 60 dias. Agora no segundo semestre a gente vai começar. O intuito é adquirir esses aparelhos depois para as escolas que tiver necessidade. Hoje vai vir um aparelho para pai e para a escola GSI, que é a maior, né? Uhum. E depois, se tiver a demanda, a gente então vai adquirir esse aparelho nas outras escolas também. Como a gente falou, essa questão dos índices, é importante destacar que a gente teve um crescimento de 19% na alfabetização. É um avanço expressivo. Em 2024, a gente estava com 57% dos alunos alfabetizados. Hoje estamos com 76%.
15: Então, bom resultado.
14: Bom resultado. Isso mostra, né, o comprometimento da secretaria com a gestão das escolas, com os alunos e principalmente com os pais. Porque num contexto geral, Laércio, não adianta a secretaria querer se a gestão, as escolas e os alunos e os pais não querem. Então a gente está fazendo um trabalho para que isso realmente aconteça. Esses índices são em todos, mais índices estão vindo e a gente já tem uma preliminar de todos de 20%. Acho que um fator também importante a gente colocar é a questão do reajuste, né, no auxílio estudante. Para quem vai na faculdade, tivemos um aumento de 47% no valor, né, do auxílio estudante. Isso vem para ajudar nossos acadêmicos e fortalecer e criar profissionais cada vez melhores. Isso é um valor de mais de 2 milhões de investimentos na Secretaria de Educação investidos nesses primeiros 6 meses.
15: Olha só, a cultura que se estende ali na educação, né? O que dá para, em termos de cultura?
14: Olha, a gente vem fazendo um trabalho importantíssimo dentro da cultura do município. A nossa diretora, a Elaine, que até era professora aqui em Porã também, né? A gente trouxe de volta para Mundaí. Faz um trabalho espetacular. São várias crianças atendidas na nossa Casa da Cultura, que está passando por uma reforma agora. Temos a nossa banda municipal, temos todas as oficinas de violão, teclado, gaita, sopro, enfim. É um trabalho espetacular que está sendo feito e com certeza quem ganha com isso é a população. Agora em setembro temos também o nosso Festival da Canção, que foi um sucesso ano passado e acredito que esse ano vai ser bem melhor.
15: Estou conversando com o prefeito de Mondaí, Elisandro Mainardi, um balanço, na verdade, dos primeiros 6 meses do ano 2026. Vamos para a fazenda, administração, aí entra o planejamento, economia e gestão, prefeito, obras, outros investimentos, dá para resumir o quê? Porque é muita coisa, na verdade, né?
14: Com certeza. Como eu sempre digo, Lércio, todas as secretarias são importantes dentro da administração, todas têm o seu segmento, mas a Secretaria de Administração e Planejamento são as duas que estão vinculadas ao gabinete do prefeito, então tudo passa por ali. Nós fizemos um trabalho assim de canalizar as obras e toda a parte de licitação por ali. Hoje o secretário de Educação, ele não precisa estar acompanhando uma obra, nem que ela seja na educação, só um exemplo. Ela passa por ali. Hoje o nosso secretário de engenharia, então ele faz esse acompanhamento das obras, deixando tempo para os outros secretarias fazer a parte mais técnica. E até porque, né, Laércio, obra é dentro da engenharia, licitação é dentro da administração. Então não tem por que o secretário estar preocupado com isso. Mas são várias obras tanto de pavimentação, toda a estrutura, infraestrutura do nosso parque, da área de lazer, reforma em clubes das comunidades, rodoviária, garagem da prefeitura, segunda e terceira etapa da escola do Laju, são mais de 5 milhões e 500 mil de investimento só nessa parte. Também temos muitas obras licitadas em execução, obras assim expressivas, a implantação do loteamento industrial, construção do novo CAPS, as 20 casas do programa Casa Catarina, a nossa arena, que vai ser uma das grandes obras da gestão, quase 4 milhões de reais, toda a revitalização da Rua do Porto, desassoreamento do Rio Capivara, o campo sintético, que vai ser, eu acho que um marco também na nossa gestão, e valorizando muito o nosso bairro antes, que é o maior bairro do município, e sem contar toda a reestruturação do nosso parque da área de lazer. Só nisso, Laércio, são mais de 13 milhões de investimento. E obras que estão em fase de licitação também, que já, umas já essa semana, umas nas próximas semanas, que são a pavimentação da estrada da Capivara até na Taipa Baixa, é a maior obra da gestão, quase 2 milhões de reais de investimento. Projeto da Ponte Pêncil e projeto do Mirante. São obras expressivas, então, num contexto, mais de 12 milhões também em fase de licitação. Então, num total das duas secretarias, Laércio, mais de 30 milhões nesses 6 meses, só envolvendo obras, planejamento, administração.
15: Um semestre gordo, né, prefeito? A gente observa e a gente que faz as reportagens percebe que tem muita coisa pela frente. A saúde, aí eu lembro do Ginter Dreyer, seu vice-prefeito, que veio da pasta na gestão anterior. Isso deve ter sincronizado, até facilitado o encaminhamento, mas o que que temos de informar em saldo importante nesse primeiro semestre de investimentos na saúde?
14: Então, temos a Secretaria de Saúde, é o nosso caro chefe, né? A saúde é a maior prioridade da nossa gestão. Todo mundo sabe que a gente tem um compromisso de investimento de 15%. Hoje estamos investindo 20% na saúde. Para as pessoas entenderem um pouco, Laércio, dentro de uma gestão, nesse um ano que a gente está lá, geralmente entre 4 a 5 milhões é o que sobra para investimento, né? Num orçamento que a gente tem de quase 90 milhões, acredito que esse ano chegue nos 100 pelo superávit que a gente vem construindo. Então, os 5% que a gente está investindo a mais na saúde é em torno desses 4, 5 milhões, para ver como a gente tem um compromisso com a saúde. Então, hoje o que sobra de investimento dos recursos do município, a gente está investindo na nossa saúde. Temos que correr buscar recurso fora, então, para suprir as outras áreas. Mas para destacar um pouco, para as pessoas entenderem onde está indo o dinheiro, são mais de 6 mil pacientes transportados em 6 meses, quase 400 mil KMs feitos já nesse primeiro semestre, uma média de 66 mil quilômetros por mês rodado. Foram realizadas mais de 16 mil consultas, mais de 800 mil reais de investimento na nossa farmácia. A gente tem uma obrigação de ter 234 itens dentro da farmácia do posto. Nós estamos trabalhando com 400 itens. Nenhum município na região tem tanto remédio que nem Mundaí, mas não tem problema, né? Eu acho que investir na saúde das pessoas é uma coisa importante. E se precisar mais investimento, a gente também vai se propor a fazer. Uma questão importante a gente levantar aqui também, Laércio, é a questão da nossa associação hospitalar. Nesses primeiros 6 meses, entre o repasse mensal e os repasses que a gente fez por fora desse por mês, são mais de 1,5 milhão. Nos primeiros 6 meses com o nosso hospital.
15: É parceria, né?
14: É parceria, o hospital é um parceiro, ajuda nós, estamos trabalhando com mais projetos para fazer com que o hospital cresça e a gente possa ter um atendimento muito mais melhor, e isso está acontecendo pela gestão que existe hoje no hospital. Também fizemos alguns investimentos na saúde, né? Uma van de 17 lugares e um carro, então mais de 500 mil só em veículos, num total de 5 milhões de investimentos na saúde nesses primeiros 6 meses.
15: Olha só, infraestrutura também de transporte, logística. Estou conversando com o Elisandro Mainardi, prefeito de Mundaí, fazendo um balanço do primeiro semestre desse 2026 para o agricultor, para o meio ambiente. Secretaria importante também, o que que dá para avaliar desse semestre?
14: É uma secretaria de suma importância. A gente tem um carinho por ser agricultor também, né? Que nem eu falei, Lércio, todas as secretarias têm importância, mas a gente sempre tenta, assim, focar nas necessidades de cada uma. Nós temos vários programas dentro da Secretaria da Agricultura. Quando a gente chegou lá em janeiro, eu conversei com o secretário Sidney e falei para ele que eu queria que a Secretaria da Agricultura do município fosse realmente uma secretaria técnica, que ajudasse o nosso produtor a melhorar, porque não adianta eu dar dinheiro pro produtor se ele não sabe aonde investir ou ele não investe numa situação que realmente vai dar retorno. Não estou dizendo em nenhum momento que os agricultores não sabem. Uhum. Mas o trabalho da Secretaria de Agricultura é fazer com que o produtor se profissionalize cada vez mais e que o dinheiro público que está sendo investido seja de maneira efetiva nessa secretaria. Então temos diversos programas, auxílio construção. Mundaí é um dos municípios que paga 100% da recolha de animais. Não parece, Laércio, mas nesses primeiros 6 meses já foram gastos mais de 140 mil reais só em recolha de animais, é um valor expressivo. Entrega de calcário com os caminhões da prefeitura, bônus e hora máquina, quase 2 milhões de investimento. Então, mais de 700 produtores atendidos com o bônus e hora máquina. Incentivo de melhoramento genético, incentivo à inseminação para os produtores, onde a gente disponibiliza luva, bainha, nitrogênio e o sêmen também de graça. Sem contar que essa secretaria atende todas as associações de água do município com produtos e manutenção. Também temos algumas campanhas, né, ligadas à questão do meio ambiente, que são recolhas de lixo. Foram mais de 340 metros de lixo recolhido. Claro que, né, lixo reciclável, Laércio. Também mais de 1.300 pneus, 40 metros cúbicos de eletrônicos e 20 quilos de pilhas e mais de 1.000 lâmpadas.
15: O meio ambiente agradece.
14: Com certeza. E se a gente não estivesse fazendo esse trabalho, esse lixo estaria onde, né, Laércio? Então, a secretaria está focada nisso também e trabalhando para que esse material tenha o seu destino correto. Mais de 2 milhões e 500 mil de investimentos só na Secretaria da Agricultura.
15: Muito bem, vamos. A gente está se estendendo porque é um balanço de 6 meses. Vamos falar sobre a Secretaria de Esporte e Juventude, turismo, né? E lazer. Aliás, falando em turismo, tem todo aquele projeto voltado à área de lazer, mas não é só, né, prefeito?
14: Não, Laércio, estamos fazendo um trabalho muito forte nessa questão do turismo de Mundaí, mas eu acho que eu deixo para falar um pouquinho mais no fim, falar um pouco agora dessa secretaria. Temos vários projetos em andamento, um deles é o projeto Gol Social em parceria com o Ipanema, onde a gente disponibilizou um recurso do FIA, é um investimento de 200 mil reais por ano. O projeto inicial era para atender 100 crianças, a gente está com mais de 200 crianças hoje sendo atendidas, é muito bonito.
15: O esporte socializa, tira de tantas coisas ruins, né?
14: Com certeza, crianças de 6 a 17 anos, então várias idades e todos, né, indo lá no Ipanema, valorizando aquele espaço que a gente tem lá. E como você falou, o esporte é uma coisa que faz com que o jovem, a criança realmente foque e tire a cabeça de coisa ruim.
15: Exatamente, né? Cidadão de bem é formado principalmente com a estrutura que parte dali, da educação, do esporte.
14: Com certeza, temos vários campeonatos em andamento, futebol suíço, bocha, futsal, temos um trabalho muito forte em cima das categorias de base do nosso futsal. O município tem mais de 500 atletas hoje envolvidos, tanto participando da Taça Cicobi, Móveis Léo, Campeonato Regional e a Liga Catarinense de Futsal, que Mundaí participa. Então, são vários atletas envolvidos, temos competições da Fesporte, até Mundaí foi sede, né, dos joguinhos esse ano, patinação, mais de 130 atletas, jiu-jitsu, mais de 150, também participando, né, do jiu-jitsu do Campeonato Sul-Brasileiro e da Copa Oeste, representando o Mundaí. Também temos um trabalho muito bom na questão do voleibol, né? Tanto da base quanto do adulto. E o bolão, que é uma categoria que Mundaí tem um tempo, anos já. Temos 3 canchas no município e o pessoal gosta muito. Então são mais de 1.000 crianças e jovens e adultos atendidos por essa secretaria. Mais de 1 milhão de reais investidos nos primeiros 6 meses.
15: Ou seja, no esporte, juventude, turismo e lazer. E para a gente fechar com esse assunto importante, Secretaria de Obras e Urbanismo, Serviços Públicos em geral, aí entra a área do lazer do município, né?
14: É, Laércio, é uma secretaria importante. A Obras, ela hoje está, a gente está tendo um investimento, porque eu sempre digo, o dinheiro público não está gastando, a gente está investindo nas pessoas. Hoje a Secretaria de Obras, ela quase está com o mesmo orçamento da saúde, mas é porque, né, Laércio, muitas obras em andamento, muitos investimentos. A gente fez uma compra expressiva de máquinas, tanto o ano passado quanto agora nesses primeiros 6 meses, para você ter uma ideia, foram mais de 2 milhões e 500 mil de investimento em máquinas. Uma moto niveladora nova, uma escavadeira e um rolo novo e 2 caçambas. Então, são valores expressivos, mas que vêm para contribuir dentro dessa secretaria. Também temos toda a parte do investimento na estrada. Por mais que a gente vá licitar a obra de 12 milhões, mas toda a questão de alargamento, instalação de rede de água, a primeira base da estrada da Capivara até na Taipa Baixa, a gente gastou já um valor de aproximadamente R$1 milhão da prefeitura, né? Uhum. Desde alargamento, tubulação, todo o investimento com maquinário, mas não tem problema, né, Laércio? Temos que deixar a estrada pronta pro asfalto depois. Então, sem contar que a gente já conseguiu fazer o calendário de patrulhamento, a gente tem um calendário para as pessoas saberem onde as máquinas estão passando, se um agricultor precisa de alguma situação naquele momento, juntamente com a Secretaria de Agricultura, o DRM já vai lá e executa. Então, com 6 meses já fizemos a segunda rodada, então é sinal que a coisa está andando, as nossas estradas hoje estão em ótimas condições, 800 cargas de cascalho, mais de 600 metros cúbicos de brita já colocada, mais de 400 tubos, né? Porque a gente está fazendo um trabalho assim para tirar a água da estrada, aumentando a vazão da tubulação, sem contar toda a parte do urbanismo, a cidade, que é muito importante, onde boca de lobo, meio fio, tudo isso a gente está cuidando com muito carinho, Lércio.
15: O verão vem chegando, vem se apresentando e a administração também apresenta ali naquele ambiente que a gente chama área de lazer, um experimento de uma estrutura renovada, né?
14: Com certeza. Só na Secretaria de Obras, mais de 4 milhões de investimento. Dentro do nosso parque, agora a empresa que ganhou a licitação da Arena está lá fazendo toda a parte de base, já vai, a obra está andando aceleradamente, temos agora o nosso rodeio dentro do parque, toda a parte de energia elétrica, todo um projeto novo, reestruturação, iluminação, bancos, vamos fazer a reforma da nossa casa antiga que tem lá dentro, vamos criar o centro de apoio ao turista lá dentro. Esse é o primeiro investimento, né, Laércio? O parque é uma obra de 30 milhões que a gente tem, mas vamos por partes.
15: Muito bem, para a gente fechar essa boa conversa, acho que foi um resumão, né, de 6 meses, teremos mais outros assuntos, mas vamos lá, construindo o superávit, o prefeito destacou que quer chegar a 100 milhões de orçamento no ano que vem?
14: Nós estamos com o nosso superávit muito bom, nós começamos o ano passado até metade do ano, a gente não atingiu 6%, eu me lembro que em junho a gente estava com 5,99%, e graças a Deus e ao empenho da nossa sociedade, dos nossos empresários, e a gente está tentando fazer uma boa gestão com esse recurso, a gente tem esse ano uma média de 14%.

0: e tomara que o próximo que venha depois de mim seja melhor e assim a cidade vai ser próspera.
1: Vai crescer. Muito obrigado pelo espaço cedido na sua agenda, que sempre é corrida. Esteves na capital, lançamento recentemente de candidatura do atual governo. Estamos em ano de eleições e certamente já se precaveu, digamos assim, muitas licitações feitas dentro do prazo legal, e aí o canteiro de obras, como gostam dos administradores falarem ou dizerem, continua.
0: Com certeza, Laércio. Mundaí está recém começando e acredito que até metade do ano que vem vai ter diversas obras em andamento, mas o projeto é até final de 27, o mais tardar até começo de 2028 a gente está entregando. E também vou colocar uma situação que eu acabei esquecendo: a gente licitou, já começou as 20 casas que a gente ganhou do governo.
1: Habitação.
0: E a gente tem mais um projeto de mais 20 casas, né? E o plano é até final do ano ou começo de 2027 a gente já lançar, que é o nosso projeto habitacional. Que eu já te adianto, vai ser um dos maiores e melhores projetos habitacionais da região, pelo que a gente vai construir, pelas casas que a gente vai construir.
1: Nada
0: oriundo. Projeto inovador.
1: Inovador não vem do governo do federal, é local, né?
0: É Mundaí.
1: Mundaí. Prefeito, muito obrigado, boa sequência de trabalho.
0: Eu que agradeço a oportunidade, a gente sempre está à disposição para trazer com transparência o que as pessoas têm para do nosso município.
1: Olha, a gente convidou o prefeito e ele atendeu gentilmente, Lisandro Mainardi, para um balanço dos 6 meses de 2026. O Essa Entrevista volta amanhã.
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1: Doze horas. Brasil bate recorde de produção de petróleo no mês de junho. Alesc retoma trabalhos hoje depois do recesso de meio de ano. Após recesso escolar, escolas intensificam preparativas para o desfile de 7 de setembro. Direção da Associação Hospitalar Mundaí celebra a instalação de moderno aparelho de raio-x. Comarca de Itapiranga promove 10 turmas de treinamento para mais de 500 mesários visando eleições de outubro. Projeto de novo Centro de Convivência de Mundaí começa a sair do papel. Terceira edição do Sopa no Pão entra na última semana de venda de fichas. No destaque das últimas informações do plantão policial, o homem é preso por tráfico de drogas em bairro. Investigação aponta a colisão entre motos antes de acidente que matou 2 jovens. Estes e outros são os destaques do Globo em Foco da Rádio S, que começa agora. O tempo em Iporã do Oeste, no extremo oeste de Santa Catarina, é de sol entre nuvens. A previsão para as próximas horas é de céu parcialmente nublado. A mínima das últimas horas foi de 16 graus. A temperatura pode chegar a 25 graus. Agora, na central de jornalismo, na Rádio Oeste, termômetros registram 23 graus. Umidade relativa do ar 78% neste momento. De acordo com o Banco Central, o dólar começou o dia cotado em R$ 5,09. O euro está valendo R$ 5,86. Peso argentino cotado em 0,0034. Presidente do Irã, Mazoubekian, afirmou nesta terça-feira que o país pretende defender sua integridade territorial, mas não tem intenção de ampliar o conflito em curso na região. Segundo a mídia estatal iraniana, ele declarou que Teerã está comprometido com a proteção de suas fronteiras e destacou a necessidade de fortalecer a sociedade iraniana contra ameaças externas. Declaração ocorre em meio à escalada das tensões entre Irã

0: e Estados Unidos, e um dia após o presidente norte-americano Donald Trump afirmar que o governo iraniano precisa escolher entre um acordo ou a rendição total na guerra. A União Europeia vai realizar uma reunião de emergência nesta terça-feira para discutir a crise migratória em Ceuta, enclave espanhol no norte da África, após a entrada em massa de imigrantes vindos do Marrocos. O encontro reunirá ministros do interior do bloco e busca uma resposta coordenada para a pressão sobre uma das fronteiras externas da União Europeia. O pedido de reunião foi feito por 22 países membros em carta enviada à Irlanda, que ocupa a presidência rotativa da União Europeia. A crise começou na quinta-feira passada, quando cerca de 60 mil pessoas tentaram chegar a Ceuta, a nado ou contornando barreiras na fronteira marítima com Marrocos, e 72 morreram. O presidente, enfim, de mandato da Colômbia, Gustavo Petro, afirmou nesta segunda-feira que tem provas de uma fraude nas eleições presidenciais em que seu candidato foi derrotado, e disse que a chegada ao poder do ultradireitista Belardo de las Prena pode desencadear uma guerra civil. De la Esprila, 48 anos, tomará posse na sexta-feira em uma cerimônia legislativa na cidade de Cali, diferente do costume centenário de fazê-lo em Bogotá diante do Congresso. Segundo Petro, houve no segundo turno uma fraude eleitoral algorítmica, sistemática e sobre um volume de votos enorme, supostamente arquitetada do exterior contra o esquerdista, afirmou. 12:03 a seguir, entre outros destaques do Globo em Foco da Rádio S, o Brasil bate recorde de produção de petróleo no mês de junho. 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Doze horas, 6 minutos, mais de 62 milhões de reais do Fundo de Garantia do Tempo de Serviço já foram utilizados por trabalhadores na renegociação de dívidas por meio do programa Novo Desenrola Brasil. Os dados são do Ministério da Fazenda e consideraram as operações realizadas até 23 de julho. Segundo o governo federal, foram registrados cerca de 110 mil operações. Trabalhadores podem utilizar até 20% do saldo do FGTS, considerando contas ativas e inativas, ou até R$1.000, prevalecendo maior valor. Recurso pode ser usado para amortizar ou quitar dívidas diretamente com a instituição financeira credora. Programa que terminaria no início de agosto foi prorrogado até 31 de agosto. O Brasil bateu um novo recorde na produção de petróleo em junho. A informação foi divulgada nesta segunda-feira pela Agência Nacional do Petróleo, Gás Natural e Biocombustíveis. Segundo a ANP, a produção de petróleo alcançou 4.475.000 barris ao dia no mês de junho. O volume representa alta de 4% em relação a maio e de 19% na comparação com o mesmo período do ano passado. Ainda segundo a ANP, o pré-sal foi o principal responsável pelo resultado. O recorde ocorre em um momento de grande atenção do mercado ao setor petrolífero. Nos últimos meses, os preços internacionais do petróleo oscilaram fortemente em razão das tensões do Oriente Médio. Presidente do Supremo Tribunal Federal, Luiz Edson Fachin, afirmou nesta segunda-feira que uma crítica feita à corte dentro dos limites republicanos não fragilizaria a instituição e fortalece a democracia. A fala ocorreu durante a sessão de abertura dos trabalhos do segundo semestre após o recesso de julho. O ministro destacou que a corte é provocada a deliberar sobre grandes temas sociais, o que leva naturalmente a questionamentos. No discurso feito na segunda-feira, no entanto, Fachin não mencionou a proposta de criação do Código de Conduta. O presidente do STF afirmou que a corte tem atuado para se aprimorar em diversas questões, mas ainda tem desafios a enfrentar, como a necessidade de maior agilidade e clareza nas relações com a sociedade e com as demais instituições. 12:08, a seguir, entre outros destaques do Globo em Foco da Rádio S, a Lesc retoma trabalhos hoje depois do recesso do meio de ano. 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A programação começou nesta manhã com reuniões das comissões de Constituição e Justiça e de Esporte e Lazer. Hoje à tarde ocorre a primeira sessão plenária do segundo semestre. Para amanhã estão previstas reuniões das comissões de Saúde, de Finanças e Tributação, além de mais uma sessão plenária. Amanhã, 6:00 PM, ocorre uma audiência pública que vai debater os impactos econômicos e sociais do fechamento de agências bancárias em Santa Catarina. Santa Catarina encerrou o primeiro semestre de 2026 com um saldo positivo de 63 mil postos de trabalho criados, um crescimento de 2,45% ao ano até junho. O resultado posiciona o estado na quarta colocação nacional em geração de empregos, atrás apenas de São Paulo, Minas Gerais e Paraná. Na comparação com o mesmo período do ano passado, no entanto, houve um recuo de 0,73% no saldo de vagas. De janeiro a junho, a indústria catarinense criou 36.600 novos empregos, o que representa 58% de todas as vagas formais geradas no estado no período. O desempenho do emprego foi puxado pela construção civil, que registrou aumento de 8,12% no estoque de vagas no primeiro semestre. E o Tribunal Regional Eleitoral de Santa Catarina realizou nesta segunda-feira em Florianópolis uma demonstração pública do funcionamento da urna eletrônica e dos mecanismos de segurança utilizados nas eleições de 2026. Durante o evento Conheça a Urna Eletrônica por Dentro, promovido na sede do Tribunal, uma urna foi aberta ao vivo pela primeira vez no estado. A atividade integra a Semana Nacional do Sistema Eletrônico de Votação, organizada pelo Tribunal Superior Eleitoral. Segundo o TRE de Santa Catarina, a iniciativa busca ampliar o conhecimento da população sobre o equipamento e reforçar a transparência do processo eleitoral. Técnico do tribunal explicaram as camadas de segurança do sistema, que envolvem hardware e software, registro de votos e totalização dos resultados. Também reforçaram que a urna eletrônica não possui conexão com a internet e utiliza mecanismos de criptografia para proteger as informações. 12:14 a seguir, entre outros destaques do Globo em Foco da Rádio S. Após recesso, escolas intensificam preparativos para o desfile de 7 de setembro. Direção da Associação Hospitalar Mondaí celebra a instalação do novo raio-x. Comarca de Itapiranga promove 10 turmas de treinamento para mais de 500 mesários de olho das eleições de outubro. Projeto de novo Centro de Convivência de Mondaí começa a sair do papel. Terceira edição do Sopa no Pão de Prodoeste entra na última semana da comercialização de fichas. 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Doze horas 17 minutos, a comarca de Itapiranga terá 10 turmas de treinamento para mesários. Formações ocorrem no início de setembro, com encontros presenciais durante a semana e em sábados. Serão 2 turmas por município, mobilizando mais de 500 colaboradores. Conforme o chefe de cartório da 65ª Zona Eleitoral, Roberto Marcon de Bona, as funções são de delegados de prédio, primeiro e segundo mesários, secretários e auxiliares. Além disso, existe foco especial em motoristas que realizam o transporte das urnas e das mídias. Todos já estão convocados e receberão orientações para que não tenham maiores problemas durante os dias de votação. De Bona comenta que alguns cargos possuem formação ou formações online, sendo facultativa presencial, mas o pedido é para que todos participem na medida do possível para evitar devidamente de serem instruídos devidamente. Os cursos de mesários serão realizados em cada uma das cidades da 65ª Zona Eleitoral. Serão 2 encontros em cada município, realizados na primeira e segunda semana de setembro. Conforme o chefe de cartório da comarca de Itapiranga, Roberto Marcon de Bona, os sábados serão formações em Ípora do Oeste e Itapiranga, cidades com maior número de eleitores. Os mesários de São João do Oeste e Tonápolis também podem participar presencialmente das capacitações aos sábados. De Bona disse à nossa produção de jornalismo que a empresa que fará o transporte das urnas para os colégios eleitorais também já está definida. Os motoristas recebem orientação online e não há projeção para escoltas no dia do primeiro turno. A Rede Municipal de Ensino de Ípora do Oeste retomou as aulas nesta semana após o período de recesso escolar. As atividades foram retomadas com normalidade com as unidades de ensino, incluindo o transporte escolar. A afirmação é do secretário municipal de educação, Nereu Bart. O professor disse que o recesso foi importante para o descanso de alunos e profissionais da educação, permitindo o retorno das atividades com novas ações planejadas para o segundo semestre. Segundo Nereu Bart, um dos destaques do período de recesso foi a apresentação das boas práticas desenvolvidas pelos professores da rede municipal. O secretário explica que cerca de 20 profissionais compartilharam projetos aplicados em sala de aula, apresentando experiências que obtiveram resultados positivos no processo de ensino e aprendizagem. Conforme ele, a iniciativa permite que as práticas sejam utilizadas com referência por outros educadores, contribuindo para a melhoria da qualidade da educação no município. Secretário de Educação destaca que o segundo semestre contará com uma série de atividades envolvendo alunos e as famílias. Nereu Bart lembra que após o recesso, agora também paralelo a todo o trabalho de sala de aula, intensificam-se os preparativos para o desfile de 7 de setembro. Ressalta ainda a realização do Festival Municipal da Canção, evento programado para os dias 23 e 24 de setembro, reunindo apresentações de estudantes desde a educação infantil até o ensino médio. Para o secretário, a secretaria trabalha na elaboração do novo Plano Municipal de Educação para os próximos 10 anos e esse é um trabalho que exige muita dedicação e empenho de todos. O secretário afirma que o documento está sendo construído de forma participativa, com envolvimento de profissionais e estudantes também, famílias e comunidade. Enfatiza que o objetivo é planejar as melhores as ações capazes de acompanhar as transformações da sociedade, fortalecendo a educação do município na próxima década. Município de Descanso, através do setor de indústria e comércio, em parceria com a CIDCDL, promoverá 6 ou 3 dias de liquida descanso. O evento, programado para os dias 6, 7 e 8 de agosto dessa semana, é uma iniciativa, então, da administração, através da indústria e comércio e a associação comercial. Conforme o presidente da CIDCDL Descanso Belmonte, Marcon ou Marcos Rosin, evento volta a ser realizado após vários anos sem sua realização, buscando incentivar vendas, movimentar a economia do município. Ele destaca que cerca de 40 empresas confirmaram participação e ainda restam algumas vagas para expositores. Marcos Rosin, representante da CIDCDL Descanso, diz que o Liquida é destinado exclusivamente para as empresas com CNPJ do município. O presidente explica que a iniciativa representa uma contrapartida aos empresários que participaram da Expo Descanso, valorizando as empresas que apoiaram a realização desse evento também. Conforme ele, os patrocinadores, os expositores e associados à CIDCDL tiveram prioridade na escolha de seus espaços. O presidente da CIDCDL, que reúne empresas de descanso em Belmonte, afirma que o Liquida Descanso contará com empresas de diferentes segmentos, oferecendo variedade de produtos aos consumidores que visitarem a feira. Rosin ressalta que visitantes encontrarão opções desde os setores do vestuário, brinquedos, construção civil, diversos outros ramos do negócio, prestação de serviços. Informa que a programação também contará com praça de alimentação e apresentações musicais, aproveitando a estrutura do ginásio municipal onde o evento ocorre. Conforme Marcos Rosin, o Liquida Descanso busca, além de fortalecer as vendas, a união entre o comércio e a indústria e o poder público, criando oportunidades para incentivar a economia local. A Associação Hospitalar Mondaí celebra a conclusão da instalação de um novo e moderno aparelho de raio-x, totalmente digital. Em entrevista à Rádio S, a boa notícia foi trazida pelo diretor da Associação Hospitalar Mondaí, Jonas Kummer. Segundo ele, o equipamento já está em funcionamento e amplia a capacidade de atendimento do hospital com tecnologia de última geração. A equipe, segundo Kummer, passou por treinamento para a utilização do novo aparelho, que permitirá a realização de dois novos exames no próprio município. Destaca que passaram a ser oferecidos a panorâmica de membros inferiores e a panorâmica de coluna total, exames que antes exigiam deslocamento dos pacientes para distantes locais ou em outros municípios. Segundo Jonas Kummer, diretor da Associação Hospitalar Mondaí, a implantação do novo equipamento fortalece os serviços prestados pelo hospital e reduz a necessidade de encaminhamentos para centros de referência da região. O diretor explica que a realização dos exames em Mondaí proporciona caminho, comodidade, ou maior comodidade aos pacientes e também reduz os custos com deslocamento para o município. Conforme ele, a iniciativa faz parte do planejamento de ampliar a oferta de especialidades e exames dentro da própria unidade hospitalar. O diretor da Associação Hospitalar Mondaí afirma que o novo aparelho oferece imagens com maior qualidade e mais precisão nos diagnósticos. Jonas Kummer ressalta que o equipamento calcula automaticamente a dose necessária de radiação, proporcionando maior segurança aos pacientes, facilitando o trabalho dos profissionais. Informa ainda que o novo sistema também garante maior agilidade na realização e disponibilização dos exames. Conforme Jonas Kummer, a instalação do novo aparelho de raio-x no Hospital de Mondaí integra um conjunto de investimentos realizados na estrutura da Associação Hospitalar. O diretor destaca que a sala de exames também passou por reformas para oferecer melhores condições de atendimento. Ele enfatiza que o objetivo é tornar o hospital cada vez mais autossuficiente, ampliando os serviços disponíveis e garantindo maior qualidade de humanização no atendimento da população. A Zona Sul Conecta, empresa aérea subsidiária da Azul Linhas Aéreas, foi a vencedora da licitação promovida pelo governo de Santa Catarina e vai ficar responsável pela operação de voos regionais durante os próximos 12 meses. A novidade para a região é que a empresa foi a única participante do processo e receberá R$22 milhões para executar o serviço que busca ampliar a conectividade entre interior e capital de Santa Catarina, além de estimular o desenvolvimento econômico, facilitando o deslocamento de passageiros e cargas. Entre as 9 rotas previstas, esta é a novidade, pelo programa Voa Mais SC, 3 contemplam diretamente municípios da nossa Oeste de Santa Catarina, entre eles São Miguel do Oeste, através do aeroporto Edvarson. A empresa vai operar linhas entre São Miguel e Florianópolis, entre outras. Segundo o edital os valores de referência para os voos entre São Miguel do Oeste e a capital do estado é de R$ 824. Os preços foram calculados com base em uma tarifa de R$ 450 por hora de voo. Parte desse valor será subsidiada pelo governo de Santa Catarina, que poderá investir mais de R$ 22 milhões no primeiro ano de operação para viabilizar as rotas regionais e tornar o passaporte aéreo mais acessível. O programa Voa Mais SC foi desenvolvido para incentivar a aviação regional de Santa Catarina. Pelo modelo adotado, o governo subsidia parte do custo da operação da empresa contratada, permitindo a oferta de voos regulares, contribuindo para ampliar o acesso ao transporte aéreo. A Associação dos Municípios do Extremo Oeste de Santa Catarina, MIOSC, com sede em São Miguel, sediou nesta segunda-feira uma capacitação voltada à reforma tributária, reunindo representantes de 19 municípios da região. O treinamento administrado pelo professor Francisco Vanghieri e tem como objetivo preparar os gestores e servidores para mudanças previstas pela Emenda Constitucional 132, que instituiu a reforma tributária. Segundo o Francisco Vanghieri, o curso é focado nos aspectos operacionais da reforma, considerada uma das maiores mudanças no sistema tributário brasileiro das últimas décadas. Destacou que o período de transição será longo, estendendo-se pelo menos nos próximos anos, o que os municípios precisam se adaptar para evitar perdas de arrecadação. Entre as principais alterações está a substituição do imposto sobre serviços pelo imposto sobre bens e serviços, prevista para 2033. Diferentemente do ISS, o novo tributo será compartilhado entre municípios, estados e o Distrito Federal, exigindo maior integração entre os órgãos de fiscalização. Especialista explica que essa mudança demandará de um trabalho conjunto entre os entes federativos, tanto na fiscalização quanto na administração do novo imposto. Para ele, a reforma fortalece a administração tributária e amplia a importância da atuação dos auditores fiscais. Em relação aos impactos econômicos, Francisco afirmou que ainda há incertezas sobre os efeitos para os contribuintes. Segundo ele, a expectativa do governo é de manutenção da carga tributária, mas o comportamento do novo sistema só poderá ser avaliado ao longo dos próximos anos. Em resumo, vamos pagar mais tributos. E o município de Mondaí projeta a construção de um novo centro de convivência para ampliar o atendimento à população. A proposta é criar um espaço voltado ao desenvolvimento de projetos sociais, culturais e à integração para diferentes faixas etárias. Conforme a Secretaria Municipal de Assistência Social e Habitação, Nádia Cícere, após todas as etapas vencidas, o projeto começa a sair do papel. O município já possui o terreno definido para a obra e também conta com recursos garantidos para o interior e para iniciar o projeto. Ela destaca que a administração de Mondaí busca novas parcerias e investimentos para ampliar a estrutura prevista inicialmente. Segundo Nádia Cícere, o centro de convivência será utilizado para o desenvolvimento de projetos do Fundo para a Infância e Adolescência, o FIA, e também do Fundo do Idoso. A secretária explica agora que o objetivo é oferecer um espaço organizado para defender diferentes programas com salas destinadas ao desenvolvimento e atividades voltadas ao bem-estar da população mondaiense, conforme ela explica agora.
1: Então, através de projetos, onde a gente terá salas, estarão disponíveis para que a gente possa executar esses projetos. Então, tendo o local, o espaço organizado para atendimento de todos os projetos que estiverem em desenvolvimento, aí a gente vai poder utilizar os profissionais para fazer algum projeto diferente para o município, seja na parte onde a gente pode incrementar na saúde do idoso, onde a gente pode trazer projetos diferentes, artesanatos, culturais, enfim, o que for a demanda que a população nos trouxer, a gente vai ter um espaço organizado, pensado, preparado, para que a gente possa atender vários projetos em vários segmentos.
0: A Secretaria Municipal de Assistência Social e Habitação informa que o Centro de Convivência será construído em um terreno localizado ao lado da atual Casa da Cultura. No mesmo espaço também está prevista a construção da nova sede do CRAS. Nádia Cícero ressalta que a localização vai facilitar o acesso da população e permitir a realização de encontros, eventos e projetos voltados aos mais diversos segmentos do município. A diretoria e demais integrantes do quadro social do Clube de Serviços Lions Clube Porã do Oeste estiveram reunidos em assembleia no último final de semana. Conforme a presidente Adriane Lorenzato Borsato, o encontro serviu para apresentar e discutir o calendário de campanhas enviado recentemente pela coordenação do LD8. As campanhas são todas voltadas a atender as 8 causas globais do Lions Clube Internacional. Adriane Lorenzato Borsato, em entrevista à Rádio S, destacou que as emendas foram distribuídas em grupos ou as demandas para melhor organização dos trabalhos. Nos próximos dias, cada grupo vai definir seu líder para então dar início às campanhas. Adriane afirma que em breve serão trabalhadas campanhas como sobre meio ambiente, preservação da saúde mental e contra o suicídio, campanha da visão, campanha da diabetes, alívio da fome, esforços humanitários e câncer infantil. O Lions Clube Ipora também organiza-se para participar de tradicionais eventos do município, como o desfile de 7 de setembro e no jantar alemão, que integra a programação do tradicional Kerfest do município. Para o próximo sábado, as atenções estão voltadas para o Festival da Sopa no Pão. E esta é a última semana para aquisição de fichas de ingresso. Para o evento estão sendo comercializadas um total de 400 fichas, segundo a presidente. A presidente do Clube de Serviços enaltece o apoio da comunidade, que já adquiriu quase todas as fichas disponíveis. Algumas ainda restam disponíveis ao valor de R$ 50,00 cada com os organizadores. A presidente do Lions Clube, Adriane Lorenzato Borsato, explica agora sobre os ingredientes que deixarão a noite da Sopa do Pão ainda mais especial.
2: Na noite estaremos servindo então vários caldos de sopa, entre eles vaca atolada, caldo de feijão, teremos caldo verde, moranga cabutiá e sopa de capelete também. Teremos atração musical com os Barrancas de Mondaí, que é um conjunto maravilhoso aí. O pessoal toca muito música nativista, vão tocar um rock. E esse ano vai ter uma atração que eles vão trazer música alemã também. E outra atração nova que teremos para esse ano vai ser o Michael Fry, um violinista de alto nível, estará fazendo uma linda apresentação na noite.
0: Os recursos para a Sopa no Pão deste ano e demais eventos Lions Clube são posteriormente investidos nas ações ao longo do ano chamado o Ano Leonístico. 12:34 a seguir, entre outros destaques do Globo em Foco da Rádio S. Homem é preso por tráfico de drogas. Investigação aponta que colisão entre motos ocorreu antes do acidente que matou 2 jovens em São Miguel do Oeste recentemente. 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Doze horas 36 minutos. Chamou atenção no dia de ontem a ocorrência de pelo menos 3 acidentes de trânsito em um trecho de pouco mais de 100 metros e todos ao longo da Avenida Gustavo Vetter. 2 acidentes ocorreram pela manhã envolvendo veículos e um pouco antes do meio-dia ou pouco após o meio-dia na esquina do Mercado Avenida aqui próximo à Rádio Oeste. Todos os acidentes envolvendo veículos de passeio tiveram apenas danos materiais, não houveram feridos, mas chama atenção a ocorrência de 3 acidentes em dias sem chuva na Avenida Central em Ipora do Oeste. Um homem foi preso na noite desta segunda-feira por tráfico de drogas no bairro São Gotardo, em São Miguel do Oeste. Durante rondas, policiais avistaram um homem repassando encomendas a um entregador de aplicativo. Ao abordar a dupla, foram encontrados com eles 500 gramas de maconha em uma sacola de entregas. Em outro recipiente, mais 3 quilos, agora fracionados para venda. Os dois foram encaminhados à delegacia. O entregador foi conduzido junto para explicações, enquanto o homem que era proprietário da droga foi preso de flagrante. Outro homem é preso com quase 100 quilos de maconha em Guaraciaba. Esse caso foi na madrugada de hoje da BR-163. Polícia Rodoviária Federal flagrou um Fiesta suspeito. Tentou realizar abordagem, motorista fugiu da guarnição acessando a SC-305. No entanto, alguns quilômetros depois, abandonou o carro correndo a pé para uma área de mata. Mesmo assim, ele foi encontrado e preso em flagrante. Carro nele foram encontradas diversas embalagens contendo maconha. No total, a carga pesava 93 quilos. O motorista afirmou que pegou a droga em Dionísio Cerqueira e faria a entrega em Chapecó, na capital do Oeste. Segundo a Polícia Rodoviária Federal, ele receberia R$ 1.500 pelo frete. E agora, acabou preso. Todo o material foi encaminhado à delegacia de São Miguel do Oeste. A Polícia Civil segue investigando o grave acidente que matou 2 jovens na noite de quarta-feira na Avenida Viribarte, em São Miguel do Oeste, pilotando uma moto. O relatório inicial da investigação já foi concluído, mas a dinâmica do acidente, segundo as autoridades, ainda depende do laudo da Polícia Científica e do depoimento dos envolvidos. Em entrevista à Rede Peperi, o delegado Sandro Zancanaro afirmou ainda ontem que o caso foi tratado como prioridade desde a noite da sua ocorrência. A investigação aponta, segundo o delegado, preliminarmente, que 3 motocicletas trafegavam no mesmo sentido pela Vila Ibarte. A motocicleta que seguia atrás teria colidido na que estava à frente e que, por consequência, teria perdido o controle, atingindo um poste no canteiro central, vitimando os 2 ocupantes. Ou seja, as 2 mortes ocorreram no local. A suspeita também de excesso de velocidade ainda pode ser confirmada e analisada pela perícia técnica. O delegado ressaltou que todas as linhas de investigação permanecem abertas. A Polícia Civil apura a possibilidade de um racha ou se uma motocicleta teria fechado outra antes da colisão. Segundo o delegado, as imagens analisadas até o momento não permitem confirmar nenhuma dessas hipóteses e a conclusão vai depender do laudo pericial e dos depoimentos dos envolvidos. As condições da via também serão analisadas. A perícia irá verificar fatores como ondulações, buracos e outros problemas à pista, embora os primeiros levantamentos não tenham identificado irregularidade naquele trecho da colisão. O delegado Zancanaro lembrou que a Viribarte registra histórico de acidentes graves e afirmou que quando as condições da rodovia contribuem para uma ocorrência, a Polícia Civil comunica o órgão responsável para que sejam adotadas providências. O Globo em Foco volta amanhã às 12 horas aqui na Rádio Oeste FM de Ípora do Oeste, emissora da Rede PPD de Comunicação, feita para você. Alegria da nossa gente a todos. Boa tarde.

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11: 12 horas 48 minutos.
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11: Olá, boa tarde. Mais uma vez, estamos chegando nesta terça-feira, dia 4 de julho de 2026, com o nosso Comunicação, as informações para Agropecuária Oeste e Super Veneza.
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11: A Administração Municipal de Ipora do Oeste, através da Secretaria da Agricultura, Pecuária e Meio Ambiente, lembra que hoje e amanhã, dias 4 e 5, deve ocorrer o curso de apicultura numa parceria com o Senar. Atenção para os pontos de venda de fichas para a 28ª Festa do Leitão Assado em Jaboticaba. O evento acontece dia 15, fichas somente separadas a R$50 até o dia 14. Além da ficha para o almoço, inclui uma cartela para concorrer ao sorteio da Kombi e ingresso para o baile. Em Jaboticaba, no Mercado Kunz, Borracheria Renzel em Sede Capela, Bardo Nego e Nova e Panificadora Dali em Itapiranga, fichas à venda no bairro Restaurante Petri em Beato Roque, JK Floricultura em Tunápolis, Hora Certa em Ipora do Oeste, Posto Chu em Mondaí e no Canto Alemão O Deutsche em Cristo Rei. 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Vem aí o Show de Bola, o programa esportivo da Rádio Oeste. Esse foi a comunicação desta terça-feira para a Agropecuária Oeste e Super Veneza.
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11: Agora sim, 8 minutos para uma da tarde. Boa tarde, está no ar o Show de Bola, edição desta terça-feira. 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Nosso Show de Bola está chegando a partir de agora com todas as informações, para você que se liga na programação desta terça-feira. 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Agora, dia dos pais chegando, né, Cristian? Deixa eu dar boa tarde pro Cristian.
21: Isso aí, boa tarde.
11: Tudo bem? Joia. 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Olha, faltam 4 minutos para 1 da tarde e as informações locais e regionais, como a gente sempre faz, né?
21: Isso aí, vamos trazendo então, começando aqui pelo Municipal de Campo, categoria veterano aqui de Iporã do Oeste. Neste domingo, os jogos serão no domingo, 13h30, União da Serra contra Palmeiras de Barra Grande, e às 15h30, Saturno contra o Pinhal. Os jogos deste final de semana serão em linha parecida, mais precisamente no domingo, excepcionalmente.

0: isso, show de bola. E no show de bola, lá na capital, né? Em Floripa, Beno Bressler, né? Ouvindo a gente, que bom, né? Depois daquele almoço, né? E lembrando que no dia 16 acontece a grande festa do leitão assado em Jaboticaba. As fichas até o dia 15, tá, gente? A gente tá divulgando um roteiro, fichas até o dia 15, mas a festa é no dia seguinte, dia 16. A temperatura nos estúdios da Rádio S nesse momento registra...
1: está por volta dos 24 graus.
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1: Jogos de inverno em Tunápolis pelo futsal nesta sexta-feira às 19 horas no ginásio municipal lá na cidade. Pela categoria sênior, nós teremos então a Academia Corpo e Cia contra 13 de maio, é o jogo que inicia às 19 horas. Depois tem 25 de julho contra o Real, na sequência Panela Futsal contra o Sobras Futsal. E para finalizar a noite tem o 13 de maio contra a área de lazer Baumgratz, tanto no sênior como também no masculino livre.
0: Vamos lá, o show de bola trazendo todas as informações para você, né? 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
1: Bom, a gente tem informações também aqui para trazer do Municipal de Campo aí de São João do Oeste. A segunda rodada é a seguinte: Colorado contra Guarani neste sábado, e tem também Colonial recebendo o São José lá na linha Jaboticaba. Categoria então aspirante às 13h30 e a categoria principal sendo realizada na sequência às 15h30, segunda rodada lá em São João do Oeste. Também vai ser realizada a terceira rodada da sinuca por equipes, já foi realizada, tá certo?
0: A calendário, né?
1: Tem o truco, né? Por Santa Helena, a final do truco, né? Será realizada, então, aí neste dia 6, quinta-feira mais conhecido, né? Terceiro lugar, então, será entre Bar do Kiko contra Fandangos, às 19 horas, no Bar do Petri. E nesse mesmo horário ocorre a final, entre Bar do Petri contra Brondes. Então a final do truco em Santa Helena, quinta, 19 horas, na linha Cantina.
0: Muito bem, já vamos trazer, né? Vamos trazer em seguidinha as informações do esporte profissional, né? Daqui a pouco informações do esporte profissional aqui no Show de Bola. Sobre o jogo da final, jogo de volta, né? Entre a DAF e a Sérgio, jogo previsto para o ginásio de Itapiranga, nada por enquanto, né? Parece que o pessoal da Sérgio está dizendo ou argumentando a falta de data, né? Tem vários eventos, pelo menos essa é a argumentação que parte, parece, da Sérgio, e aí não temos ainda uma data definida. Vamos torcer que esse acordo se defina quanto antes, né? Um abraço para o Marcelo da DAF, um abraço pessoal também aí do Aliança. Ficamos à expectativa para que tenhamos o quanto antes uma definição da data. Um jogaço 3x3 lá em São João, que a gente transmitiu, e vamos estar na quadra aí em Itapiranga assim que a data oficializada. Certamente um grande clássico marcará a definição do caneco regional da Taça Delam Lasberg Sicred de futsal. Nós temos agora 1 da tarde, mais 1 minuto, e esta é a informação. Ainda não temos data, Cristiano.
1: Isso, ficamos no aguardo. Vamos pro esporte profissional agora, Laércio. Copa do Brasil. Ontem tivemos o Atlético Paranaense vencendo por 2-0 Vitória, jogo de ida das oitavas de final. E hoje nós já temos os jogos da volta de 2 jogos: Juventude contra Atlético Mineiro, 19h30, jogo em Caxias do Sul, e às 21h30 tem Remo contra Santos, jogos da volta. Lembrando que ambos os jogos ficaram 0x0 na primeira partida.
0: Legal. 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O Campeonato Regional de Futebol de Campo Veterano tem rodado o fim de semana.
1: Sim, eu já trouxe ela.
0: Eu trouxe, exato.
1: Isso, o Aliança joga na quinta de noite, o Macucuzinho vai jogar no sábado e o jogo do CRM fica para domingo.
0: Muito bem. E por essas e outras, né? Tem essas competições que...
1: Sim, tem regional de veterano, tem municipal de campo, que nem, por exemplo, lá em São João acontecendo, né? Tunápolis e em descanso, logo começa o municipal de campo, principal também por lá, né? Fora que tem também regional

0: ao Sub-20 Regional Feminino, que em breve a gente também terá informações. Serão mais dois campeonatos movimentando a região.
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0: É isso, por hoje são essas as informações.
1: Muito bem, o Inter volta a jogar quando, Cristina?
0: O Quinta? Internacional é
1: e vai já classificar.
0: É no meio da semana.
1: No meio da semana.
0: Já vai, pego aí.
1: É, vai classificar, quinta-feira contra o Corinthians lá em Sampa.
0: Isso aí, o Internacional. Deixa eu fechar aqui o anúncio que estava me atrapalhando.
1: Não.
0: O Grêmio vai jogar na quarta, né? E o Grêmio Inter joga na quarta, 19h30. O Internacional fica para quinta-feira.
1: É, o Grêmio do Laerto vai cair na quarta. E o Inter do Christian vai classificar no domingo, na quinta.
0: Nosso Inter.
1: Tá bom.
0: O Cruzeiro pega a Chape na quarta também, às 19.
1: Valeu, Christian. 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Se foi nosso show de bola dessa terça-feira, vem aí, professor Douglas, depois tem Jacó Traia, até às 16h30 com música e informação. De lá até às 19 tem Vilmar de Souza, à noite, das 20 às 23 horas, ao vivo, o Fernando Kaiser. Uma boa tarde pra você.
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4: Alô, amigos ouvintes do programa Caminhos, aqui quem fala é professor Douglas. Estamos ao ar mais uma vez com o nosso programa que é participativo aqui. Quem manda é o ouvinte, manda cartas e tem respostas por intermédio do nosso espaço. Hoje estaremos trazendo uma resposta muito importante. E vamos lá, né, gente, enfrentar nossos negativismos e os desafios dessa passagem. Eu vou começar a responder cartas com um participante muito importante aqui, que é o participante com o apelido Rosa Murcha, número 216. Muita atenção, porque sobre descanso, sobre dedicar dias para a nossa família, dedicar um momento, não só ficar trabalhando a vida inteira sem parar incessantemente, enquanto a gente trabalha, um filho pode estar precisando da gente, mas a gente não tem tempo para ajudar um filho. Enquanto a gente está fazendo alguma coisa que a gente sabe que é importante, tem outras coisas importantes que a gente pode estar deixando de lado também, por isso a gente tem que procurar esse equilíbrio, porque esta carta que está nas minhas mãos é uma carta de uma família destruída, completamente destruída. Os filhos se destruindo, a família se afundando num mar de lamas. Eu não estou sendo trágico aqui, né? Nem fatalista, eu estou sendo realista, porque isso aqui é uma vida de guerra. Não é uma vida que a gente conhece como sendo ideal para uma família. Não é uma vida que a gente conhece de cumplicidade, de ideais comuns, de pessoas que se unem e estão morando juntas com um objetivo só. Um puxa para um lado, o outro puxa para o outro. De vez em quando acontece uma desavença muito grande, que acaba inclusive em violências, que acaba inclusive em palavras e palavrões e em gestos, em coisas que na realidade só vão acumulando mais e mais e mais problemas para dentro desta casa. O que para nós que trabalhamos nessa área mais sutil de premonições, de trabalhos de mentalizações, quando a gente analisa uma carta como essa, a gente sente um arrepio, a gente sente o negativo que uma família muitas vezes pode atrair para si próprio. A gente sente que aquela energia daquela, naquela carta, na grafologia da pessoa que escreveu essa carta, é uma energia de tristeza que não pode trazer nada de bom para ninguém, absolutamente ninguém. Tem gente aí que acha que é o dono da razão no meio dessa família. Tem outras pessoas que também têm um pouco mais de humildade, mas de qualquer maneira eu acho que não está dependendo de a gente chegar e dizer aqui, fulano está errando e o outro ciclano está certo. Não está dependendo da gente dizer aqui simplesmente, olha gente, tem que parar de brigar, porque eu sei que não vai adiantar apenas falar que tem que parar de brigar. Vocês de repente seguindo essa orientação, eu sei que nem todos vão seguir, porque aí dentro tem gente que não escuta, né? E daqui a pouco quando vocês veem, vocês se distraem disso tudo e acabam começando uma nova guerra, porque já estão habituados a isso. Esse é o dia a dia de vocês. Esse é o cotidiano. Esse é o ciclo que vocês estão vivendo. É este tipo de circunstância que vocês estão viciados em ter em sua vida, porque a briga também vicia. A discórdia também vicia, deixa as pessoas dependentes. As pessoas se acostumam com isso. Não é brinquedo não, gente. Isso é reação inconsciente. De repente tem uma pessoa que está ali concentrada e pode acordar no dia e dizer assim, hoje eu não vou brigar com meu pai. Mas aí a qualquer tropeção, torcer um dedo, aí já estoura, já explode. Quando vê, está brigando. Então não é simplesmente querer. O caso de vocês não é um caso de analisar quem tem razão ou quem deixa de ter. O caso de vocês é de puro negativismo, de influências que, na realidade, eu vou dizer a vocês, são até espirituais. Não é normal o que está acontecendo dentro desta casa. Vocês perderam a autonomia sobre a própria força de vontade de vocês, sobre os pensamentos, sobre os sonhos de vocês, sobre tudo. E eu gostaria que vocês analisassem muito bem, prestassem bem atenção de que esta pode ser uma forma e um caminho de destruição, que é de fato um caminho de destruição, mas pode ser uma forma que alguém encontrou de destruir vocês. Não quero apontar dedo para ninguém, não quero também dizer que de repente alguém tenha poderes mágicos de acabar com a vida de alguém ou de uma família, mas que tem dedo de pessoas aí no meio e que não estão morando aí com vocês, tem. Isso é história aí antiga, hein? Então eu gostaria de trazer uma reflexão para vocês nesta resposta do dia de hoje, que nós não vamos dizer quem seja culpado, quem seja certo, quem seja errado. Eu gostaria de trazer essa reflexão. Pensem bem, gente. Quando é que isso começou? Por que que isso começou? Existe uma justificativa plausível para essa discórdia toda? Existe? Vocês façam um teste, cada um pensa separadamente e tenta concluir por que que isso começou, e depois todo mundo se reúne para cada um falar o que que acha, por que que acha que começou. Cada um vai falar uma coisa diferente. Ninguém aí sabe de nada, tá todo mundo perdido. Na realidade, se for analisar friamente, não tem motivos. Existe é negativismo, sim. Existem influências pesadas, sim, na vida de vocês. Não é nada de outro mundo, não. São questões que nós vivenciamos aí, que nós estamos acostumados, inclusive, a defender muitas famílias, muitas pessoas que vêm nos procurar e que mandam cartas. Não é só com vocês, não se surpreendam. Agora, é incrível quando a gente vê que na hora da briga, as pessoas às vezes até tentam suportar as mágoas, e tentam se esforçar de todas as maneiras, né? Algumas pessoas, inclusive você que mandou a carta, que teve essa iniciativa, mas na hora de se proteger desse negativismo todo aí, ninguém toma providência nenhuma, porque você não falou nada na carta, mas eu sei que já aconteceram tentativas, já teve gente tentando ajudar vocês, dizendo o que vocês tinham que fazer para se livrar disso aí, e vocês não fizeram. Um porque acha que vai gastar não sei com o quê, porque é caro fazer uma mentalização, porque seja caro realizar uma consulta, o que seja isso. Às vezes, na maioria das vezes, pesa mais o lado do dinheiro. E tem gente que não pensa que o valor verdadeiro, ele vem naturalmente, né? Inclusive o dinheiro, a questão material mesmo, né? Ele vem naturalmente. Quando a gente tem caminho aberto na vida, a gente começa a puxar coisa boa, porque nem nisso vocês conseguem mais se acertar. Em nada. Então essa é a resposta que eu tenho. Existem problemas que têm que ser bem pensados e analisados, mas não adianta ficar buscando resposta de onde é que surgiu isso, por que que isso aconteceu e quem que é o culpado. Vocês têm que se defender, porque vocês ainda vão ser uma família unida. Eu tenho certeza disso. Essa não é a natureza de vocês. Isso não foi sempre assim. Só que alguém vai ter que tomar uma atitude. Mesmo que o outro não queira, que fulano não queira, que faça nada, pelo menos uma pessoa vai ter que ir atrás de alguém e procurar uma proteção para essa família, porque não é possível continuar assim. Isso é um absurdo o que está acontecendo aí. Então eu deixo claro e me coloco à disposição, certo? É isso aí.
5: E é isso aí, amigos ouvintes, por hoje era só. Muito importante, né? Assunto que vai dar pano pra manga aí. 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

1:15. Boa tarde. Hoje é terça-feira, 4 de agosto, de tempo bom, 24 graus aí a temperatura. E estamos chegando, né? Estamos chegando aqui com o nosso S Show à Tarde, espaço de música, de alegria, de informação, né? Com o Vilmar aí na reportagem, com o ouvinte participando, pedindo sucesso, fazendo aquela tarde sempre mais gostosa, mais agradável, para você que nos leva junto aí no trabalho ou mesmo em casa, fica ligadinho com a gente aí no celular, né? Uma excelente tarde para você. 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E é claro que a partir de agora também você já pode pedir o teu sucesso falando comigo no 3634-1440, deixando recado também no nosso WhatsApp, né, que é o 99188-1715, né? E a gente juntos vamos tornar a tarde da terça-feira mais agradável ainda, tá? Começamos com as primeirinhas, então. Já tô aguardando aí o teu pedido, a tua participação, enquanto a gente ouve a nova do San Marino, 1:16.

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1: Na Oeste, você viu aí, para iniciar a tarde, né? Viu seu Pause Banda ao Sul do Meu Coração, também a nova do Samarino, página virou, né? E o Arnildo Beato Rock me pede aqui, Banda Evolução, já vou tocar agora. A Lisa Brutti também tá ligadinha com a gente, tá pedindo para tocar aqui o Grupo Momentos, também já vou trazer na sequência. 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Antes ainda da música, eu quero trazer um recadinho aqui, ó, de utilidade. Foi perdida a proteção da tampa de um Assaveiro. Foi perdida a proteção da tampa de um Assaveiro no trajeto aqui do posto BR de Iporã até Preferido Alto. E quem encontrou pode deixar aqui na rádio ou entre em contato aí com o Alemão no 99103-7964. 99103-7964, tá? 1h25, Banda Evolução.

0: Momentos aí na música Judia de Mim, Banda Evolução, né? Meu sonho de criança, hora certa. 1:31.
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6: Meu gato vive em apartamento, boa ração, sem contato com outros animais, mas deu verminose. Normal? Então, improvável, porém não é impossível, tá, pessoal? Se deu positivo, é só desverminar. Então assim, mas por que pode ocorrer isso? Os oocistos de parasitas, eles podem ser trazidos para dentro de casa, dentro dos fômites. O que, que é os fômites? Objetos, como o sapato, por exemplo. Então, assim, a contaminação você pode estar levando para dentro de casa. Então, certo é fazer uma desverminação mensalmente ou a cada 3 meses. Espero que vocês tenham gostado, tenham uma ótima semana. Nos vemos amanhã com mais perguntas e respostas no Minuto Pet. Forte abraço a todos.
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0: Ok, eu acho com você na tarde, né? 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Tempo bom, né, gente? Tempo bom aí, sol bonito, né? A temperatura nos 24 graus. E para hoje é isso aí, né? Para hoje, segundo a meteorologia, céu aberto, né? Amanhã tem chance, principalmente no período da manhã, de 43% de dar alguma pancada aqui para nossa região. Mais música, vamos trazendo aqui. Quem é que me pediu? Deixa eu ver aqui. Egon Meinhardt, lá da linha Sertão, Cunha Porã, né? Ele pediu o Arlindo Schneider, né? Com seu bandoneon. Vamos tocar agora no capricho aí, tá bom, Egon? Também tá me pedindo música aqui o Ambrósio Weber, né? Diz assim, ó, roda uma do México Brás. Sai no capricho em seguida, tá certo, Ambrósio? Obrigado pela companhia. Silvério Schuster, Vasquip Silvério, manda um recado aí, boa tarde.
11: Boa tarde. Tamo na escuta.
0: Diga.
11: Que é o Silvério Schuster, de maravilha. Tu podia rodar duas músicas pra mim.
0: Vamos
11: uma de Monte Carlo,
0: Não
11: vai não vai embora, meu bem.
0: Uhum.
11: E não sei se a outra é do culturista ou Montanari, que só uma comida retua.
0: Montanari.
11: É uma coisa meio parecida.
0: É isso.
11: Tá bom? Tudo de bom pra vocês aí. Já que parou um pouco a chuva, né?
0: É.
11: Tá bom?
0: Tá bom, então. Tá bonita a música de fundo aí, né? Mas em Catamola, parece um baile ali, né? É, os Montanari. Depois eu vou tentar tocar também, tá, Silvério? Se, né, não sobrecarregar aqui a programação, a gente toca as duas, tá? Agora, Arlindo Schneider, faltando 24 para as duas.

0: é Chico Brás, né? O Marie Louise. 19 para as 2 horas, Loja Barques, chegou o momento de presentear quem sempre nos protegeu, ensinou e deu amor. 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
0: 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Seguindo com as músicas, eu vou trazendo mais aqui o Gilberto Niederli, de Bom Plano Vista Gaúcha, aquele abraço, tá me pedindo para tocar Corpo e Alma, né? A gente vai recordar a cartinha linda em seguida. É, quem mais aqui tá mandando recado também, tem áudio, né? Diz aí, boa tarde.
5: Oi, Jacão.
0: Oi.
5: Toca uma música boa, né, de Calmon, para nós escutar. Pra vocês também, né, na rádio.
0: Tá certo? É a Jaqueline, né, Jaqueline? Vamos tocar depois pra ti aí, tá? Tem mais aqui, ó, a Helga lá de Maravilha. Diz, Helga, boa tarde.
6: Oi, Chacó, tudo bem?
0: Tudo.
6: O tia quero falar assim, é lindo, bonito, mas que ajuda ainda um programa bonito mesmo. Ele alegra a pessoa e o pessoal em tudo aqui. E quer uma música especial. Como que é ainda? Preciso de um colorado. Se gostou, não tem, manda. Se não, não, tá bom? Abraço especial, tá bom?
0: Ah, eu acho que é o vestido colorado, né? Vestido colorado. Vou procurar aqui, depois sai sim vestido colorado. O Silvério Schuster, né? Pediu e tem a banda Monte Carlo 14 para as duas.

0: Cartinha linda, recordando aí com o Corpo e Alma. 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
3: 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Vamos de mais música? Eu quero mandar um abração aqui pra minha querida amiga, a dona Terezinha Filomena Roden, lá de Santo Antônio, Itapiranga. Ah, escuta, Terezinha, um abração pra ela, né? E ela diz assim, ó, manda uma homenagem especial, um beijo pra filha Gladys Roden Finger, né? 51 anos completando hoje, ela mora lá em Conceição, Itapiranga, né? Desejando saúde, felicidades, tudo de bom sempre, né, Gladys? Parabéns, abração. E pra ela eu vou tocar os atuais, então a música Anjo, né? Que foi pedida aí pela dona Terezinha, tá? Tudo de bom aí, um abração pra ela, um abração pra ti também, dona Terezinha. Sempre ouvindo a gente, obrigado, tá? Quem mais mandou um recado aqui? Cláudio em Chapecó, roda a banda Só Alegria, o Sapato Novo. Já vai tocar, Cláudio. Obrigado pela companhia. Valdir Wolfart mandando um recado. Boa tarde.
4: Valdir Wolfart, aqui no meu escritório com os atuais, a Valsa do Amor.
3: Opa, vamos recordar depois essa aí, né? Carlos Endres Peixe, é isso? Mandou um oi aqui pra gente. Boa tarde, obrigado pela companhia. Quem mais? Diga.
5: Boa tarde, quando ele compra de Laranjeira, eu quero pedir a música, eu quero plantar os calitos, quero ver se eu fico rico com a música que tocar pra mim.
3: Que tal? Eu vou procurar aqui, né? Plantador de eucalipto, né? Esse é outro plantador, né? 2:02, Calmon na pedida do ouvinte, depois Paraná Boys.

Essa é a banda Calmon aqui na programação da Oeste, o sucesso Duas Vidas em um Só Coração. 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Diz aí, boa tarde. Alô? É, tô sem sinal do Luiz aqui, né? Não deu certo aqui, né? Vou tentar trazer de novo depois aqui, eu acho que caiu o sinal, caiu. Então, enquanto eu aguardo aí um retorno dele, vamos fazer o seguinte, né? Enquanto eu aguardo ele retornar a ligação, a gente vai trazendo aqui Paraná Boys, o vestido colorado, 2:05.

0: Muito bem, agora sim, tudo certinho aqui. 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
0: Show de bola. 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Boa tarde pra ti. 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
0: Valeu. Tá aí, grande Luiz Fernando, né, da Flexicred, esse papo com a gente. E agora chega aqui os atuais 2:11.

Atuais, a música Anjo, intervalos daqui a pouquinho, tem também informação, já já tem reportagem aqui com o Vilmar, né? Confira a hora. 2h14, né? 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
3: 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Boa tarde, Vilmar.
4: Muito boa tarde, Jacó. Boa tarde, ouvinte que nos acompanha na tarde desta terça-feira. Pois a Associação Comercial e Industrial de Mundaí completou neste ano 67 anos e se prepara para a inauguração da sua sede própria. E para falar sobre esse assunto, eu converso agora com o presidente da Associação Comercial de Mundaí e também presidente da Câmara de Dirigentes Lojistas do município de Mundaí, Leandro Figleschi. Presidente, então, um presente de aniversário no ano de 67 anos da associação. Muito boa tarde, seja bem-vindo à Rádio Oeste.
5: Boa tarde, Vilmar, boa tarde aos ouvintes da Rádio Oeste. Isso mesmo, para uma entidade com o tempo de existência, como a nossa, 67 anos de existência, é um trabalho árduo e longevo de tantas diretorias, né, que passaram por essa entidade. Nós, esse ano, no dia 25 de setembro, vamos estar inaugurando a tão sonhada, a tão buscada sede própria da nossa entidade. Então, uma obra que vem ao longo de tantas décadas sendo projetada, sendo anunciada e agora vai sair do papel. São mais de 200 metros quadrados de área construída e vai trazer para o nosso associado e para o povo mundaiense uma melhor qualidade de atendimento, uma melhor qualidade de estrutura para o nosso associado e para todas as pessoas que usufruem em questões de cursos, treinamentos, palestras. Então, todo esse espaço, toda essa obra está sendo pensada e projetada para que nós consigamos atender da melhor forma possível o nosso associado e o nosso povo mundaiense com as melhores ofertas de cursos, treinamentos, palestras para os próximos meses já, sendo que final de setembro a gente inaugura essa obra.
4: Presidente, um trabalho árduo e uma conquista que reflete, obviamente, a credibilidade da entidade.
5: Isso. Esse respaldo dessa obra transmite a força e a união do nosso comércio, da nossa indústria e do nosso prestador de serviço. Hoje nós somos mais de 150 empresas associadas, lutando juntas para nós conseguirmos transformar o nosso município cada vez em maior e melhor e juntando forças para que a gente consiga defender as opiniões, defender o que é mais importante para o nosso empresário, para o nosso comércio, para a nossa indústria, o nosso prestador de serviço e trazer para eles tanto o apoio necessário adversário na luta em defender os seus interesses e quanto também em questão de serviços e otimizar os espaços para que eles possam gerar renda, gerar receita e novos empregos para o nosso município.
4: Já tem uma data para a inauguração, presidente, e alguma ideia da programação nesta data especial?
5: Sim, dia 25 de setembro, então uma sexta-feira, vai ser inaugurada a partir das 17 horas em frente à sede. Hoje a sede fica ao lado do Corpo de Bombeiros, aqui na cidade de Mundaí, bem centralizada. Estamos em fase de conclusão. Faremos a parte formal da inauguração, então a sessão solene, a parte toda estrutural, digamos, formal, para nós podermos inaugurar, então entregarmos essa obra para o nosso associado, com presença de autoridades, presença de presidente de FACISC, FCDL, as autoridades, tanto municipais quanto regionais, presidentes de outras entidades que ainda serão convidados para nós apresentarmos, então, essa nova obra, esse espaço que tanto tempo foi almejado e agora a gente está em fase de conclusão dele.
4: O senhor comentava também que logo após a inauguração tem uma programação especial para o Dia das Crianças. O que está previsto, presidente?
5: Isso, nós também, paralelo à inauguração da associação, a gente faz as campanhas. Normalmente a gente fazia campanha de Natal, esse ano nós vamos alterar um pouco a programação da SimCBL junto ao comércio mundaiense. No dia 10/10, nós vamos fazer uma campanha do Dia da Criança na praça. Então vai ser na rua coberta, com brinquedos infláveis, tudo que for a parte da SimCBL, nós vamos trazer completamente gratuito para as crianças. Os pais podem trazer os seus filhos, brincar, pintar, fazer, passar uma tarde diferente para nós criarmos o Dia da Criança em comunidade. Trazermos isso para o centro da cidade e fazermos algo diferente para comemorar essa data do Dia das Crianças.
4: Presidente, levando em conta essa conquista especial da SIM e também um evento que visa o bem-estar da população, qual o recado que fica para o munícipe e para quem nos ouve?
5: O recado é que a SimCBL sempre está buscando fortalecer e melhorar a qualidade de vida das nossas empresas e também dos nossos munícipes. O nosso trabalho diário junto às nossas entidades é pensado não só para as nossas empresas, e sim para todos os nossos munícipes. As empresas têm os colaboradores que fazem parte do município e mesmo quem não é nosso associado. A gente sempre busca trazer o que é melhor para o nosso associado e fortalecê-lo dentro do nosso município, trazendo uma qualidade melhor de vida para todo o nosso município.
4: Perfeito, presidente, obrigado pelas informações. Seja sempre muito bem-vindo à Rádio Oeste.
5: Muito obrigado, Vilmar, e uma boa tarde a todos.
4: Eu conversei com o presidente da Associação Comercial e Industrial de Mundaí, também presidente da Câmara de Dirigentes Lojistas do município de Mundaí, Leandro Figleschi, do jornalismo, repórter Vilmar de Souza, para o posto Cooper Fronteira Sul, abastecimento 24 horas.
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6: 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Paulinho Bavaresco, diz Paulinho pra gente, boa tarde, fala aí.
7: Boa tarde, meu amigo Chacó. Terça-feira, o sol tá quente, trabalhar tá muito quente, né? Descansar, ouvir aquela boa música e tomar aquele delicioso chimarrão da erva mate chacotinga. Manda a próxima música. Até amanhã.
6: Valeu, um abraço. Claudio Chapecó pediu aí o Só Alegria, depois o Vanderlei que pediu Tem Carisma. 2h27.

0: seu grupo Carisma, né? Com plantador de eucalipto, teve Só Alegria e também Sapato Novo. 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Hora certa, 2h34.
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3: A Administração Municipal de Ipora do Oeste, por meio da Secretaria de Agricultura, Pecuária e Meio Ambiente, informa que hoje e também amanhã será realizado o curso de apicultura, manejo de colmeias. O curso será realizado, está sendo realizado então no sítio Retorno, né, na comunidade de Pirapó, e será ministrado pelo professor Luiz Celso, abordando manejo de colmeias, cuidados com as abelhas e boas práticas para aprimorar a produção apícola. A capacidade é promovida em parceria com o Senar e o Sindicato dos Produtores Rurais de Itapiranga, reforçando o compromisso com a qualificação dos produtores e fortalecimento da apicultura do município. Inscrições podem ser realizadas junto à Secretaria de Agricultura, Pecuária e Meio Ambiente. Participe e aproveite essa oportunidade de aprender, trocar experiências e aperfeiçoar seus conhecimentos na atividade apícola. A Secretaria Municipal de Agricultura e Meio Ambiente de Descanso informa que as inscrições para o programa de castração e microchipagem de cães e gatos foram prorrogadas por mais uma semana. Agora os interessados têm até a próxima sexta-feira ou enquanto houver vagas para realizar a inscrição. O atendimento acontece na Secretaria de Agricultura com os seguintes horários: segundas e quartas-feiras durante todo o dia, terças, quintas e sextas, das 7h30 às 11 horas da manhã. Maiores informações, entre em contato com o setor da Prefeitura de Descanso. 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E aqui nós seguimos, tem mais recadinho aqui, deixa eu ver quem é aqui. A Selma Guedes, né, tá pedindo aqui a banda G4, é isso, né, Selma? Alegria de Viver, daqui a pouco eu vou trazer, porque eu tô agora incluindo mais algumas que eu tô devendo ainda, né? Atuais, o Valdir Wolfhard pediu, e depois também lá pro pessoal de Maravilha que pediu, tem os Montanari, agora 20 para as 3.

0: Montanari, o verão sempre vai voltar. 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
0: 10 para as 3, Oeste com você, 94,5. 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Manda um abraço aqui pro seu Geraldo, né? Lá de Bom Plano, Vista Gaúcha, né? O Geraldo Niederli, né? Ele que gosta de bandoneon, né? Bandoneon, vou trazer banda Chopin na sequência, logo depois da música pedida aí pela Selma, né? A gente ouve

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2: Uma das grandes preocupações dos compradores de imóveis é se o vendedor acaba falecendo antes de passar a escritura de compra e venda. 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
0: 25 graus, tempo bom, né? Eu tava observando aqui rápido o que, que nos diz a meteorologia. É, para amanhã, vamos ter aí o tempo com chance de pancada no período da manhã, aberturas de sol durante o dia, né? Temperaturas entre 15 e 23 graus. Na quinta-feira, instável durante todo o dia, né? Chuva com trovadas na região, mínima 10, máxima 21. Sexta, parcialmente nublado, sol entre nuvens, mínima 7, máxima 16. Sábado, começa com sol, pode ter pancadas à tarde.

Mínima 11, máxima 22. É aí domingo e próxima segunda com chance de chuva na nossa região. 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Atendendo a pedido, a gente traz o Amado Batista cantando, depois banda Garotos Show 3 e 5.

0: Agora 3:09, 3:09, gente. 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Parceiraça pra quem tem, quer ter um sorriso bonito, né? E hoje não é nem a Michelle, não é também a Luciane, mas eu vou conversar aqui com o Eduardo e a Sabrina, que, aliás, a dentição, a gente sabe que ter um dente saudável é bonito, né? Agora tem diferencial. Às vezes quando você tem aquele dente claro, brilhando, é mais bonito ainda, né? E esse sorriso faz a diferença. Eu sempre gosto de falar, viu, Eduardo, que o sorriso, ele dá uma segurança para a pessoa também, né? Que ela tá em meio dos amigos, vai numa festa, enfim, em qualquer momento, né? Sempre dá esse diferencial. E aí o Eduardo tá aqui para falar, então, que a gente tem esse mês, o mês do clareamento. Bom, inicialmente, Eduardo, a tua função lá na Odontotop, só para o pessoal conhecer melhor, apresentar, e diz aí, boa tarde.
1: Boa tarde, Jacó, tudo bem? Eu sou o cirurgião geral da clínica. Uhum. Então, todos os procedimentos mais simples ali é minha função, né?
0: Sim.
1: Clareamento, restauração, limpeza, essas partes ali são todas comigo. Aí, quando é algo para especialistas, daí eu encaminho para os outros, que têm as especialidades.
0: E eu faço questão de apresentar, porque a Michelle, quando ela vem aqui, ela sempre diz, olha, tem... normalmente a Luciane tá ali na recepção, né? Ajuda aqui naquela. A doutora Michelle também tem a parte dela. E ela sempre diz lá, nós temos um grupo grande, não é? Não é só a Michelle, não é só a Luciane, não. Tem muita gente lá dentro que trabalha, até desde. E o diferencial, né? Que é o Doutor Top, que ela tem já desde da recepção aquele acolhimento para quem vem lá e precisa, e normalmente vem com um problema e quer resolver, né? E o clareamento também, né? O clareamento é importante também, né, Eduardo?
1: Isso aí. Esse mês, então, como você já comentou, a gente está no mês do clareamento.
0: Uhum.
1: Tem condições especiais. O clareamento, então, ele funciona... a gente trabalha com três tipos de clareamento.
0: Sim.
1: Ali na clínica. O clareamento de consultório, que é feito ali na clínica mesmo, com a supervisão do dentista.
0: Uhum.
1: O clareamento caseiro, que daí é feito as plaquinhas e a pessoa faz, e o paciente faz em casa mesmo.
0: Uhum.
1: As sessões, e o clareamento associado, que é para quem busca um resultado melhor, né? Que daí
0: Sim.
1: junta os dois clareamentos em um só.
0: Uhum.
1: Mas aí muitos pacientes também falam da sensibilidade, né? Ali na clínica, então, a gente atende com um laser, que ajuda tanto na sensibilidade, né? A gente tem o Desensibilize também, que é uma pastinha que a gente utiliza antes também para... Para pacientes que têm bastante sensibilidade, né? Que ajuda bastante também. Então, é um tratamento muito seguro e com muita pouca sensibilidade. A gente tenta minimizar o máximo que a gente consegue essa sensibilidade.
0: Existe um momento específico que a pessoa deve procurar um dentista para saber do clareamento, ou ele é opcional?
1: Tem pessoas que não se importam, né? Às vezes, se a pessoa não se sente segura, igual tu comentou antes, né? O nosso sorriso é a porta de entrada, né?
0: Exato.
1: Quando tu vai conversar com uma pessoa, a primeira coisa que ela vê é o teu sorriso, né? Quando
0: Sim.
1: tu tá falando, é o sorriso que aparece.
0: Uhum.
1: Então, se a pessoa ela não se sente muito confortável com o seu sorriso, os dentes estão um pouco mais escuros, ela pode procurar, marcar uma avaliação ali, né? Conversar com a doutora Michelle mesmo, que ela é avaliadora,
0: uhum.
1: e buscar ali um tratamento adequado para o paciente.
0: E não é só questão de estética, né? Ele dá esse, além da estética, como eu disse, ela dá essa segurança, você se sente melhor,
1: isso,
0: né?
1: Isso,
0: é importante.
1: Uma outra,
0: né?
1: Vida, né?
0: Oh, com certeza.
1: Né?
0: E eu vou trazer também a Sabrina. Sabrina, tua função lá na Odontotop, boa tarde, diz aí.
2: Boa tarde, tudo bem?
0: Tudo.
2: Então, eu sou a Sabrina, é um prazer falar com vocês. Eu sou a secretária da Odontotop e para complementar também o que o doutor falou, né? A gente está lá na recepção sempre de braços abertos para atender, seja o paciente que busca por estética ou por necessidade também, qualquer tipo de tratamento, né? 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
0: Uhum.
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2: Isso mesmo. Como o doutor também falou, é nessa avaliação onde o paciente, a doutora vai explicar, né, todos os tipos de tratamento, todas as formas de pagamento. Hoje a nossa avaliação, ela é gratuita, né?
0: Uhum.
2: Junto dela, o paciente já realiza o raio-x panorâmico, que é feito ali na clínica mesmo. Então, ele já tem, de primeira já, essas essas possibilidades, né? Tanto da avaliação, de conversar direto com a doutora, e muitas vezes a gente já consegue também iniciar, dependendo do procedimento, no mesmo dia, né? Então, é mais um diferencial que a gente tem, essa flexibilidade de trabalhar com a nossa agenda também, né?
0: E hoje em dia, né, doutor Eduardo, tem a tecnologia, ela proporciona com muito mais facilidade, sem problema da pessoa ir lá preocupada, vai ter dor, não vai ter, né? Tudo isso está bem mais fácil hoje, né? Pode chegar mais pertinho aqui do microfone, Eduardo.
1: Agora aqui na clínica, a gente está... Faz pouco tempo que a gente está com um laser, laser de alta potência, que ele ajuda bastante em questão disso, ele ajuda na recuperação de cirurgias também, quando a pessoa vai fazer uma cirurgia, ele ajuda a reduzir a dor na hora da recuperação, né, no pós. Ele auxilia também no clareamento, né? Após a sessão, a gente já faz uma aplicação ali de laser. Se o paciente já está com sensibilidade ali na hora, né? A gente já faz a aplicação para mais segurança do paciente na hora do tratamento.
0: Que coisa boa isso, né? Bom, dúvidas, informações, Sabrina, como é que faz?
2: 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Tudo por lá mesmo.
0: Show de bola. Obrigado, né? Obrigado, Eduardo. Obrigado, Sabrina, também, né? Por essa parceria com a gente aqui, né? Pessoal,
2: chega lá. A gente que agradece. Muito obrigado.
0: Show de bola. West FM, com você, mais um sucesso aí. Daqui a pouquinho tem reportagem, tem o Vilmar também por aqui, 13h15.

0: Banda Animação e o Dobrado Esperança aqui na Oeste. 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
3: Pois a Câmara Municipal de Vereadores do município de São João do Oeste realizou uma sessão ordinária especial e, além de projetos importantes, também momentos muito especiais vividos na quarta-feira. E para falar sobre esse assunto, eu converso agora com o presidente da Câmara de Vereadores do município de São João do Oeste, Gervásio Jungblut. Então, presidente, uma quarta-feira especial de uma ação solene que reuniu várias pessoas, plenário quase cheio e também uma votação importante no município. Seja bem-vindo à Rádio Oeste.
4: Sim, Bilmar, e aos ouvintes, na última quarta-feira, dia 29, início às 18h30, nós tivemos uma sessão ordinária, assim, bem especial até. Essa sessão ocorreu na quarta-feira, na verdade ela foi antecipada da sessão do dia 3, que geralmente é segundas-feiras, então antecipamos essa sessão para a última quarta-feira, dia 29, em função de homenagear também atletas que estão atuando no da fora, e a data favoreceu para eles estar presente, até em função que eram homenageados. Mas começando a sessão, nós tivemos uma na pauta também no mesmo dia, na ordem do dia, um projeto de lei 032, muito relevante, importante e aguardado também pela empresa favorecida, que é a indústria de laticínios Laclelo S.A., que vai estar fazendo seu novo emissário para despejar os fluentes finais num outro arroio, no Rio Dourado. Então, está uma extensão de 3,3 quilômetros. E para isso acontecer, então, ela precisa usar a faixa de domínio das estradas municipais, e com isso deu a outorga, então, de usufruir dessas margens das estradas para executar essa grande obra, que é uma obra milionária, mas importante e relevante para nosso município, pois hoje a empresa Laclelo simplesmente ela é a maior empresa do nosso município, tanto na geradora de impostos e também como empregos diretos e indiretos. Então é um trabalho que a própria empresa vai executar toda ela sem custo público. Então é relevante esse projeto, precisava dessa autorização e por isso nós incluímos nessa sessão, mesmo sendo em parte sessão solene, a aprovação desse projeto, que foi aprovado por unanimidade na quarta-feira de noite.
3: Presidente, a Laticínio São João S.A., ela atua na questão da industrialização e comércio de laticínios. Como a aprovação desse projeto vai beneficiar principalmente o município como todo e a própria questão do município na questão também de segurança?
4: Sim, é um projeto importante, a empresa está em expansão permanente e um dos fluentes que estão hoje sendo despejados num arroio mais próximo, então ficou a princípio, é muita pouca vazão de água e então o que então se precisa enfatizar ali que então ele precisa ser colocado num arroio com vazão de água maior que então é o Rio Dourado. A princípio isso já vinha acontecendo desde o início, tudo dentro das normas, regras e leis ambiental. Então uma água 100% para ser devolvida para a natureza, claro, com todo o seu tratamento antes, então é um processo natural que está tudo dentro das regras ambientais. Então, o município ganha com isso, todos vão ganhar, a natureza ganha, ambientalmente correto. É interessante a preocupação da empresa em questões ambientais para, assim, dar mais sustentabilidade ao próprio negócio de laticínios, que hoje é a maior empresa do nosso município. Então, acredito, sim, que o município vai ter muito retorno, mais futuramente ainda, até que porque a empresa tem projetos de expansão e com isso já vem tudo adequado para daqui a uns anos atender plenamente também essa demanda. A empresa já está localizada há 26 anos aqui no município e então ela tem todo o interesse em fazer as coisas do certinho sempre como apoia de costume, e assim então manter a sustentabilidade e o desenvolvimento do nosso município, principalmente toda a região também.
3: Perfeito, presidente. O que muda a partir daqui? Qual o processo legal disso tudo agora? E quanto tempo mais ou menos para tudo estar resolvido conforme a aprovação de quarta-feira?
4: Sim, o que a princípio legislativo ela deu a outorga, então, para dar início das obras, e a empresa está adquirindo material, então vai ser um cano de 200 milímetros que vai ser colocado, um metro de 1,2 metros de profundidade e na extensão de 3,3 quilômetros, então isso tem todos os seus projetos que vem acompanhado. Foi um projeto de mais de 40 páginas, onde tudo estava bem especificado, o projeto em si. Mas quem vai executar a obra mesmo é a própria empresa, e eu acredito que agora com essa aprovação é a única coisa que estava faltante ainda, então que ela mesma contrata a sua equipe e vai executar a obra quanto antes, melhor. E eles estão aguardando isso já também faz algum tempo, essa aprovação para assim então executar, iniciar a obra.
3: Perfeito, presidente, obrigado pelas informações, seja sempre muito bem-vindo à Rádio Oeste.
4: Obrigado.
3: Eu conversei com o presidente da Câmara de Vereadores do município de São João do Oeste, Gervásio Jungblut. Do jornalismo, repórter Vilmar de Souza para o Posto Cooper Fronteira Sul, abastecimento 24 horas.
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2: 13h26, claro, é Oeste com você na tarde dessa terça-feira bonita, né? Um sol aí, aliás, quase um clima de verão, né? 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Tem música, tem o Tony Carraro mandando recadinho. Diz, Tony, boa tarde.
6: Boa tarde, Jacó.
2: Diga.
6: Toca aí a música Rosa Branca. É bonita a música e perfumada.
2: Beleza? Beleza.
6: Vem chuva quinta.
2: É, provavelmente,
6: deixa,
2: né?
6: Deixa que chova.
2: Deixa que chova. Fazer o quê, né? O quem mais? Santinho, diz aí, Santinho.
7: Oi, aqui é o Santinho da Pescoço, Caixara, perto do Eduardo Costa, conversei com o Nelson de Itapira.
2: Santinho, tá baixinho o teu áudio, né? Tem que falar um pouquinho mais perto do celular, né? Mas deu pra entender, né? Ele quer ouvir o Eduardo Costa, depois a gente roda assim, tá? O Tony Carreiro pediu, interpretado aí pela Bandinha da Alegria, Rosa Branca.

0: Na Oeste você ouviu aí o Walter Alberto Goldman, né? E Juí em Festa, música nova, né? Lançamento aí dele. 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
0: Vem aí o Liquida Descanso, a grande feira do comércio local, né? Será agora nos dias 6, 7 e 8 de agosto no ginásio municipal, onde você vai encontrar aí ofertas imperdíveis, produtos de qualidade, atrações musicais, praça de alimentação, artesanato, produtos da agricultura familiar, parque de brinquedos infláveis gratuitos para as crianças. A entrada também será gratuita, né? De 6 a 8 de agosto no ginásio municipal de descanso, você confere aí o Liquida Descanso. 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E aqui a gente segue, né? Com mais sucessos do ouvinte, tem a Renata, mandou áudio pra gente aqui, né, Renata? O que que ela disse aí? Boa tarde.
11: 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Dankeschön, gell?
0: Obrigado, Renata. Vou procurar depois, eu rodo sim, tá? Um abraço pro meu amigo Valdemir Ebin, lá da Santa Isabela. Olha, escute aí, Valdemir. Sempre na sintonia aí, né? Tudo de bom. É, também quem me pediu música aqui lá de São Miguel do Oeste, a Maria Pereira, né, de São Miguel, pediu eu Andando na Praia. E eu vou tocar com os Montanari, tá? Espero que você goste dessa aí. Mas antes, pro Santinho lá de Caiçara que pediu, tem o Eduardo Costa, 18 para as 4.

0: Boa demais dessa valsa aí dos Montanari, Andando na Praia. Originalmente ela foi gravada por um grupo chamado Os Cancioneiros, né? É, Zé Clóvis Zabala também, né? Gravaram, então foi sucesso também no sertanejo. A gente trouxe essa música bonita pedida pela Maria, lá de São Miguel do Oeste. 11 minutos para as 4, a hora para a loja Barques, né? 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
0: 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Meu amigo Nilson, né? O Peninha lá do Lajô ouvindo a gente, pedindo aí a banda Tema de Lara. Eu vou tocar depois da pedida da Renata, né? A Renata pediu aí com o Dieguito, Trem da Vida, na

0: 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Um minuto para as quatro.
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É, o SFM com você, né? 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Chegando a cantora Perla para matar a saudade, depois tem Banda Hermanos, 4h30.

0: Palma de Maiorca, Chris Wolff aí na música alemã. Também teve Hermanos, né? O Barquinho, hora certa. 4h14, hora Loja Bikes. 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
2: Show de bola, né? 4 horas agora com mais 17 minutos. Vilmar de Souza de volta aí na reportagem para posto Cooper Fronteira Sul.
3: Pois o município de Mondaí já iniciou os trabalhos referentes à agricultura de precisão. E para falar sobre esse assunto, eu converso agora com o secretário municipal de Agricultura e Meio Ambiente, Sidney Bassurice. Mais de 10 propriedades onde já foram feitas a compactação de solo. Muito boa tarde, bem-vindo à Rádio Oeste.
4: Boa tarde, Vilmar. Boa tarde a todos os nossos ouvintes. É uma satisfação a gente poder voltar aqui e falar um pouquinho então do programa que a gente vem trabalhando na nossa agricultura, né? Que é um programa ligado mais à agricultura de precisão. Então, sim, a gente já trabalhou com mais de 10 propriedades, aonde que fizemos o teste de compactações de solo, né? Para nós então estar informando o produtor e repassando a informação de quais são os pontos que ele mais tem que fazer a descompactação de solo, né? Desde que seja com sistema Wolverine ou até mesmo com o sistema de arador. Então, o subsolador, né? A gente deixa o produtor com o mapinha, né? Pra ele tá acompanhando dentro da sua propriedade a forma e os pontos aonde que ele tem que realmente trabalhar. E muitas vezes não são todas as áreas que estão com problema, mas sim em pontos mais específicos, né? E dentro desse sistema que a gente fez essas mais de 10 propriedades, a gente percebe que grande parte dessas lavouras elas estão com problema de compactação. Em virtude de ser propriedades que geralmente trabalha com vacas leiteiras, com um sistema de plantio onde que vem só gramínea sobre gramínea, né? Não tem muita rotação de cultura. Então, esse trabalho que a gente vem apresentando é para fazer com que as propriedades realmente entendam que muitas vezes o nosso problema é um problema de solo. E é isso que a gente precisa trabalhar para que a gente tenha um pouco mais de produção dentro da nossa área que já é limitada, né? Então, a gente faz com que a gente ganhe mais tempo e a gente consiga corrigir, então, a melhor forma possível, passando um resultado para o produtor que seja um resultado que ele possa estar corrigindo da melhor forma possível.
3: Perfeito. Secretário, essas 10 propriedades atendem na média que percentual do município na questão de demanda?
4: Então, dentro do município hoje a gente tem 870 produtores, né? Claro que é uma demanda ainda iniciante, porque muitos produtores ainda não vieram solicitar para a gente fazer esse trabalho. Então, a gente deixa assim a Secretaria de Portas Abertas para quem queira fazer esse trabalho, a gente se disponibiliza para ir lá e mostrar e fazer esse trabalho de andar na sua propriedade e fazer o teste, né? Com esse equipamento, então, que vai estar mostrando a densidade e os níveis de compactação do solo, conforme as suas camadas, né? Uma camada que consegue chegar até 60 centímetros, então, conforme ele for passando de 3 em 3 centímetros, ele vai dando a densidade do solo, para que a gente consiga, então, resolver e dar esse resultado para que o produtor consiga buscar descompactar ou buscar até mesmo um sistema Wolverine para que consiga não mexer muito a terra, né? Para trabalhar num plantio direto melhor.
3: Secretário, o senhor comentava também que tem um outro programa que se refere à análise de solos e tem dois tipos, química e física. Qual a diferença dos dois?
4: Então, Vilmar, a gente está trabalhando agora, nós fizemos o processo licitatório e no próximo mês de setembro vai estar tudo funcionando para que a gente consiga então encaminhar para os laboratórios essas análises. As análises então químicas é uma análise básica, né? Que muitas vezes essas análises elas não são compatíveis a bancos, né? Que os bancos não aceitam. E a análise física é uma análise mais completa, então ela vem com macro e micronutrientes, aonde que também os bancos acabam aceitando para ir em busca de um financiamento ou alguma coisa do tipo. Não é só para as lavouras de grão, mas também para as lavouras de pastagem. A gente quer trabalhar para que o produtor consiga buscar mais incentivos, para que ele consiga fazer uma correção de solo, principalmente nas nossas regiões que são com mais esterco de suíno, né? Para que a gente também não dê uma sobrecarga nessas nossas lavouras para correr algum sistema de poluição ou até mesmo de alcalinidade de solo. Então a gente faz com que o produtor receba essas duas análises de solo para que ele então consiga executar e ter um rendimento ainda melhor dentro da sua propriedade. Lembrando que esse sistema ele vai estar entrando em vigor a partir de setembro, né, para que o produtor traga as terras e que a gente consiga então fazer o encaminhamento das análises.
3: Qual a mensagem que fica, secretário, para o produtor rural em relação a esses incentivos?
4: Então, o produtor ele pode estar buscando a Secretaria da Agricultura para tirar as dúvidas, né? Mas no contexto geral, o produtor ele tem que estar regularizado com o município para estar retirando essas duas análises de solo, né? Então, ele vai trazer a análise de solo para o município, nós vamos fazer a parte de empacotamento e destinação para os laboratórios para que a gente consiga ter o melhor resultado, né? Junto com os laboratórios que a gente vai estar credenciado. E a mensagem que fica é que a agricultura nós temos que pensar num todo, né? E não é só na parte de produção de grãos, mas também de produção de pastagem, porque a questão do gado de corte está subindo bastante, gado leiteiro, então nós temos que buscar esse fomento. Para todo produtor que tiver interesse, para que ele venha estar buscando a Secretaria da Agricultura, esclarecendo as suas dúvidas, que a gente sempre está de portas abertas para atender da melhor forma possível.
3: Perfeito, secretário, obrigado pelas informações, seja sempre muito bem-vindo à Rádio Oeste.
4: Obrigado, Vilmar, uma boa tarde a todos e uma boa semana, forte abraço.
3: Eu conversei com o secretário municipal de Agricultura e Meio Ambiente do município de Mondaí, Sidney Bassorice, do jornalismo repórter Vilmar de Souza, para o posto Cooper Fronteira Sul, abastecimento 24 horas.
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2: Valeu, gente, fechando meu horário. Manda um abração aí pra Rosa, né? Ligadinha com a gente aí que pediu pra tocar pra ela a banda Blue Star. Vamos tocar sim. Tem Blue Star, tem banda Brilha Som, as últimas do meu horário, e eu fecho por aqui minha participação com a parceria aí da Hoffmann Instalações Elétricas, Belas Artes, Confecções, Bordados e Enxovais, também a Carrocerias Aparecida, Casa da Cuca, Série Alimentos, Erva Mate, Jacutinga e Ror Máquinas. Na sequência, tem o Vilmar de Souza até as 19 horas, levando muita música, informação, entretenimento, sua participação, né? À noite tem Fernando Kaiser e a gente volta amanhã a partir da 1h15 da tarde. Valeu! Abração, gente! Até amanhã!

0: Agora 16h30.
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16: A Secretaria Municipal de Esportes de Descanso informa que as rodadas do Jades previstas para esta semana estão canceladas. A alteração ocorre em razão da realização do evento Liquida Descanso, que será realizado no ginásio municipal. As partidas serão remarcadas para a semana seguinte, nos dias 12, 14 e 15 de agosto. 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

0: Boa tarde pra você, da terça-feira, dia 4 de agosto, tá na boa, tá na Oeste, tá aqui na 94 pra você.
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0: Pois é, 94,5 e eu tô chegando aí na força de Rohr Máquinas, também da Óptica Lecart. E da Schroeder Pinturas para você, para apresentar aí a segunda parte do West Show da tarde. Lembrando que você liga, participa. Fala comigo. É o 36341440, coloca o 49 na frente. E também para você que tá em casa, no carro, tá trabalhando, tá na estrada, tá no trecho, uma terça-feira legal de tempo parcialmente nublado.
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0: Pois é, a temperatura 26 graus, a umidade relativa do ar 84%. E você aqui, a partir de agora, começa a curtir comigo aqui a segunda parte do West Show da tarde pra você. Boa tarde pra você.
1: Gostosa de ouvir.
0: Pois é, gostosa de ouvir, então. E não esquece que você também participa por mensagem de voz. É só mandar aí a tua mensagem de voz pro 4999-188-1715 pelo Zap Zap. Pra começar bem, tem movimentos pra você impossível controlar. Depois modelo pra você.
2: É movimento.

0: Nave, sua música de Alphaville Forever Young. Também teve um modelo por aqui, se eu não tivesse bloqueado, e ainda com movimentos pra você, pra abrir. À tarde, na terça-feira, Impossível Controlar 94. 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

Ok, então boa tarde pra você da terça-feira, dia 4 de agosto. Tá na boa, tá aqui na 94, tá na Oeste, tá aqui na segunda parte do Oeste Show da Tarde pra você que tá em casa, no carro, tá trabalhando. 94,5. É, tá na 94,5. Oeste FM. 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E para você, uma excelente tarde, então, da terça-feira, dia 4 de agosto, tempo parcialmente nublado, temperatura 26 graus, a umidade relativa do ar 84%. E você por aqui, não esquece, liga, participa, fala comigo, não esquece aí o 3634-1440. Pois é, então, tá em casa, no carro, tá trabalhando, tá curtindo, por aqui é 94. Liga, participa.

Melhor do teu FM, não esquece também, você participa por mensagem de voz, é. Manda aí a tua mensagem de voz pro 4999188-1715. Gostosa de ouvir. Ela fica muito mais gostosa de se ouvir, com certeza. Boa tarde pra você. Pois é, né? Então tá na boa, tá na Oeste. Sabe quem tá na boa, tá na Oeste daqui? Deixa eu ver aqui que deu. Ah, tá aqui, tá lá em cima. Não foge não, vem pra cá, olha só. Quem tá na companhia por aqui, sabe quem é? A Zenaide, a Rose, a Vanessa, a Cleonice e também a Aline estão aí trabalhando e curtindo a 94. Então tem música aí, sabe de quem? Do Panda, Eu Te Seguro. Boa tarde pra você.

a razão. 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Quem vai machucar? Pra vocês, Chitãozinho Chororó com Zé Ramalho, sinônimos, ainda teve por aqui o Panda. Eu te seguro na Oeste. Boa tarde pra você.

0: Agora às 16h59.
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3: Pois é, boa tarde pra você da terça-feira, dia 4 de agosto, tá na boa, tá na Oeste, tá aqui na 94. Curtindo por aqui a segunda parte do Oeste Lotade pra você, liga, participa, fala comigo. Boa tarde pra você. Pois é, gostosa de ouvir, então, uma excelente tarde pra você. Tá aqui acompanhando a 94 e a segunda parte do Oeste Show da Tarde. 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Não esquece, não. Olha o toque aqui da Simone, que está em São Miguel do Oeste, pediu música para o Renato, para o Jefferson, para a Karine e também para a Denise. A Denise pediu aí a música dos anos 80, né? Rapaz do céu, que música. Mas eu vou contar daqui a pouquinho mais na hora que eu começar a rodar. Chegou aqui a companhia também do meu amigo Tony Carraro, tá lá em Santa Helena. Alô, Tony.
4: Boa tarde, Vilmar.
3: Boa tarde, Tony.

0: Quanta cheirinha, tropeiro velho.
1: Mas, bah.
0: Beleza?
1: Beleza?
0: Parece que vai chover logo, de novo.
1: De novo, Tony?
0: Um dia e meio de sol.
1: E aí, pois é, né? Vai saber. Tá nublado, parcialmente nublado, né? Temperatura tá 25 graus, bem calor, né? 84 é a umidade relativa do ar. É bem provável que de repente venha uma chuva por aí, né, Tony? Mas enfim, daqui a pouquinho mais tropeiro velho pra você. Também tá aí na companhia lá em Três Passos a minha amiga Rosângela, pediu música pro Adriano e pro também o Kiko, né? E tá pedindo uma música bem bacana aqui no 94 e claro, com certeza eu vou rodar pra você e você não esquece, não esquece. Liga, participa, fala comigo, ó. Pois é, uma boa tarde pra você então, tá aqui na companhia da West FM e curtindo por aqui então a tua música, o teu recado, liga o 49-3634-1440. 94,5. É 94,5 aí, muito mais música, muito mais sucesso pra você e você mandando ver aí a tua homenagem também por mensagem de voz. Manda pelo zap zap o 499-9188-1715. É, pra ela ficar muito mais gostosa, muito mais deliciosa.

musical de gosto sofisticado, hein, Simone? Spandau Ballet. Turro. Boa tarde pra você.

0: Pra você, pra matar saudade na West FM, Bruni Marrone. Apenas um sorriso pra você. Também teve por aqui, pra iniciar o bloco, Spandau Ballet. True, na West, tá na boa, aqui na 94. Boa tarde pra você. 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
0: Pois é, e aí você, boa tarde. Tá por aqui na West FM, curtindo por aqui a segunda parte do West Show da Tarde. Pra você, liga, participa. Não esquece de falar comigo, 3634-1440.
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0: 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Deixa eu ver aqui na companhia a minha amiga Lisane. A Lisane tá aí em Porã do Oeste, né? Mandou as fotos de umas wafers aqui, né? Eita, que delícia! E diz assim, só falta o café agora, né? Moro em Iporã, pode ser uma do Céu Encantos, tá certo? Daqui a pouquinho mais eu rodo pra você aí, Lisane, uma do Céu Encantos. O meu amigo Tony Carraro, tô devendo a música dele ainda. A Selma Guedes pediu, vai ouvir aqui, deixa eu ver, duas músicas, né? Modelo, ela é modelo com Vanderlei Rodrigo. E também o Calmon, que eu separei aqui, a mesa de canto. Tá certo. E você, tá fazendo o quê? Que não ligou pra cá ainda. Boa tarde pra você. Então liga, participa, fala comigo, 3634-1440. Uma excelente tarde da terça-feira pra você, o dia 4 de agosto. Tempo meio rusque-fusque, né? Nublado.
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0: É a temperatura 25 graus, umidade relativa do ar 84%. E você por aqui na Oeste, tá na boa, tá na Oeste, tá aqui na 94. Não esquece, tá em casa, no carro, tá trabalhando, tá no

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0: Eita, música linda demais, né? Os Fagundes, rodei pra você aí, Tony Carraro, porque fazer uma referência aí, né, ao Bagre Fagundes, que faleceu aí nesse último domingo, né, em Porto Alegre, por complicações de uma parada cardiorrespiratória. Mas foi aí o precursor da família Fagundes, né, depois o Neto Fagundes, enfim, o Antônio Fagundes, o que apresentou tantas vezes aí o fogo de chão, né, pela TV. Então ficou uma história aí pra gente através do Bag Fagundes. Fagundes, então, tropeiro velho, e por aqui também passou o Calmon e a Mesa de Canto. Boa tarde pra você. Agora 17:31.
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0: 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Deixa eu ver quem tá comigo por aqui na companhia. Chegou por aqui a Adriana, manda música pra Gabriela, a Vanessa, a Andressa e também pra Regina. Pediu música, deixa eu ver aqui, roda uma do Daniel, por favor. Claro que eu rodo, então tá. E também aqui o Ademar Guti, né, tá mandando mensagem de voz. Não ouvi, mas vou confiar, né? Ô Ademar, boa tarde.
1: Alô, amigos da OSFM, Ademar Guti pela DK. Eu mesmo aqui na 163, em busca do Itapiranga, fazer mais um descarrego. Positivo? Se possível, toca a música Terceira Dimensão. É VaptVupt. Eu vou ali e volto já. Ofereço pra toda a galera da rodagem. Feito, combinado? Aquele abraço e, claro, tudo de bom.
0: Ô, Ademar, grande abraço aí, tá no trecho, curtindo aí a Rádio SFM, né? E não esquece, então, obrigado, Ademar, pela companhia, boa viagem pra você, vai com Deus aí, com certeza, gratidão aí pela tua companhia. E você que também tá no trecho aí, não esquece, liga, participa, fala comigo, pede aí a tua música pelo 4936341440. Pois é, boa tarde pra você então, da terça-feira, dia 4 de agosto. E também você participa por mensagem de voz, manda aí a tua mensagem de voz, solta a voz no Zap Zap da Oeste. É o 4999188-1715.
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0: Pois é, 94,5, tá em casa, no carro, tá trabalhando. Obrigado pra você que tá na companhia, tá trabalhando aí, já tá fazendo um chima ou tá saindo um café aí no trabalho? É, coisa boa, né? Boa tarde pra você.

E também tem a participação aqui do meu amigo Ambrósio Weberes. Boa tarde, quero pedir a música Banda Legal, Dama do Vestido Longo. Obrigado, abraço a você. Ambrósio tá na companhia, mas eu começo com a do Daniel. Ah, eu adoro amar você. Tá na boa, tá na OS, tá aqui na 94. Boa tarde pra você.

0: A você na Oeste. É, toque da Silvana aí de Vista Gaúcha, pediu pra ouvir, ouviu. O Sorriso Lindo, Anjo Sem Asas pra você, e também teve por aqui o Daniel, pedido da Adriana, pra Gabriela, também a Vanessa, a Regina, também aí pra você, Adoro Amar Você, do Daniel na 94. Boa tarde pra você.
1: Muito obrigado.
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5: Pois é, boa tarde para você, da terça-feira, 4 de agosto. Tá na boa. 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Vamos nessa então, para você que tá ligado aí na 94, em casa, no carro, tá trabalhando, tá curtindo por aqui a segunda parte do West Show da tarde para você. E você participa, não esquece, fala comigo, 3634-1440.
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5: Pois é, 94,5 também você participa por mensagem de voz, é só mandar aí a tua mensagem de voz ou de texto pro Zap Zap da Oeste, é isso mesmo, 49 99188 1715.

0: Pois é, então, uma excelente tarde para você. Olha, na companhia tá por aqui o meu amigo Paulo Bavaresco, já mandou mensagem por aqui, tá lá em Belmonte, no bairro Bela União. Oi, Paulo, boa tarde, tudo bom?
1: Boa noite, locutor. Terça-feira, clima especial de bom.
0: É.
1: Ouviu uma boa música, manda a próxima música. Até amanhã.
0: Tá bem, obrigado, Paulo Bavaresco. Deixa eu ver quem mais tá por aqui. O meu amigo doutor Luciano Mortari, tá em Palmitinho, aí no Rio Grande do Sul. Obrigado, doutor. Seja bem-vindo sempre aqui pela Rádio Oeste, né? E sempre com mensagens bacanas aí pra gente. Obrigado, doutor. Que também essas mensagens sejam aí de boa positividade e muitas coisas boas na sua vida também. O meu amigo Carlos Henrique tá aí, né? Pedindo também música por mensagem de voz, tá aqui.
2: Boa noite.
0: Aí. Buenas.
2: Tudo certo?
0: Tudo certo, Carlos Henrique.
2: Aí tu manda.
0: Ah.
2: O Amor e a Rosa. Pedro Bento, Serra Estrada.
0: O Amor e a Rosa, tá certo.
2: Música antiga, valeu, tudo bom.
0: Tá certo, obrigado. Também o meu amigo Beto, lá do bairro São Jorge, São Miguel do Oeste. Oi, Beto, boa tarde, Beto.
3: Boa tarde, boa tarde, meu amigo locutor. Tudo certo? Toma ainda no trecho aqui, escutando aqui na boleia aqui.
0: Opa, aí. Tá certo.
3: Manda uma bola caprichada aí pra nós. Pode ser aquela da banda 0800, escolhe o babu e manda aí, beleza?
0: 0800, então tá, já te mando um poropopó por aí, Beto, obrigado pela companhia, tá na estrada, no trecho aí, e acompanhando aí a Rádio Oeste, o programa, a segunda parte do Oeste Show da Tarde. Obrigado, Beto, você que também tá no trecho aí, obrigado pela companhia. Deixa eu ver então, eu vou reprisar aqui a mensagem do Ademar, porque eu já vou rodar a música do Ademar.
4: Alô, amigos da OSFM, Ademar Guti pela DK. Eu mesmo. Buenas. Aqui na 163, em busca do Itapiranga, fazer mais um descarrego. Positivo?
0: Olha aí, positivo.
4: Se possível, toca a música Terceira Dimensão. É Vapt Vup. Eu vou ali e volto já. Ofereço pra toda a galera da rodagem. Feito, certo. Combinado? Aquele abraço e claro. Tudo de bom.
0: Obrigado, Ademar. Boa tarde.

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0: anjo do Senhor anunciou a Maria.
1: E ela concebeu do Espírito Santo. Ave Maria, cheia de graça, Senhor é convosco. Bendita sois vós entre as mulheres, e bendito o fruto do vosso ventre, Jesus. Santa Maria, Mãe de Deus, rogai por nós, pecadores, agora e na hora de nossa morte. Amém.
0: Eis a serva do Senhor.
1: Faça-se em mim segundo a vossa palavra. Ave Maria, cheia de graça, Senhor é convosco. Bendita sois vós entre as mulheres, e bendito é o fruto do vosso ventre, Jesus. Santa Maria, Mãe de Deus, rogai por nós, pecadores, agora e na hora de nossa morte. Amém.
0: E o Verbo de Deus se fez carne
1: e habitou entre nós. Ave Maria, cheia de graça, Senhor é convosco. Bendita sois vós entre as mulheres, e bendito é o fruto do vosso ventre, Jesus. Santa Maria, Mãe de Deus, rogai por nós, pecadores, agora e na hora de nossa morte. Amém.
2: Mensagem do dia.
3: Hoje nossa prece é voltada com especial fervor pela vida e missão de cada padre de nossa arquidiocese, pelo nosso arcebispo Dom Odelir, para que, acolhendo a vocação de forma livre e consciente, sempre tenham a consciência de que é Deus o autor do convite. Não fostes vós que me escolhestes, mas fui eu que vos escolhi. João 15,16. Sabemos que o batismo é a fonte de todas as vocações. E no meio do povo de Deus, alguns são chamados a serem colaboradores para assumir com zelo e fidelidade o ministério presbiterial. Isso não os torna separados do povo, mas escolhidos para serem pastores segundo o coração de Jesus. A vocação sacerdotal é um dom da graça e nunca um mérito do homem. Não é uma promoção humana ou um projeto pessoal, mas um serviço na vida das comunidades cristãs. É um serviço daquele que compreende a necessidade de ir ao encontro dos mais necessitados para curar as feridas da ovelha perdida. João 10:11. Ser movido pela compaixão e reintegrar os dispersos.
2: Oremos! Ó Deus e Pai de nosso Senhor Jesus Cristo, que nos ama e chama pela força de seu Santo Espírito, dá-nos a graça de responder com generosidade ao seu chamado e, unidos, possamos viver como comunidades vocacionais que fazem missão na história. Escuta, Senhor, esta prece, que o Deus Criador, pela intercessão de Nossa Senhora, Mãe das Vocações, assim nos abençoe. Em nome do Pai, e do Filho, e do Espírito Santo. Amém.
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4: 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Pois é, boa tarde para você da terça-feira, dia 4. De agosto. Tá na boa, tá por aqui na Oeste. Não esquece, você liga, participa, fala comigo, 3634-1440, aqui na 94 pra você.
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4: 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Quem tá na companhia por aqui, o meu amigo Carlos Henrique, né? Olha só, chegou a companhia aqui também da Carla, tá aí em Três Passos, pediu música pro pessoal de Tenente Portela, o Beto, a Silvana também, o Rodrigues e o Jefferson pediu aí música do Alma Nova, que é um pouquinho mais, já tem para você a tua companhia e eu vou rodar aqui, deixa eu ver a mensagem do Beto que pediu aí o 0800, né? E eu já vou rodar. Vou reprisar aqui a mensagem do Beto e já vou, na sequência, tocar a música do 0800 para você. Muito bem, então, boa tarde para você. Já quase aí, né? A tarde tá se findando, né? E você vai continuar aqui na companhia da Oeste na noite. Tem muita programação pela frente, a tua música, o teu recado especial. E você aqui na 94.
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4: Pois é, 94,5 também participa por mensagem de voz. Manda aí a tua mensagem pelo Zap Zap ou escrita ou por voz. É no 499-9188-1715. Aqui na mais gostosa pra você.
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0: Claro, com certeza que é muito melhor aí. Fala, Beto.
1: Boa tarde, meu amigo locutor. Tudo certo? Toma ainda no trecho aqui, escutando aqui na boleia aqui o teu programa aí. Manda uma bola caprichada aí pra nós. Pode ser aquela da banda 0800, escolhe babu e manda aí, beleza? Um abraço.

0: A gente não tinha brigado e tava fazendo amor. Boa tarde pra você aí, modelo, pra você, se eu não tivesse bloqueado ainda a banda 0800 e o Fuscão aqui na Oeste pra você. Boa tarde, boa terça-feira, dia 4 de agosto, tá boa, tá aqui na 94. 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
0: Opa, boa tarde pra você. 4,5. É 94,5 pra você na Oeste. 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Na companhia, deixa eu ver aqui, a Selma Guedes ainda pediu a música, deixa eu ver como é que é aqui, Vanderlei Rodrigo, né, que eu não rodei ainda, ou já rodei? Não, é, tá certo, vou rodar do Vanderlei Rodrigo. Deixa eu ver quem mais tá por aqui, o Fernando, eu sou o Fernando, estou procurando trabalho. Fernando, digita para mim o que você sabe fazer, qual é o ramo, que eu dou mais um toque para você aqui, e se me permitir divulgar o telefone, eu já digo o que você sabe fazer, e já dou o telefone e o pessoal vai fazendo contato com você, tá certo? Também na companhia, minha amiga Gabriela pediu música para Andressa, para Vanessa, para Regina e para Adriana, pediu aí o Nave Som, é sério, que a pouquinho mais já rodo para você, e você não esquece, liga, participa, fala comigo! Uma excelente tarde, então, da terça-feira pra você, tá na boa, tá na Oeste, aqui na 94, e tá em casa, no carro, tá trabalhando, tá aí na bolé, tá no trecho. Boa tarde, boa noite pra você.
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0: Pois é, 94,5, e também você pode mandar tua mensagem de voz pro 4999188-1715, e a gente vai rodar com certeza tua mensagem de voz ou de texto, seja lá o que for, teu sinal de fumaça.

Pode tentar, né? Fazer o quê? Se mandar sinal de fumaça, se chegar, a gente roda. Olha, meu amigo Juliano de Oliveira, tá lá em Iraí, né? Obrigado, Juliano, pela companhia, pela sintonia. Você sempre aí elogiando o nosso trabalho, a programação, enfim, a Rádio Oeste como um todo. Obrigado, viu, Juliano? E o Juliano pediu aí a música do Lauro Campos e Guilherme, O Mundo da Volta. E a gente roda, obrigado, Juliano, Iraí, Rio Grande do Sul. Tá na boa, tá na 94, boa noite pra você.

0: Mulher Estética, um sorriso lindo, pedido do ouvinte aqui na 94. Também teve o Lauro Campos e Guilherme, o Mundo dá Voltas, aqui na 94 pra você. Uma boa noite da terça-feira.
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0: Tá na boa, tá na 94. Agora 18h29.
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0: 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Pois é, então, hora de despedir, né? Da terça-feira, dia 4 de agosto. Você curtiu por aqui a segunda parte do Show da Tarde. Lembrando que você foi aí na
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0: 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E daqui a pouquinho mais você vai curtir o programa Um Milagre em Sua Vida. E aí sim, logo depois das 7 horas da noite, tem aí a Voz do Brasil. E depois a companhia, sabe de quem? Aí é tudo com ele. Você liga, participa, fala com ele, pede a tua música pra ele, né? Que ele vai atender você aqui no West Show da Noite. Eu tô falando do Fernando Kaiser pra você.
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0: Pois é, 94,5 pra você que acompanhou até por aqui, né? Obrigado pela companhia. Eu volto contigo amanhã, a partir das 16h30, com mais uma edição pra você da segunda parte do West Show da Tarde pra você aqui.

Pois é, então tá. E pra me despedir de você, eu deixo aí a música também aí do meu amigo o André Bock, que tá lá na linha Tigre em Mondaí, pediu aí pra sua família, tá aí com a Angélica, a sua esposa, e também com o Diogo, né? E estamos sempre ligados na programação. Ele pediu, sabe pra quê? Aí a última música do programa vai ficar com ele, aí Padre Ezequiel Dalmoço, O Sol Se Põe. Obrigado você, viu? Até amanhã, bom descanso, beijo, tchau, tchau. Boa terça-feira pra você.

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0: Está começando agora mais uma edição do nosso programa espiritual Um Milagre em Sua Vida, levando até você uma palavra amiga, uma mensagem de esperança e a força da fé para iluminar o seu caminho. Quero neste momento agradecer primeiramente a Deus pela dádiva da vida. Quero agradecer também a você, amigo do campo, da cidade, que está na estrada, que está no seu comércio, na sua indústria, a você, dona de casa, que está nos acompanhando com todo carinho. O meu muito obrigado pelo carinho da sua audiência. Você está ouvindo o programa espiritual Um Milagre em Sua Vida, na apresentação desse que vos fala, Marcelo Baiano. E a partir de agora, vamos juntos em uma corrente poderosa de oração, fé e espiritualidade, porque quando a fé entra, o milagre acontece. O programa espiritual Milagre em Sua Vida tem como finalidade levar a fé, a esperança e o conforto espiritual a todos os ouvintes, através da oração, da palavra amiga e da orientação espiritual. O objetivo do programa Milagre em Sua Vida é fortalecer os corações aflitos, ajudar aqueles que enfrentam dificuldade, problemas familiares, espirituais, emocionais e financeiros, mostrando que nunca estamos sozinhos quando confiamos no poder de Deus. A programação espiritual busca criar uma corrente positiva de luz, fé e onde cada ouvinte possa encontrar a paz interior, renovar suas forças e acreditar, mesmo que nos momentos difíceis sempre existe um caminho, uma solução e um milagre preparado. Então, meus amados ouvintes, se você está vendo que a sua vida está estagnada, se você não está conseguindo progredir, se você dá um passo para frente e dá 10 para trás, você que tem o seu comércio, a sua indústria, o seu trabalho, você não consegue alcançar a sua meta, você que abre às 8 da manhã, fecha às 18 da tarde, ou você que está 24 horas aberto e não consegue fechar a sua meta, você pode estar sendo vítima de inveja, de olho gordo, de feitiçaria dentro do seu comércio, impedindo que a prosperidade alcance o seu comércio. 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Está aí, meus ouvintes amigos, o endereço certo do Santuário da Fé para você que precisa de uma palavra amiga, de uma orientação espiritual e busca alcançar uma graça em sua vida. 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Vamos acender a sua vela, vamos fortalecer a sua caminhada espiritual aí no seu comércio. Vamos tirar essa inveja, vamos tirar esse olho gordo, vamos tirar essa estagnação que está atrapalhando você e sua família de crescer. Meus amados ouvintes, vocês também podem estar participando da nossa programação. Basta você estar enviando a sua carta até a recepção desta emissora, você pode estar enviando ao Santuário da Fé ou até mesmo mandando seu áudio, a sua mensagem de texto ou a sua mensagem no WhatsApp aqui para o telefone de Marcelo Baiano, que eu, Marcelo Baiano, vou ler a sua carta aqui no programa Um Milagre em Sua Vida. E se você não quer se identificar, você coloca uma observação: não quero que me identifique. Aí você escolhe o nome de sua preferência, que quando Marcelo Baiano estiver lendo a sua carta, você identifique a sua história. E para você que já esteve no Santuário da Fé, você que já buscou ajuda espiritual, você já alcançou sua graça, seu milagre, e hoje mandou a sua carta para o programa Um Milagre em Sua Vida, fique atento que pode ser ela a ser contada agora no programa espiritual Um Milagre em Sua Vida. Vamos à carta do ouvinte.
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E quem nos escreve é a senhora Amanda Lourenço da Silva. E sua carta começa assim: Olá, Marcelo Baiano. Escrevo estas linhas para cumprir uma promessa que fiz. Onde, se eu fosse curada, escreveria para o programa Um Milagre em Sua Vida, para testemunhar a bênção. E para a honra e glória do Senhor, a bênção chegou. Há algum tempo eu sofria com dores pelo meu corpo, nervosismo, insônia, nada para mim estava bom. Quando eu saía da minha casa, eu até ficava bem, mas quando eu chegava, parecia que estava dentro de um cativeiro. Era uma tristeza sem fim. Eu sou evangélica há mais de 10 anos, mas como o Senhor mesmo diz, Deus é um só. E acreditando nessas palavras, que fui ao santuário da fé, e através da consulta espiritual, o Senhor revelou-me que havia um mal feito na minha casa. Que uma pessoa próxima de mim havia jogado terra de cemitério no portão da minha casa. Por isso, eu não me sentia bem quando chegava na minha residência. Essas dores eram provavelmente da feitiçaria que estava na minha vida. Eu já havia sido revelada na igreja desse problema, mas eu acreditava que as orações poderiam quebrar essa maldição. Foi aí que o Senhor me explicou qual era o caminho a ser percorrido para que esse mal fosse desmanchado da minha vida. Então, através dos trabalhos espirituais do Santuário da Fé, o mal foi desmanchado e eu voltei a ter paz na minha vida. Hoje eu consigo dormir a noite toda, sem tomar aqueles medicamentos fortíssimos. Consigo ter prazer na minha casa e não sinto mais dores pelo meu corpo e nem aquela raiva que me consumia. Sou uma nova mulher. Por isso escrevo esta carta para cumprir a promessa que fiz e agradecer ao Marcelo Baiano e toda a equipe do Santuário da Fé pela libertação de todos os problemas que eu sofria. Hoje deixo aqui uma mensagem a vocês ouvintes. Deus é um só. Se você tiver fé do tamanho de um grão de mostarda, poderia mover montanhas. No Santuário da Fé, Deus opera milagres, porque eu sou prova viva desse milagre. Não deixe o milagre escapar da sua mão por puro preconceito. Marcelo Baiano é um homem de Deus e, através de seus trabalhos espirituais, ajuda as pessoas a terem suas vidas renovadas. Obrigada ao Senhor Deus por ter me mostrado o Santuário da Fé e a oportunidade de conhecer Marcelo Baiano. Assina Amanda Lourenço da Silva,

0: está aí, meus amados ouvintes, mais um testemunho de pessoas que foi alcançado pelo poder do nosso Deus. Teve a sua vida transformada. Quando a fé é colocada em prática, os milagres acontecem. E com essas palavras eu dedico a você que esteve um dia cansativo, a você que teve um dia doloroso, a você que está entristecido, pensando que não há mais solução para o problema que você está enfrentando. Eu, Marcelo Baiano, venho aqui te dizer: existe a solução para tudo que você está enfrentando. Basta você ter fé e dar o primeiro passo. E qual é o primeiro passo, Marcelo Baiano? É você procurar o Santuário da Fé, vir falar com esse que vos fala, para que juntos encontrarmos uma solução para tudo isso que está acontecendo na sua vida. 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Meus irmãos, chegamos ao fim de mais um programa espiritual Milagre em Sua Vida. Você que esteve conosco até agora, ligado e conectado na nossa programação, esperando por este momento de fé e esperança, segure firme seu copo com água, eleve o seu pensamento e acalme seu coração. E nesse instante, vamos falar com Deus Pai Todo-Poderoso.
1: Sempre existe aquele momento que precisamos estar sozinhos, sozinhos com Deus. 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

0: Querido Deus Pai Todo-Poderoso, nesse momento sagrado, nós elevamos nosso pensamento a Ti. E que a Tua luz divina toque esse copo com água, que cada ouvinte segura com fé e esperança. Senhor, que esta água receba a Tua energia de paz, tranquilidade e proteção. Que ela se torne um símbolo da Tua presença. Que é o canal de força para acalmar o coração, renovar os pensamentos e fortalecer a alma. Abençoe, Pai, cada pessoa que agora ora conosco. Abençoe esse lar, esta família, este trabalhador, esta mãe, este jovem, todos aqueles que clamam por um mau equilíbrio, por coragem e direção. Quando esse ouvinte beber desta água, que ele sinta serenidade, a clareza e um renovo interior. Que toda angústia se acalma, que toda energia pesada seja dissipada, que apenas a Tua energia permaneça. Pai, que Tua vontade seja feita na vida de cada um. Conduza nossos passos, fortalece nossa fé e nos guarde de todo o mal. Que assim seja, assim se cumpra. Em nome do Pai, do Filho e do Espírito Santo. Agora, meus amados ouvintes, você pode estar tomando dessa água, você pode lavar seu ferimento, limpar sua casa, dar a quem precisa. Fazendo com fé, um milagre acontece. Fiquem todos com Deus, que com Ele eu me vou, prometendo voltar amanhã por essa mesma emissora, nesse mesmo horário, se Deus assim nos permitir. Tchau, beijos no coração.
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0: pontualmente 20 horas.
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0: gente, muito boa noite. Está no ar o programa Oeste Show da Noite, apresentado por Fernando Kaiser, e vamos até as 23 horas. Então, para você que está chegando agora no nosso horário, você que está acompanhando a Oeste desde as primeiras horas do dia, seja muito bem-vindo ao nosso programa. Hoje é 4 de agosto de 2026, é terça-feira, né? E assim vamos entrando, adentrando o mês de agosto adentro, né? Com aquele clima típico de agosto, dias não tão quentes, mas também não tão frios, né? Ou seja, é um indicativo que os dias mais rigorosos do inverno estão ficando para trás. Que assim seja esse ano, não é mesmo? E para você participar conosco é só você ligar no 3634-1440 ou no 9188-1715. E vamos começando aqui com o áudio do Carlos Henrique. Boa noite.
1: Boa noite, Fernando. Então, alles richtig? Tu manda. Farão pestuço traulich. Nilo wird. Valeu, tudo que bom.
0: Beleza, então vamos rodar assim, Varumbis do Sotrauris com Nilo Wirt. E também tem o Eloy Uberman de São Miguel do Oeste, que está pedindo A Procura da Felicidade com o musical JM. Então agora vamos começar com o JM e na sequência Nilo Wirt, Varumbis do Sotrauris.

0: Boa noite. Uma música dos irmãos Schneider.
1: Beleza, então. Esse aí é o Antônio Terhorst, de São João do Oeste, que está pedindo uma dos irmãos Schneider. Então vamos tocar 9 meses depois, de 1975.

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0: Oi. É isso mesmo, e próxima sexta-feira, dia 7 de agosto, nós vamos ter transmissão aqui na Oeste FM a partir das 20 horas, lá direto do interior de Belmonte, tá certo? Então tá, vamos rodar aqui ao pedido do Hilário Bezen de Linha Rica Itapiranga, que pediu Chegando em Santa Catarina com o Monte Azul. Tem a Márcia de Lima de São Miguel do Oeste, que está pedindo Flor de Maçã com os Progressistas. E também tem ainda o Zanotto, que mandou áudio. Boa noite.
3: Boa noite, Fernando. Tudo certinho? Tudo tranquilo? E também, depoirada aí pra mim, Flor do Meu Jardim. Valeu, bom trabalho. E uma abençoada semana e um abraço.
0: Beleza, então, vamos rodar o Flor do Meu Jardim com os Filhos do Rio Grande e ainda a Selma Guedes de Maravilha. Ela quer escutar Isabela com os Três Tiros. Então, agora com vocês, Monte Azul, chegando em Santa Catarina. Música.

0: Isabela com os três chirus, Flor do Meu Jardim com os Filhos do Rio Grande, Flor de Maçã com os Progressistas e chegando em Santa Catarina com o Monte Azul. Confira a hora certa. 20 horas e 30 minutos.
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0: É isso mesmo, é imperdível. Nesse dia dos pais, 9 de agosto, né? 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Não perca! Então a Selma Guedes aqui, ela tá pedindo mais música e é a mesma que o Almiro Borcha aí também tá pedindo aí. A Barquinha de Ouro. Então eu vou rodar aí a pedido da Selma e também do Almiro Borchardt, de linha Soledade Tapiranga, a versão com o Rei da Cachaca, o Vanderlei Rodrigo. Daí tem a Célia Bonner de Ipora do Oeste, que está pedindo o lançamento da banda Som 7 de Francisco Beltrão, Paraná, Vida Bagunçada. E também o Ademar Roberto Trindade de Frederico Westphalen, que quer ouvir Mulher Maravilha com Duduca e Dalva. Então agora com vocês, Vanderlei Rodrigo com a Barquinha de Ouro.

0: 1980, Mulher Maravilha, do Duque Dalvan, Vida Bagunçada, lançamento da banda Som 7 e Barquinha de Ouro com Vanderlei Rodrigo. 20 horas e 45 minutos, hora certa para a Loja Baques. 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
2: Ok, então estamos de volta aqui e vamos atendendo mais participação. O Darcy Brixius, ele está pedindo o Calendário da Saudade com Sidney Lima. Também tem a Lisa Brutcher de Maravilha, que ela está pedindo Alvine Janete com Melodia e a Marcha da Coroinha. E também mandar ainda um alô, como sempre, pro Hildo e a Marise Hoffman de Doutor Maurício Cardoso, Rio Grande do Sul, na escuta do programa. Tá certo, minha gente? E agora vamos com Sidney Lima e, na sequência, Alvino e Janete.

0: Melodia e Marcha da Coroinha com Alvine Janete, Calendário da Saudade com Sidney Lima, e esse é o S Show da Noite, então confira a hora certa. 20 horas e 59 minutos.
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